0: 21:06.
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0: 21:08.
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0: 21h21.
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6: 21 horas e 22 minutos.

0: 21h38.
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0: 21h41.

0: 21h56.
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0: 21 horas e 58 minutos.

0: 22h14.
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0: 22h16.
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0: 22:25.
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3: Caríssimos amigos e ouvintes da Rádio Sacramento, graças a Deus chegamos ao final de mais um dia. Vamos rezar juntos e agradecer a Deus.

Ao final desta quinta-feira, recordemos dos nossos familiares, aqueles que estão perto de nós, aqueles que moram longe e também aqueles que já partiram para a eternidade. Lembremos sempre dessas pessoas que Deus colocou mais perto de nós para viver nesta terra as alegrias e também as dificuldades rumo à eternidade. Que Deus possa ir ao encontro desses nossos familiares e amigos para ampará-los e cuidar deles. Durante a semana, a igreja dedica cada dia a uma devoção especial. A quinta-feira é dedicada à Santíssima Eucaristia e à oração pelos sacerdotes. Rezemos juntos. Em nome do Pai e do Filho e do Espírito Santo. Amém. Você pode me acompanhar mentalmente. Ó Cristo, dia e esplendor, na terra o oculto aclarais, sois luz de luz, nós o cremos, luz aos fiéis anunciais. Guardai-nos, Deus, nessa noite, velai do céu nosso sono, em vós, na paz, descansemos, em um tranquilo abandono. Se os olhos pesam de sono, vele fiel a nossa mente. A vossa destra proteja quem vos amou fielmente. Defensor nosso, atendei-nos, freai os planos malvados. No bem guiai vossos servos, com vosso sangue comprados. Ó Cristo, Rei piedoso, a vós e ao Pai toda a glória, com o Espírito Santo, eterna honra e vitória. Senhor, cuida dos sacerdotes da tua igreja e daqueles que estás chamando para a vocação sacerdotal. Que Maria Santíssima os conduza sempre pelas estradas da vida e que eles sejam homens corajosos para falar das coisas de Deus. Amém. Glória ao Pai, ao Filho e ao Espírito Santo, como era no princípio, agora e sempre, por todos os séculos dos séculos. Amém.

0: Salvai-nos, Senhor, quando velamos, guardai-nos também quando dormimos. Nossa mente vigie com o Cristo, nosso corpo repouse em sua paz. Que o Senhor Todo-Poderoso nos conceda uma noite tranquila e no fim da vida uma morte santa, em nome do Pai e do Filho e do Espírito Santo. Amém.
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1: 22 horas e 50 minutos.
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0: 22 horas e 53 minutos.
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Fábio Júnior, Senta Aqui, aqui no Moment Love. As verdadeiras clássicas você curte com a gente, as músicas que tocam o seu coração. E agora tem Johnny Rivers com Do You Wanna Dance, clássico dos anos 60, no nosso Moment Love de hoje. 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
4: 23:13, boa noite.
5: Eles perguntam, qual é a razão pra amar? E eu te devolvo. Qual é a razão pra não amar? Ana Carolina aqui, no Moment Love.

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2: Olha a hora certa, gente, agora 23:28.
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0: Sou um bom perdedor. Música linda, né? E a gente viajando no tempo aqui com você. Músicas que simplesmente contam a nossa história, da nossa vida e que a gente ama recordar por aqui.
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0: Diana Shine pra você aqui no Momento Love.
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2: 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Uma ótima noite pra você que tá ligadão com a gente. Agora são 23:49.
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0: É o Barra Malho.

0: Gratidão sempre pela sua companhia, sua amizade, seu carinho. Gratidão por esse encontro sensacional, sempre com você e com uma boa música. Te espero amanhã para mais um Momento Love aqui com você. Tchau, tchau.
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1: Meia-noite, bom dia.
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1: Com a Mãe Aparecida, Rede Aparecida de Rádio, uma ótima e abençoada madrugada, madrugada de um novo dia. A você, meu irmão, a você, minha irmã, a você que a partir de agora nos faz companhia na segunda parte do programa Com a Mãe Aparecida. Eu sou Eduardo José e fico com vocês até às 5 da manhã, nesta caminhada de fé, de amor, paz, esperança, força e coragem para mais um dia, com as bênçãos do Senhor Jesus, a proteção e a intercessão de nossa mãe, a Senhora Aparecida. Obrigado a você, meu irmão, que nos acolhe na sua casa, no seu trabalho, na estrada, onde quer que você esteja neste momento, louvando e agradecendo a Deus pela sua vida, pelo seu trabalho, por tudo que temos, por tudo que somos, pedindo sempre que o Senhor nos abençoe, que a mãe, a Virgem Maria, a mãe da Divina Graça, nos acolha, interceda por cada um de nós em tudo aquilo que precisarmos. Ela que nunca nos abandona, sempre está presente em nossa vida, seja nos momentos de alegria, nos momentos de preocupação, nos momentos de tristeza. A mãe nunca abandona os seus filhos. Confie, acredite, tenha sempre a intercessão da Mãe Aparecida na sua vida, na vida da sua família. A produção é de Marcos Tiago, Paula Castro na coordenação, Padre Vanderlei Souza, missionário redentorista, na direção. Hoje nós já estamos vivendo o dia 11 de setembro de 2026, sexta-feira da graça de Deus. Mais um final de semana chegando. E você, meu irmão, agradecendo por esta semana que estamos terminando, louvando e agradecendo a Deus por isso e já pedindo bênçãos e graças pela semana que está por começar. Obrigado a você que nos acolhe também pelas nossas rádios parceiras, rádios que integram a Rede Aparecida de Rádio, emissoras espalhadas por todo o Brasil, louvando e agradecendo. Aplicativo Aparecida, portal a12.com/rádio Aparecida. Hoje, a Santa Mãe Igreja celebra, faz memória, a Beata Maria Celeste Crosta Rosa, São João Gabriel e Santos Mártires Carmelitas, a quem nós pedimos a intercessão. Meia-noite, 4 minutos, quem está chegando para participar conosco neste início do Com a Mãe Aparecida, segunda parte, Padre Vanderlei Souza, com esse momento de evangelização e reflexão, com os ponteiros apontam para o infinito.
3: O anjo do Senhor anunciou a Maria e ela concebeu do Espírito Santo. Ave Maria, cheia de graça, o Senhor é convosco. Bendita sois vós entre as mulheres, e bendito é o fruto do vosso ventre, Jesus. Santa Maria, Mãe de Deus, rogai por nós, pecadores, agora e na hora da nossa morte. Amém. Rogai por nós, Santa Mãe de Deus, para que sejamos dignos das promessas de Cristo. Oremos e fundi, Senhor, vos rogamos a vossa graça em nossos corações, para que nós que conhecemos pela anunciação do anjo a encarnação de Jesus Cristo, vosso Filho, cheguemos por sua paixão e morte de cruz a glória da ressurreição. Pelo mesmo Cristo nosso Senhor. Amém.
4: Meu querido irmão, minha querida irmã, continuando a nossa reflexão sobre o livro de Daniel, que é o livro que a igreja nos oferece para meditar, rezar e aprofundar o estudo bíblico durante esse mês de setembro, o mês da Bíblia. O capítulo 11, ele vai nos falar do conflito entre o rei do norte e o rei do sul, o reino do norte e o reino do sul, precisamente. É um livro que nos traz detalhadamente o seu olhar profético sobre os reinos humanos, os impérios, também os conflitos políticos e a relação disso tudo na comunidade a partir da consciência de Deus presente, de Deus caminhando com o seu povo, que essa é uma realidade muito forte na experiência do povo hebreu, principalmente no período da escravização na Babilônia. O povo tem consciência de que Deus está com ele, caminha com ele, ele faz parte, ele se integra à nossa história humana e nos fortalece na resistência, na busca de caminhos que sejam coerentes com aquilo que esperamos, na busca de soluções para os problemas a partir daquilo que professamos, que emanamos no horizonte da fé. Veja que o livro de Daniel, ele é um livro profético da sua essência. O que que é o profeta? O profeta é aquele que olha a realidade e consegue compreender os conflitos e os passos, as dinâmicas por onde essa realidade está conduzindo ou está sendo conduzida, e dizer antecipadamente, denunciando concretamente o que está acontecendo de errado e anuncia, antecipa aquilo que vai se dar, né? O profeta não é aquele que adivinha o futuro, mas é aquele que lê o presente na perspectiva de caminhar para o futuro. Nesse contexto, então, o livro de Daniel vai falar dos embates entre o reino do norte e o reino do sul. Né? A primeira metade vai descrever ali as disputas geopolíticas entre o Seleucida, rei do norte da Síria, a dinastia ptolomaica do rei do sul no Egito, os descendentes do Império de Alexandre o Grande, ou seja, esses fortes reinos nos seus embates territoriais. Porque é interessante perceber, o profeta vai ler nas lutas, nos impérios disputando espaços territoriais, ele vai ler isso na perspectiva da espiritualidade, do conflito entre o humano e Deus. Deus que quer a comunhão, a convivência, a partilha das pessoas, e o humano quando opta por viver a ambição, o poderio, a força, o vencer pelo grito, o vencer pela força, ou seja, o destruir para dizer que está conquistando. E ali aparece a figura do mensageiro de Deus, que vai mostrar, vai revelar a Daniel alguns detalhes sobre essa dinâmica, como que os impérios ascendem e descendem, né? Em todos eles, todas as forças humanas construídas, com o passar do tempo, elas se esfacelam, porque o reino fortemente armado, ele se divide contra si mesmo. Podemos observar a violência ou aqueles que compartilham de um estado de violência, de uma cultura de violência, num dado momento isso se volta contra os outros, mas depois se volta contra si mesmos. Os próprios se degladiam para conquistar mais e mais. Por que isso? O profeta chama a nossa atenção sobre esta insaciabilidade que a ambição carrega em si. O conquistar, o crescer, o o projetar-se para a frente, isso é positivo. Agora, a ambição, quando entra nesse lugar, ela carrega um quê de destruição. Porque o crescimento em comum, o compartilhar as conquistas, faz com que as sementes boas sejam semeadas mais e mais. Então, a colheita é sempre maior. Ao passo que a ambição, Jesus vai falar isso no Evangelho, né? Ela faz com que se construam silos, celeiros para guardar as sementes. E elas destroem em si mesmas. A morte vem e colhe aquele que ambicionou. Então o profeta vai trazer essa consciência crítica sobre a realidade, né? Ali ele vai despontar então essa figura tirana que se volta contra Deus. É exatamente isso, né? Quando a tirania humana cresce, há uma afronta a Deus, porque um tirano não aceita que alguém seja superior a ele. E o profeta chama a atenção, e nós sabemos disso, Deus está além das construções humanas, sejam elas quais forem. Lembra da mensagem da Torre de Babel? Os homens se tornaram tão fortes, tão poderosos e tão capazes que construíram uma torre para poder afrontar Deus. E Deus coloca o quê? A confusão na língua. Um não se entendia com o outro. O texto destaca, então, que esses déspotas, né, podem agir até, e como de fato agem, contra a figura da cidade de Jerusalém, né, a cidade santa, né, a profanação do templo, a tentativa de abolir o culto a Deus, a perseguição, ou seja, vários desdobramentos vai se dar uma ação tirânica, um sistema tirânico de governar o povo. Mas aí que está a mensagem do profeta Daniel. Ele vai trazer isso constantemente nos diversos capítulos. Ao final, a vitória é de Deus. E como é que Deus vai vencer quando o povo se liberta da tirania? É um livro que nos chama a atenção, inclusive, para uma consciência crítica diante da história. De nada adianta ficar de joelhos, rezando, elevando as mãos para o alto, se não se cria o efeito concreto desta oração na vida das pessoas. O reino de Deus acontece com a libertação do povo hebreu da Babilônia. Nessa dinâmica do capítulo 11, nessa beleza que o texto nos traz, ele nos fala então da confiança na fidelidade, mesmo em tempos difíceis, né? No livro de Daniel, capítulo 11, versículo 32, a gente lê o seguinte: aqueles que conhecem o seu Deus se hão de mostrar fortes e atuar, né? E ele fala isso num contexto de grande dor, perseguição, de nulidade mesmo da qualidade da vida e de muitas desistências. Muitos daqueles que professavam, que diziam que estavam firmes com Deus, diante do sofrimento grande, recuaram. Mas aí o profeta vem chamar a atenção: aqueles que conhecem o seu Deus se hão de mostrar fortes e atuar. Tem um ditado que é muito falado aqui entre a gente, né? Não fale para Deus o tamanho de seus problemas, mas fale para os seus problemas o tamanho do seu Deus. É mais ou menos, vai nesta dinâmica. Conhecer a Deus é conhecer em profundidade, é permitir que a sua sabedoria, a sua luz, ela penetre todos os recônditos de nossa vida, de nossa alma. Isso desconstrói aquela ilusão de poder eterno nos tronos humanos. O profeta vai chamar a atenção: aqueles que de fato conhecem a Deus e têm uma experiência de Deus, eles não se iludem com a aparente forma de poder humano, porque eles sabem que Deus vai intervir. Ele vai despertar no coração de alguns uma consciência diferente. Então, o defender, o projetar-se naquele sistema humano, e aí ele vai chamar de um sistema humano déspota, né? o sistema onde o rei ou os reis do sul e do norte estão degladiando porque são poderios grandiosos, fortes, né? Isso vai ser destruído pela intervenção de Deus, né? Ele vai mandar o seu anjo, ou seja, seu mensageiro, que vai agir na vida daqueles e daquelas que confiam e conhecem a Deus. Em meio a essas perseguições, a essas realidades todas, até mesmo de corromper a relação com Deus. Quantas e quantas vezes nós não nos deparamos com isto, né? Discursos para desconstruir aquilo que a palavra de Deus nos oferece para caminhar. E muitas vezes esses discursos disfarçados de religiosos. Essa consciência crítica, Daniel, vai ajudar a comunidade que está escravizada na Babilônia a despertar-se, né? Vai ficar muito mais claro nos embates de Daniel contra a idolatria, porque os que cultuam os ídolos da Babilônia, eles oferecem aquela forma de religião como se fosse a perfeita. Porque no contexto de então, o Deus de Israel havia perdido para os ídolos estrangeiros, porque o povo tinha sido escravizado, estava no país estrangeiro, vivendo sob a ordem de um rei estrangeiro pagão. Mas Daniel vai chamar a atenção o quê? Quando estes reinos externos crescem e dominam, é porque nós não criamos a aliança com aqueles que creem e conhecem a Deus. Ele vai chamar a atenção para isso. A idolatria vai crescer, né? A linguagem falsa sobre Deus ou sobre a experiência religiosa vai crescer na medida em que aqueles que creem deixam de olhar, de compartilhar e de anunciar aquilo que é a verdade de Deus. Aí cresce a mentira, né? Corrompe-se a aliança divina. É, mas aqueles que conhecem a Deus demonstram firmeza, coragem e atuam com sabedoria para ensinar aos outros irmãos e irmãs. Isso é muito importante, o aspecto catequético da experiência de fé. O profetismo traz em si a catequese e a catequese carrega no seu bojo o profetismo, porque a palavra de Deus, ela nos ilumina para que nós anunciemos, fazendo com que ressoe nos corações aquilo que experimentamos da misericórdia de Deus. Até amanhã, na graça e na paz do Senhor.
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Noite, 23 minutos com a Mãe Aparecida, Rede Aparecida de Rádio. Música, fé e missão. Obrigado a você que está rezando conosco desde as 8 da noite, primeira parte do Com a Mãe Aparecida. Vamos juntos, louvando e agradecendo ao nosso bom Deus por tudo em nossa vida, na vida de nossa família. E você, meu irmão, reze conosco às 4 da manhã, enviando a nós as suas intenções pelo 3104-1043, é o nosso WhatsApp, para você enviar também a sua mensagem de fé, de amor, paz e esperança. O nosso momento é de oração. Senhor, abre os meus olhos para que eu reconheça aquilo que preciso transformar em minha própria vida. Não permitas que eu seja rápido para julgar e lento para compreender. Dá-me humildade para reconhecer meus erros, coragem para pedir perdão e sabedoria para ajudar meus irmãos com amor. Que eu não queira apenas anunciar a tua palavra com meus lábios, mas que minha vida também seja testemunho do Evangelho. Senhor, purifica meu coração e faz de mim um instrumento da tua graça.

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0: A Elaine em São Paulo também rezando por ela, pela família, pelos amigos, pelos vivos e falecidos da família dela e desejando a todos um dia abençoado. Os irmãos Félix lá em São José do Rio Preto, o Ayrton e o Miguel rezando conosco também, louvando e agradecendo a Deus, São José do Rio Preto, pela nossa rádio interativa FM. Obrigado pelo carinho de todos vocês. Agora 12:33.
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0: Adriana Arides canta pra nós: Quão grande és tu. Bom dia.

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2: Salmo 83. Quão amável, ó Senhor, é vossa casa.
3: Quão amável, ó Senhor, é vossa casa.
2: Minha alma desfalece de saudades e anseia pelos atos do Senhor. Meu coração e minha carne rejubilam e exultam de alegria no Deus vivo.
3: Quão amável, ó Senhor, é vossa casa.
2: Mesmo o pardal encontra abrigo em vossa casa, e a andorinha ali prepara o seu ninho, para nele seus filhotes colocar. Ó Senhor, Deus do universo, vossos altares, ó meu rei e meu Senhor.
3: Quão amável, ó Senhor, é vossa casa.
2: Felizes os que habitam vossa casa, para sempre haverão de vos louvar. Felizes os que em vós têm sua força e se decidem a partir quais peregrinos.
3: Quão amável, ó Senhor, é vossa casa.
2: O Senhor Deus é como um sol, é um escudo, e largamente distribui a graça e a glória. O Senhor nunca recusa bem algum àqueles que caminham na

0: Antônio Cardoso, 20 minutos faltando para uma da manhã, se és minha mãe.
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3: Foi muito bom rezar com você nesta semana. E hoje, sexta-feira, vamos lembrar que Jesus foi crucificado, morreu e ressuscitou por cada um de nós, por mim e por você. De maneira especial, lembro nesta oração os aniversariantes de hoje, a Júlia de São Paulo e o Alex, também de São Paulo. Iniciemos esta oração invocando a Santíssima Trindade. Em nome do Pai, do Filho e do Espírito Santo. Amém. Senhor nosso Deus, nosso Pai, nós cremos em vós, nós esperamos em vós, nós vos amamos, nós vos agradecemos este dia e vos damos graças porque estamos com vida. Oferecemos este dia ao Senhor com todas as nossas alegrias e sofrimentos, com todos os nossos trabalhos e divertimentos. Guardai-nos do pecado e fazei de nós instrumentos de vossa paz e do vosso amor. Ajudai-nos a observar vossos santos mandamentos. Amém. Sexta-feira, dia 11 de setembro. O trecho do Evangelho de hoje é escrito por Lucas, capítulo 6, versículos de 39 a 42. Anúncio do Evangelho de Jesus Cristo segundo Lucas. Naquele tempo, Jesus contou uma parábola aos discípulos. Pode um cego guiar outro cego? Não cairão os dois num buraco? Um discípulo não é maior do que o mestre. Todo discípulo bem formado será como o mestre. Por que vês tu o cisco no olho do teu irmão e não percebes a trave que há no teu próprio olho? Como podes dizer a teu irmão: irmão, deixa-me tirar o cisco do teu olho, quando tu não vês a trave no teu próprio olho? Hipócrita, tira primeiro a trave do teu olho e então poderás enxergar bem para tirar o cisco do olho do teu irmão. Palavra da Salvação. Parábola de hoje, que na verdade se divide em três imagens ou três ensinamentos, fala sobre a misericórdia e a gratuidade, especialmente na vida em comunidade. Serve para alertar os dirigentes e guias da comunidade para que vivam com coerência e evitem a tentação de se impor aos outros. Por isso, aquele que não tem clareza ou visão do futuro não pode guiar outro cego. O líder deve motivar e orientar a comunidade, não se fazer superior a ela. E ninguém tem o direito de criticar o outro sem antes não fizer uma autocrítica sobre suas ações. Tais atitudes revelam os bons líderes comunitários, e teríamos muitos bons nomes para citar. A oração na intenção das pessoas que já faleceram é expressão da ligação e do amor que temos para com elas. A dor, a tristeza, a saudade são sentimentos humanos. Não tem problema tê-los. Mas o desespero não é um sentimento cristão. Acreditamos que Cristo venceu a morte, está vivo, e todos os nossos conhecidos, familiares, amigos estão com Ele. Através das nossas preces, gostaríamos de ajudá-los no momento da morte a se decidirem por Deus. É um sinal do nosso amor e da nossa solidariedade. Para o amor, a morte não é um limite. Vamos pedir a Deus por todas as pessoas que faleceram. Lembre agora de seus familiares, amigos, conhecidos que faleceram e estão junto de Deus. E rezemos. Nas vossas mãos, Pai de misericórdia, entregamos a alma de nossos amigos, familiares, conhecidos. na firme esperança de que eles ressurgirão com Cristo no último dia, como todos os que no Cristo adormeceram. Escutai na vossa misericórdia as nossas preces, abri para eles as portas do paraíso, e a nós que ficamos, concedei que nos consolemos uns aos outros, com as palavras de fé, até o dia em que nos encontraremos todos no Cristo, e assim estaremos sempre convosco. Amém. Deus, na sua bondade, criou o ser humano e deu aos que creem em seu Filho ressuscitado a esperança da ressurreição. Vos dê também hoje toda a consolação e bênção. O Senhor esteja convosco, Ele está no meio de nós. Desça sobre você, sobre a sua família, sobre as suas intenções e necessidades, a bênção do Deus Todo-Poderoso. Pai, Filho e Espírito Santo. Amém. Sagrado Coração de Jesus, fazei o meu coração semelhante ao vosso. O abraço de hoje vai para a Patrícia de Sorocaba, a Nilva de Guarulhos, o Alessandro de Adamantina, o Ivan de Piracicaba. Um abraço para a Elza de São Vicente de Minas. E um abraço para o Everton e a Vanessa de Paulínia. Sou o padre Edmilson Moraes, salesiano de Dom Bosco, e moro em Campinas, no estado de São Paulo, no Colégio Liceu Salesiano Nossa Senhora Auxiliadora. Abraço e até mais.
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0: Alencastro, eis-me aqui, Senhor. 10 minutinhos faltando para a 1 da manhã.
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0: Padre Rubens Gomes de Carvalho, missionário redentorista, chegando.
2: Queridos ouvintes, minha saudação de paz e de bênçãos a todos vocês. Eu, Padre Rubens, e vocês aprofundando o significado profundo da Santa Missa, vindo desse tempo, a Eucaristia no início do cristianismo. Estamos conversando um pouquinho sobre Didaqué, que é sobre o primeiro catecismo da Igreja Católica, logo no início do cristianismo, bem como também sobre as reflexões sobre a Santa Missa dos Santos Padres da Igreja, dos primeiros teólogos da Igreja. E nós estamos vendo também essa questão de São Justino, um grande teólogo, santo padre no início do cristianismo. A celebração da Eucaristia. São Justino, mártir em defesa dos cristãos, ajuda-nos a compreender um pouquinho como que era celebrada a Santa Missa e qual que é o sentido da Santa Missa, da Eucaristia. A ninguém, diz São Justino, a ninguém é permitido participar da Eucaristia, sendo aquele que, admitindo como verdadeiro os nossos ensinamentos e tendo sido purificados pelo batismo para a remissão dos pecados e a regeneração, levar uma vida como Cristo ensinou. Essa preocupação de celebrar com amor a Eucaristia, com sinceridade e com dignidade. Por que, continua São Justino? Porque não é pão ou vinho vulgar o que recebemos com efeito, assim como Jesus Cristo, nosso Salvador, se fez homem pelo Verbo de Deus e assumiu a carne e o sangue para nossa salvação, assim também nos foi ensinado que alimento sobre o qual foi pronunciado a ação de graças com os mesmos palavras de Cristo e do qual, depois de transformado, se alimenta o nosso sangue e a nossa carne, é a própria carne, é o próprio sangue de Jesus encarnado. Deus que se faz alimento. Os apóstolos, continua São Justino, nos seus comentários chamados evangelhos, transmitiram-nos que foi Jesus quem assim os mandou fazer. Quando ele, Jesus, tomando pão, dando graças, disse: fazei isso em memória de mim. Isso é o meu corpo. E tomando igualmente o cálice, dando graças, disse Jesus: esse é o meu sangue. E somente a eles, aos apóstolos, foi comunicado esse poder da transubstanciação, de transformar o pão e o vinho no corpo e no sangue do Senhor. Desde então, a última ceia, naquela quinta-feira santa, nunca mais deixamos de trazer isto à memória uns dos outros, e os que possuímos bens, socorremos a quem deles tenha necessidade. É o socorro cristão. E tendo essa necessidade, em sintonia com Jesus, que recebemos no corpo doado e no sangue doado, nós também damos de nós mesmos para os irmãos. E perseveramos sempre unidos uns com os outros. Em todas as oblações, louvamos o Criador do universo, por Jesus Cristo, seu Filho, e pelo Espírito Santo. São Justino continua refletindo para nós. No dia do sol, que é o domingo, como é chamado, reúnem-se no mesmo lugar os habitantes, quer das cidades, quer dos campos, e leem-se na medida em que o tempo permite na celebração, ora os comentários dos apóstolos, leem-se ora também os escritos dos profetas. Depois de terminada a leitura, o que preside toma a palavra para aconselhar e exortar os presentes na imitação de tão sublime ensinamentos. A seguir, pomo-nos todos de pé e elevamos as nossas preces. E como já dissemos, logo que as preces terminam, apresenta-se pão, vinho e água. Então, o que preside leva com todo fervor preces e ações de graças, e o povo aclama: amém. Seguidamente, cada um dos presentes na celebração se distribui e faz participante dos dons sobre os quais foi pronunciada a ação de graças, e dos mesmos se envia aos ausentes por meio dos diáconos. Os que possuem bens em abundância dão livremente o que lhes parece bem, e o que se recolhe põe-se à disposição daquele que preside. Esse, aquele que preside, socorre os órfãos, as viúvas, os que, por motivo de doença ou qualquer outra razão, se encontra em necessidade. Assim como os encarcerados e os hóspedes que chegam de viagem. Numa palavra, ele, o presidente da celebração, toma sobre si o encargo de todos os necessitados. Olha a preocupação da comunidade cristã inicial com a necessidade dos irmãos. Fiquem na paz do Senhor. Até o próximo encontro. Tchau.
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1: 1 hora, bom dia.
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1: Com a Mãe Aparecida, Rede Aparecida de Rádio, 1 hora, 1 minuto, horário de Brasília, abraçando os nossos irmãos que rezam conosco por uma das nossas emissoras que integram a Rede Aparecida de Rádio. Em Bom Jesus da Lapa, nossos irmãos lapenses rezando conosco lá na Bahia, pela 98.1, a Rádio Bom Jesus FM. Um abraço fraterno a todos os nossos irmãos e irmãs em Cristo que rezam conosco em Bom Jesus da Lapa e toda a região que a nossa querida Rádio Bom Jesus FM 98.1 abrange. Um abraço fraterno a todo o povo lapense rezando conosco nesta madrugada. Mais uma, né, meu povo? Louvando e agradecendo a Deus também os irmãos que rezam pela 99.1, a Rádio Educadora, lá em Fernandópolis, São Paulo. Louvando e agradecendo, 99.1 FM, Rádio Educadora, em Fernandópolis, interior de São Paulo. Agora 1 hora, quase 1:03. Obrigado pelo carinho, pelas suas orações. Vamos juntos nesta caminhada de amor, paz, fé e esperança. Às 4, o Santo Terço.
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0: Adriana Gil e Eliana Ribeiro, Cura-me. 1:07, madrugada de sexta-feira. Obrigado a você que reza conosco, a você que nos faz companhia, louvando e agradecendo. 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

cantores de Deus cantando pra gente. 1:11, bom dia, maior que eu. 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
1: Gabi Pedroso chegando nesta madrugada de sexta.
2: Benditos desafios. Num trabalho de campo, um pesquisador e seu secretário perderam-se em meio à floresta. A solução foi passar a noite num pobre, mas acolhedor rancho. Nele moravam um casal e seus dois filhos. Sobreviviam à custa de uma vaquinha. Ela produzia alguns litros de leite para o sustento da família. Uma parte do leite era vendida para comprar alimentos. Pela manhã, os dois deixaram algum dinheiro e continuaram a viagem. Logo adiante, avistaram a vaca pastando. O pesquisador pediu ao auxiliar que empurrasse o animal para o abismo. Ela caiu e morreu. O auxiliar não era de questionar ordens, mas a cena o perturbou por muito tempo. Passaram-se alguns anos e os dois refizeram o mesmo caminho e não viram a choupana. Em seu lugar estava uma bela residência com galpões, alguns animais pastavam ao seu redor e mais adiante ondulava um trigal. Os visitantes perguntaram a razão da mudança. O pai explicou: tínhamos uma vaquinha, ela caiu num abismo e morreu. Sem ela, tivemos de procurar alternativas. Plantamos uma lavoura, adquirimos alguns animais. Percebemos que éramos capazes de fazer coisas que nunca tínhamos feito antes. Na vida, há crises de todo tipo. Depende de como reagimos. As dificuldades são oportunidades. Há pessoas que não têm a coragem de empurrar a vaquinha para o abismo e procurar novas alternativas. Agarram-se a falsas esperanças e morrem a elas abraçadas.
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0: Miriam Collin, participação de Quirino Filho, Só Deus Permanece. Agora 1:18 com a Mãe Aparecida, Rede Aparecida de Rádio, Música, Fé e Missão.
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0: Chegando em mais uma madrugada, Padre Reginaldo.
2: Descemos com a falsa impressão de que temos que beirar a perfeição para sermos amados. Tanto que, com certeza, você já ouviu alguém dizendo: não me arrependo de nada do que fiz, só me arrependo do que não fiz. Parece que admitir um erro é demonstrar fraqueza, mas às vezes é preciso mostrar sua fraqueza, sangrar mesmo o coração, aceitar ajuda para vencer as dificuldades da vida. Dizer a verdade mesmo que doa, pois é na nossa fraqueza que a força de Deus se manifesta e que os irmãos terão oportunidade de nos ajudar. Às vezes, dói demais dizer a verdade, sangra a alma, dizer o que pensamos em alguns momentos, assumir um erro ou um arrependimento, mas a verdade liberta, cura, abre as feridas para curá-las e cicatrizá-las. Para alguns, dizer que não se arrepende de nada é ser alguém de muita decisão e fibra, alguém que sabe o que faz. Mas quem disse que arrepender-se é uma fraqueza?

0: Deve ser de cantores de Deus. Deus se vestiu de humanidade. 1:27, bom dia.
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1: 1:30, bom dia. 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
1: Abraçando a você, meu irmão, a você, minha irmã, que está rezando conosco em mais uma madrugada, louvando e agradecendo. É o caso da nossa querida amiga Nilva Araújo. Tá lá rezando conosco, louvando e agradecendo sempre. Tô aqui louvando e agradecendo. Ontem eu ia pedir para passar uma música do Antônio Cardoso. Eu gosto muito. Meu radinho está sempre ligado. Vou ouvir até que o sono chegue. Vou agradecendo, rezando, louvando, agradecendo. Deus abençoe a todos nós. Amém, minha irmã. Fique com Deus, viu? Que a Mãe Aparecida lhe abençoe também. A Nilva Araújo sempre rezando conosco, louvando e agradecendo, né, minha irmã? Que bom. 1:32 agora.
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0: Pedro Valença, canção da família, para você refletir. Dá tempo de você ligar, de você dar o abraço, de você dar o beijo. Pense nisso, reflita sobre isso. 1:35, com a Mãe Aparecida, música, fé e esperança, sempre música, fé e missão, missão de amar.
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0: Elô Silvério chegando nessa madrugada de sexta-feira, trazendo para nós esse momento especial.
2: Refletindo o tema, a serva do Senhor, vamos juntos começar o momento com Maria de hoje. Maria é a humilde serva do Senhor, aquela que com fé e confiança acolheu o chamado de Deus e disse seu sim sem reservas. Em seu coração dócil, fez-se espaço para a vontade divina, se tornando mãe do Salvador e exemplo de obediência para todos nós. Maria nos ensina que servir a Deus é confiar, mesmo quando não compreendemos completamente os seus caminhos. Seu silêncio, sua humildade e sua entrega revelam uma fé verdadeira, capaz de transformar toda uma vida. Como serva fiel, ela caminhou com Jesus em todos os momentos, permanecendo firme até junto à cruz.
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0: 20 minutinhos faltando para as 2 da madrugada. Madrugada de sexta-feira, com a mãe Aparecida e você no colo da mãe. Teu colo, mãe, Tiago Brado. Teu colo que acolhe. Teu colo que nos dá o aconchego necessário para que nós possamos seguir sempre em frente.
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2: Irmão, irmã, façamos catequese. É preciso tomar cuidado com as expressões eu vi, eu sei. Muitos já foram caluniados porque alguém disse ter visto o que de fato não viu. Tratava-se apenas de alguém parecido, em situação semelhante, mas não era realmente aquela pessoa. Milhares de pessoas garantem ver anjos e até Nossa Senhora ou Jesus. Na maioria dos casos, era imaginação, não aparição. Muitas pessoas dizem ter visto fantasmas que não existiam. Cuidado com os seus olhos, eles são capazes de ver o que a sua mente quer que vejam. Se tem alguma dúvida nisso, pergunte aos médicos da mente. Cantem comigo.

0: Malcolm App. Misericórdia infinita. 10 minutinhos faltando para as 2 da manhã. Música, fé e missão. Bom dia a você ligadinho conosco, com a mãe Aparecida.
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0: Almeida, Cheiro de Rosas, 1h54.
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0: Três minutinhos faltando para as duas da manhã, pelas mãos de Maria. Fernando Vinhote, bom dia a você, meu irmão, a você, minha irmã, irmãos em Cristo.
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2: 2 horas, horário de Brasília.
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2: Juntinho de você, onde quer que você esteja. Em mais uma madrugada, rezando conosco, louvando e agradecendo a Deus pela sua vida, por tudo na sua família, por tudo no seu trabalho, onde quer que você esteja. Os nossos irmãos que rezam conosco em Monte Aprazível, interior de São Paulo, pela Rádio Difusora FM a 105.7. Aqui pertinho de nós, no sul de Minas, a Rádio São Lourenço FM, a nossa 91.1, e a Rádio Estância também em São Lourenço, 94.3. Rádio Estância FM, a todos o nosso abraço fraterno, carinhoso. Como é bom poder estar juntinho de vocês aí na sua casa, no seu trabalho. Aos irmãos e irmãs que estão pelas estradas do Brasil, louvando e agradecendo a Deus, voltando para casa, no trabalho, indo para o trabalho, os irmãos que estão trabalhando na estrada, quantos e quantos irmãos nossos na manutenção de nossas estradas, muitos deles com o celular ligadinho, com fone de ouvido, nos ouvindo, rezando conosco, madrugada adentro. Vamos juntos, viu? Nossos irmãos e irmãs queridos, espalhados por todo o Brasil, louvando e agradecendo sempre, pedindo a proteção e a intercessão de nossa mãe, a Senhora Aparecida, na nossa vida, no nosso trabalho. Não nos preocupemos com o dia de amanhã, vivamos o hoje, hoje que é o importante para nós. Hoje, meu irmão, é o seu dia, o dia de perdoar, o dia de amar, o dia de acolher. Hoje é o dia. 2 horas, 3 minutos.
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2: Maria do Rosário canta pra gente: Meu Senhor e meu Deus.

0: 2:05 com a Mãe Aparecida, Rede Aparecida de Rádio Maria do Rosário, meu Senhor e meu Deus. Quem está chegando para rezar conosco é o Padre Vanderlei Souza, trazendo para gente esse momento de oração.
1: Olá, querido irmão, querida irmã. Nessa semana especial, quando celebramos os 75 anos da Rádio Aparecida, rezo com você que nos acompanha diariamente. Senhora Aparecida, Mãe de Deus e Nossa Mãe, nesta semana em que celebramos o vosso sim generoso que abriu ao mundo o caminho da salvação, elevamos a Deus esta oração em ação de graças pelos 75 anos da Rádio Aparecida. Este veículo de comunicação que, sob a vossa proteção, comunica diariamente o Evangelho, a esperança e o consolo a milhares de lares e corações. Mãe Aparecida, continuai abençoando todos aqueles que fazem parte desta obra evangelizadora, os missionários redentoristas, os comunicadores, colaboradores, voluntários e, de modo especial, os membros da família dos devotos e todos os ouvintes da Rádio Aparecida, as nossas rádios parceiras, que cada programa, cada oração, cada música e mensagem transmitida sejam instrumentos de encontro com vosso Filho Jesus Cristo e de fortalecimento da fé do vosso povo. E que, inspirados pelo vosso testemunho, sejamos também portadores da boa nova, comunicando sempre o Evangelho da verdade, alegria, amor, de vida e abundância para todos. Senhora Aparecida, por vossa intercessão pedimos que seja derramado sobre nós o amor do Pai, do Filho e do Espírito Santo, para que sempre prontos a servir e testemunhar o amor de Deus, sejamos comunicadores da paz. Amém.
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0: O Pai do Céu, Santana, Renato Palau e Andréia Zanardi. 2:11, bom dia.
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3: A paz esteja com você. E continuamos com Maria, aprendendo a arte de crer, de viver, de amar, de orar. Assim como uma criança nasce e o seu pranto se transforma em alegria, nós também devemos lembrar que há diversos sinais de nascimento em nossa vida. Assim, por exemplo, como no domingo da Páscoa, as mulheres foram ao sepulcro, encontraram tudo aberto e depois Jesus se revela, manifestando que ele está vivo, que toda aquela dor no Calvário, sofrimento, a sua morte, não foi o fim, foi apenas a passagem para uma nova e decisiva, definitiva situação da vida. Isso tem a ver com a nossa vida. Vamos muitas vezes, como Jesus, como Maria, viver o Calvário, abraçando a dor, oferecendo tudo a Deus, orando com toda a confiança. E nós vamos ver triunfar o amor, a felicidade. Nada da vida que nós vivemos autenticamente, a nossa fé, o amor, se perde. Um dia nós vamos colher os frutos disso. Maria hoje está gloriosa no céu, de corpo e alma, como nossa mãe, rainha, nossa padroeira. Ela continua agora vivendo a vida plena, mas pagou o preço disso, passando por muitas dores e sofrimentos. Peçamos a Maria a graça de que a gente entenda cada vez mais que nós devemos viver a fidelidade a Deus na alegria, na tristeza, na saúde, na doença, quando tudo está iluminado, quando tudo parece escuro, que a gente nunca perca a esperança, que o sofrimento não seja a causa de outros sofrimentos, mas causa de uma nova esperança, e que a gente saiba que um dia o sepulcro de onde nasceu a vida da Igreja, e que agora é a casa de Maria, é também para nós uma fonte de inspiração. O sofrimento seja um sepulcro que vai ser aberto para que brote uma nova vida, assim como brotou do coração imaculado de Maria. Façamos de cada momento da vida uma escola de oração.
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0: Coral Paulos. Ó Maria Imaculada, 2:17. 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
3: O perdão. Confissão. O cristão que perdeu a amizade de Deus pelo pecado mortal ainda pode esperar o perdão, porque Deus é misericordioso. Jesus o ensina na parábola do filho pródigo. O pecador é como aquele filho que disse ao pai: "O Senhor me entregue o que é meu. Não quero ficar em sua companhia. Vou sumir desta casa." Pegou a herança e partiu. Deixou magoado o coração paterno. Esbanjou a fortuna com meretrizes longe do pai. Empobreceu a ponto de se tornar mísero guarda de suínos, faminto e maltrapilho. Só então, caindo em si, lembrou-se de que na casa paterna havia amor e pão. Resolveu voltar para o pai, cuja lembrança o atraía. "Voltarei para a casa de meu pai." Eis a história do pecador arrependido. E o filho voltou e confessou a culpa: "Pai, pequei contra o céu e contra ti. Já não sou digno de ser chamado teu filho. Trata-me como a um escravo em tua casa, mas eu não quero ficar longe de ti." O Pai Celeste perdoou-lhe tudo, vestiu-o novamente com a graça santificante, colocou-lhe no dedo o anel de salvação e calçou-lhe os pés para andarem nos caminhos do bem. Houve um banquete e alegria porque este filho estava perdido e foi encontrado. Mais se alegra o céu por pecador que faça penitência do que por 99 justos que não precisam de perdão. Esta historinha Jesus inventou para ensinar como Deus é bom, como o pecado é horroroso e como é possível ainda voltar. O regresso para o Pai se concretiza no sacramento da penitência. Fazem parte essencial do sacramento da penitência os atos do penitente, atos de fé, de arrependimento, de bom propósito, de amor inicial, de confiança em Cristo, de confissão ao sacerdote e de reparação expiatória. No sacramento da penitência, o padre pratica os atos próprios do sacerdócio ministerial, mas o penitente pratica atos do sacerdócio comum. O sacerdote divino, Jesus, e o povo de Deus então perdoam pelo ministério do padre, que pronuncia a sentença: "Eu te absolvo." Vale então a palavra do eterno sacerdote Jesus aos apóstolos: "Aqueles a quem vós perdoardes os pecados, estes serão perdoados. E ainda, tudo o que vós ligardes na terra será ligado no céu, e tudo o que vós desligardes na terra será desligado do céu." Assim se realiza a reconciliação.
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0: 2:23, madrugada de sexta-feira, com a Mãe Aparecida, Rede Aparecida de Rádio. Às 4, o Santo Terço Mariano, e você, meu irmão, minha irmã, rezando conosco. Eis aqui tua serva, Coral Paulus.
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5: 2:30, bom dia.
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5: Com a Mãe Aparecida, onde quer que você esteja nesta madrugada de sexta-feira, rezando conosco. Logo mais às 4 da manhã, o nosso Santo Terço Mariano. E você, meu irmão, minha irmã, rezando por você, pela sua família, pela situação pela qual você esteja vivendo, rezando, louvando e agradecendo. 3104-1043 para você enviar as suas intenções e também a sua mensagem de fé, de amor, paz e esperança.
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0: da núbia do menino Jesus, perfeito é quem te criou. Agora 2:40, 20 minutinhos faltando para as 3 horas da madrugada. E você, meu irmão, rezando com a gente. Já já às 4 da manhã, o Santo Terço, louvando e agradecendo ao bom Deus por tudo em nossa vida.
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0: José Antônio chegando.
2: Eu completo em minha carne o que me falta dos sofrimentos de Cristo, em favor da Igreja, seu corpo. Carta aos Colossenses 1:24b. Na carta aos Colossenses, Paulo não cessa de apresentar o sacrifício de Cristo como perfeito e sem intermediários, aquilo que garante a salvação de toda a humanidade. Graça não mais reservada a um povo ou nação, mas que se estende aos gentios e a todos, sem exceção. Para isso, seu apostolado e o dos discípulos em levar esse anúncio bom, evangelho, a todos os povos e lugares, para que todos os seres humanos possam conhecer o projeto de Deus e se tornarem santos e perfeitos diante dele. Esse anúncio é, entretanto, exigente, trabalhoso. Para propor a misericórdia em um mundo tão vingativo e egoísta, construir a paz defronte a tanta violência e agressão, testemunhar a caridade em meio a tanta exploração e ambição. Para tudo isso é necessário enfrentar consequências, perseguições e sofrimento. Ainda hoje é assim. Como o próprio Cristo enfrentou até as últimas consequências, Paulo está disposto a enfrentar as consequências do anúncio do Evangelho e quer oferecer esse esforço e sofrimento em comunhão, a exemplo do que fez Jesus. Eu completo em minha carne o que me falta dos sofrimentos de Cristo, em favor da Igreja, seu corpo. Trata-se do próprio itinerário apostólico que ele assume e aceita plenamente, sem ressalvas ou arrependimentos. A entrega do discípulo é a entrega do mestre. Isso não serve para justificar a passividade diante do sofrimento, mas sim para empoderar atitudes de transformação e libertação, mas também de humildade diante do inevitável. Dá-me um coração paciente e confiante, Senhor, para que na tribulação eu não vacile, na dificuldade eu me mantenha em teu caminho e na dúvida eu recorra sempre a ti. Amém.
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Grupo Edipal, dai-nos a bênção, ó mãe querida. Às quatro, Santo Terço, e você, meu irmão, minha irmã, rezando com a gente, pedindo essa bênção à nossa Mãe Santíssima, a Senhora Maria.

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1: A paz de nosso Senhor Jesus Cristo esteja com você, meu irmão e minha irmã. Hoje, dia 11 de setembro, celebramos a memória de São João Gabriel Perboar, mártir. São João Gabriel nasceu no dia 5 de janeiro do ano 1802, na França, numa família de agricultores. Era o primeiro dos 8 filhos do casal, sendo educado para seguir a profissão do pai. Mas o menino era muito piedoso, demonstrando desde a infância a sua vocação religiosa. Assim, aos 14 anos, junto com 2 de seus irmãos, decidiu seguir o exemplo de seu tio, Jacques Perboar, que era sacerdote. Ingressou na Congregação da Missão, fundada por São Vicente de Paulo, para tornar-se um padre vicentino, ou lazarista, como também são chamados os sacerdotes desta congregação. Depois, também, 2 de suas irmãs ingressaram na Congregação das Filhas da Caridade. Uma outra irmã, logo após ingressar na Ordem do Carmelo, adoeceu e morreu. João Gabriel recebeu a ordenação sacerdotal no ano 1826. Ficou alguns anos em Paris como professor e diretor nos seminários vicentinos. Porém, seu desejo era ser um missionário na China, onde os vicentinos atuavam. Em 1832, seu irmão, Padre Luiz, foi designado para lá. Mas ele morreu em pleno mar antes de chegar às missões na China. Foi assim que João Gabriel pediu para substituí-lo. Foi atendido. E 3 anos depois, em 1835, chegou em Macau, deixando assim registrado: "Eis-me aqui, bendito o Senhor que me guiou e me trouxe." Na missão, aprendeu a disfarçar-se de chinês, porque a presença de estrangeiros era proibida por lei. Estudou o idioma e os costumes e seguiu para ser missionário nas dioceses de Honan e Roupé. Mas foi denunciado e preso na perseguição de 1839. Permaneceu um ano no cativeiro sofrendo torturas, até ser amarrado a uma cruz e estrangulado. Isso no dia 11 de setembro do ano 1840. João Gabriel Perboar foi proclamado santo pelo Papa João Paulo II em 1996. Festejado no dia de sua morte, tornou-se o primeiro missionário da China a ser declarado santo pela Igreja. Que São João Gabriel interceda pelos missionários que por este mundo levam o nome de nosso Senhor Jesus Cristo, para que, inspirados por sua coragem, anunciem a boa nova que liberta e dá a vida eterna. São João Gabriel Perboar, rogai por nós.
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1: 3 horas, horário de Brasília.
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1: Com a Mãe Aparecida, Rede Aparecida de Rádio, juntinho de você, na sua casa, no seu trabalho. Obrigado a você, meu irmão, minha irmã, a vocês que estão rezando conosco, pelo aplicativo Aparecida, pelo a12.com/Rádio Aparecida e por uma das nossas emissoras que integram a Rede Aparecida de Rádio. Obrigado pelo carinho de todos os nossos irmãos em Rio Claro, interior de São Paulo, rezando conosco, louvando e agradecendo pela Rede Claré de Comunicação. Obrigado, viu, a todos pela 106.5, ao Júlio que está ali do ladinho, lá de Rio Claro, ali em Santa Gertrudes, rezando conosco, por ele, pelo João Paulo, que é o filho, a dona Valentina, que é a esposa. Os nossos irmãos que rezam conosco em Uberlândia, pela Rádio América FM, lá em Minas Gerais, Uberlândia, rezando conosco pela Rádio América. Beijo no coração de vocês. E louvando e agradecendo a Deus também pelos nossos irmãos em Guajará Mirim, Rondônia, pela Rádio Educadora FM, a 88.7. 3 horas, 1 minuto.
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1: Olá, meu irmão, minha irmã. Graça e paz para você e sua família. No Evangelho hoje, Jesus nos adverte sobre o perigo de concentrar toda a nossa atenção nos defeitos de nossos irmãos, enquanto ignoramos os nossos próprios. Facilmente arrumamos motivos para justificar nossos erros e culpar os outros. O Senhor espera de cada um de nós um caminho e disposição para a conversão. Invoquemos a luz do Espírito Santo para que abra as nossas mentes e corações ao acolhimento da palavra do Senhor.

Ó Espírito Santo, tu que habitas, tu que falas, rezas e ages em mim, abra-me a palavra, que a minha mente e o meu coração sejam o terreno bom onde a semente da palavra possa germinar, crescer e frutificar, para que a minha vida seja transformada. Amém. Hoje, 11 de setembro, a liturgia nos oferece o Evangelho de Lucas, capítulo 6, versículos 39 a 42. Disse Jesus: pode um cego guiar outro cego? Não cairão ambos em um buraco? Um discípulo não é superior ao mestre, mas todo aquele plenamente preparado será como seu mestre. Por que reparas no cisco que está no olho de teu irmão e não percebes a trave que está em teu próprio olho? Utilizando-se inicialmente de duas comparações, Jesus adverte os discípulos quanto aos líderes de Israel. São guias cegos por não acolher a boa nova e não olhar o descompasso entre o que dizem e o que fazem. Pretendem estar acima do verdadeiro mestre. Em muitas ocasiões, Jesus denuncia a hipocrisia dos escribas e dos fariseus, que conduziam as pessoas por uma observância rigorosa de inúmeras prescrições e impunham-lhes fardos pesados, desviando o real papel da lei, que é a salvação do ser humano. Para aprofundar o tema, é utilizada a imagem da contraposição entre a trave e o cisco no olho. O mestre adverte a pretensão de alguém se tornar juiz de seu irmão sem um olhar crítico para si mesmo. Devemos ter uma profunda e sincera avaliação de nós mesmos, pois assim somos capazes de reconhecer nossas fragilidades e nossa condição de pecadores. É a condição essencial para ajudarmos a corrigir o próximo sob um olhar de misericórdia. Então, deixando-se guiar pelo mestre, o verdadeiro discípulo deve excluir qualquer julgamento hipócrita e estéril aos outros e viver um autêntico testemunho consciente de si mesmo. Como podes dizer a teu irmão: irmão, deixa que tire o cisco de teu olho, se não vês a trave que há em teu olho? Hipócrita, tira primeiro a trave de teu olho e então verás claramente para tirar o cisco do olho de teu irmão. O Senhor nos convida a sermos praticantes da palavra. Neste momento, vamos dispor o nosso coração para a vivência de sua palavra.

0: Miriam Collin, participação de Dalva Tenório. Ser um contigo, enfim.
1: Contigo, enfim.
0: 3:15. Bom dia.
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4: Olá, queridos devotos da Mãe Aparecida. Chegamos a você com mais um programa Escola de Maria. Hoje, o último programa desta série, desta semana, onde olhamos para Nossa Senhora como modelo para a vocação consagrada no coração da igreja. Ao longo dessa semana, está conosco refletindo aqui o querido padre Danilo Riz, que é religioso camiliano. Hoje nós vamos falar sobre aprender de Maria a levar Cristo como esperança para o coração do mundo. Aquela cena bonita de Maria que leva Jesus dentro do seu ventre à casa de Isabel, e ao levar Cristo, ela leva para aquela casa alegria, esperança e paz. Os consagrados também são revestidos do Cristo, se revestiram do amor de Jesus para ser esta viva imagem do amor junto às realidades difíceis, né? Dos feridos, dos abandonados, dos doentes e dos esquecidos. Como viver então a exemplo de Nossa Senhora a vocação consagrada, sendo presença concreta de Cristo na vida e na história das pessoas?
5: Sim, é esta passagem, né, de Maria indo à casa de sua prima Isabel para servi-la, levando Cristo em seu ventre, é uma imagem muito bonita, né? Pois eu considero até esta passagem como a primeira procissão de Corpus Christi, né? Que Maria está levando o Cristo, o corpo de Cristo, em seu ventre. E ela nos ajuda, né, a também encontrarmos as forças necessárias na nossa missão de levarmos também a Cristo onde quer que estejamos. Levar Cristo com as nossas boas obras, levar Cristo com as nossas pregações, em celebrações, em missões, né? Ser esse Cristo também para o nosso próximo, com um testemunho da nossa vida também. Então Maria nos ajuda justamente a isso, a sermos fiéis a esta caminhada com Jesus, levando esta boa nova do Evangelho, da palavra de Deus encarnada no meio de nós, aonde quer que estejamos, no cotidiano da nossa vida, na humildade, né? Na nossa vida cotidiana, seja no nosso trabalho, seja no nosso estudo, enfim, no nosso cotidiano como um todo, né? Maria ajuda nós a perceber este valor da vida corrente e que é possível, né, sermos de Deus, testemunhar todo esse amor de Deus onde quer que estejamos.
4: Hoje, em uma sociedade tão marcada por violências, por injustiças, né, onde muitas pessoas são abandonadas e esquecidas, se dá mais valor às coisas do que às pessoas, vivemos um mundo da alta tecnologia, a inteligência artificial, né, tudo isso que acaba afetando a nossa vida. Como os consagrados hoje podem, neste contexto tão complexo, mas serem ainda uma esperança de um caminho que salvaguarda o valor sagrado da humanidade?
5: Sim, nós religiosos temos o papel de ser um contravalor, né, desta superficialidade que a sociedade pós-moderna está vivendo. Nós somos convidados a darmos o testemunho do Evangelho, a dizer em nosso cotidiano que é possível seguir ao Evangelho, levar Cristo onde quer que estejamos. Nós não podemos nos deixar, né, inebriar por estas forças que o mundo nos traz, de vivermos a superficialidade, o imediatismo, pois isso a gente sabe que pode ocorrer que esfriemos a nossa fé, né? Nós temos que, então, através da vida religiosa consagrada, através da nossa vida de fé, a nossa vida de oração, de meditação da Sagrada Escritura, a levarmos, né, esta boa nova, dizer ao mundo que é possível viver o evangelho, sermos de Deus.
4: Maravilha. Padre Danilo, muito obrigado por ter nos ajudado ao longo dessa semana a refletir a vocação, a vida consagrada, tendo Nossa Senhora sempre como exemplo e modelo, para que a gente persevere e sejamos fiéis a Cristo até o fim. Gratidão. Obrigado. E você que não pôde acompanhar os episódios da Escola de Maria dessa semana, entra no YouTube da TV Aparecida, todos os nossos episódios estão lá. Maria, modelo da vocação à vida consagrada, porque ela nos ensina que toda vocação é para amar e para servir. Abençoado final de semana a você e a toda a sua família. E rezem pelos religiosos e religiosas na igreja.

0: Um certo galileu, Joana.
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1: 3:34.
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1: Onde quer que você esteja rezando conosco em mais uma madrugada com a Mãe Aparecida. 25 minutinhos faltando para as 4 da manhã e também para o início do Santo Terço Mariano. Você, meu irmão, rezando, louvando e agradecendo pela sua vida, pela sua família, por tudo em sua vida, na vida de todos aqueles que você conhece. Já já o Santo Terço e você rezando com a gente. 3:35. Deixa eu mandar um abraço aqui para o Carlão lá do Paraná, que está rezando conosco, José Albino, o Mauri Camargo, a Nilva Militão em Juiz de Fora, o Ronaldo de Castro, é o povo que está rezando, todos estão em oração com a gente.
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1: Johnny, famílias.

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A humildade e o serviço são as maiores excelências no espírito de Jesus. O máximo serviço como expressão do máximo amor. O dá àquele que chega a morrer pelos outros. Uma forma de morrer é entregar a vida em um ato de generosidade heróica, como o soldado que morre pela pátria, ou como o sacerdote que cai sob as balas de um pelotão por manter fidelidade ao seu compromisso sacerdotal. Mas existe outra forma de morrer, pouco a pouco, gota a gota, dia a dia, momento após momento, desfiando-se no cumprimento de um dever monótono e persistente. 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

Celina Borges e Padre Fábio de Melo. 3:49. Lava-me. 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
1: Bom dia, meu amigo, minha amiga. Uma velha história judaica conta que um certo rabino era adorado por sua comunidade. Todos ficavam encantados com o que ele dizia, menos um homem, que não perdia uma chance de contradizer as interpretações do rabino e apontar falhas em seus ensinamentos. Os outros ficavam irritados.

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4: Bom dia, bom dia, bom dia. 4:02, sexta-feira, sextou. Bora lá, moçada. Está no ar mais um programa sucesso. Sob direção geral de Padre Ricardo Fidelis, na produção José Devair Silva. Apresentação, programação, locução e a recepção é minha. Carlos André com você a partir de agora, informando, divertindo, evangelizando.
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4: Bom dia para você de Sacramento, cidade circunvizinha, as comunidades rurais. Bom dia para você, internauta. Hoje, dia 11 de setembro, 19 graus agora em Sacramento. Já deu uma manga de chuva aqui, foi a continha de eu chegar aqui no estacionamento e entrar aqui pra rádio. O negócio mandou água, né? Bora lá então, daqui a pouquinho a previsão do tempo. Mas o que indica que é chuva hoje a qualquer hora do dia, viu? Vamos acompanhando aí, deixando você bem informado. 4:03. Bom dia para você de Sacramento, cidade circunvizinha, as comunidades rurais. Bom dia para você, internauta. Um abraço aí para você que está se preparando para mais um dia de trabalho. Já está aí no seu trabalho. Bom dia aos motoristas, obrigado pela carona. Está tomando café, bom café para você. Está aí fazendo almoço? Opa, bom almoço aí, viu? Já tem gente almoçando, né? Vamos que vamos. Aos meus estimados amigos produtores rurais, a você, homem do campo, que já tá aí se organizando para começar mais um dia de trabalho, né? Já tá aí tirando leite. Opa, então bom trabalho aí para você. Fez aquela pausa aí para um café, acompanhar a abertura do programa. Então vamos juntos, só moda boa. Né? Participe do programa comigo, 3351-1735, ou mande aí seu WhatsApp, 99197-1748, 99197-1748, onde quer que você esteja, receba o meu abraço, minha gratidão por você permitir que eu possa estar aí, ter a sua companhia e ser companhia para você. 4:04, bom dia!
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4: João Carreiro e o Pardinho abre o programa de hoje. Faca que não corta, joga isso fora. Bora lá, não bambeia não, moçada. Vamos firme. Sextou, bom dia.

0: dizer: Terra Roxa, Rei Gaspar e Majestade, Canarinho do Peito Amarelo, com Tibagi e Miltinho, foi pro meu estimado amigo Paulimar Ferreira, Érico, Paulo Henrique e o Paulo José lá no sítio Santos Reis, lá em Campo Florido. Paulimar, não bambeia não, menino. Vamos, filho, já choveu aí hoje? Aqui agora há pouco deu uma pancada de chuva aqui, né? Foi continha de eu descer do carro aqui no estacionamento e entrar pra rádio, o trem de buiô, né? Mas vamos que vamos, tudo certinho aí, bom final de semana pra vocês. Um abraço aí, obrigado pela sintonia. Professor Juca, bom dia, tudo bom com o senhor? Tudo certinho? Um abraço aí pro senhor, pra toda a família, seja sempre bem-vindo. Professor Juca, pessoa muito especial na vida da gente, né? Então, meu abraço aí pro senhor, que Deus o abençoe sempre. A Solange tá na sintonia, bom dia pro Cidinha, Rosângela. Professor Juca mandando um abraço aqui também pro senhor Evandro, dona Conceição e o Elivandro e a família lá na fazenda São Manuel. Elivandro, bambeia não, menino, vamos firme aí. Cadê o Cristiano? Tá dormindo ainda, mas não é possível, joga uma lata d'água nele lá. Bora lá, moçada, sexta-feira, hoje dia 11 de setembro, nesse momento em Sacramento 19 graus, tempo nublado com previsão de chuva a qualquer hora.
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2: 4:16. Bom dia.
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2: 4:18, confira a hora certa, 4:18.

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2: 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A hora certa para você. 4:25.

0: Praião e Prainha, Viola Dourada, antes cantou pra nós o Tonico e o Tinoco, Tristeza do Jeca, Nilsolino e o Marroeiro com o Peão na Cidade. 4:28, 4:28. Bom dia, dona Francisca, alô pessoal no Rosário, tudo bom, dona Francisca? Abraço pra Dair Borges do Flamboyant. O Juninho tá sintonizado, tá saindo já em viagem, né, Juninho? Bom dia para você, que Deus acompanha você e a todos os motoristas, né, os caminhoneiros aí, os carreteiros, muito obrigado pela carona. Moçada aí da Via Lácteos, bom dia aos motoristas do transporte escolar, moçada já tá firme no eito aí, bora lá, vamos que vamos, não bambeia não, sextou, né, vamos juntos. Obrigado aí pela carona, boa viagem. Já tem, né? Já tem estudantes aí no transporte, aí nas combis, nas vans, nos ônibus. Então, meu abraço a todos. Aos motoristas aí dos ônibus, do pessoal que vai aí para as lavouras, né? Batata, o alho, a cebola, cenoura, moçada firme aí também saindo já daqui a pouquinho, né? Então, meu bom dia para vocês aí. Bom dia de trabalho. Que Deus abençoe a cada um pelo trabalho, o suor digno aí no, na busca do sustento do dia a dia. Já já mais moda boa aqui na melhor rádio do seu rádio. Vamos juntos. Eu de cá e você de lá.
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0: 4:30.
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0: Bom dia, 4:32, 4:32. É bom estarmos juntinhos pela 100,3. Você aí na sua casa, você já no seu local de trabalho, aos motoristas, meu muito obrigado. Você guarda noturno, que daqui a pouquinho encerra aí seu expediente de trabalho. Bom dia para todos aí. Minha amiga dona de casa, tá aí preparando o café, o almoço, tá na cama ainda descansando. Opa, bom demais, hein? Bom descanso aí para você. Pega o seu telefone aí, manda um WhatsApp para mim aqui, 91 97 17 48. Então ligue, pode ligar também que nós vamos dar aquele dedo de prosa. Telefone aqui tá meio doido, mas nós dá um jeitinho aqui, na medida do possível, nós vamos atendendo aqui. Combinado? Entendido? Bora lá de moda boa. Abraço aqui pro João Batista, seja bem-vindo. Bom dia, bom dia. Cadê aqui? Os padeiros, panificadores de Sacramento e toda a região. A Claudinha tá lá na padaria, na panificadora Perpétuo Socorro. É isso mesmo, Claudinha? Então, um abraço aí para você. Bom trabalho a todos aí. Bom dia. Meu amigo Luiz Fernando Tucano. Ô, Tucano, bora lá, menino. Sextou, bom dia.

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1: Rádio Sacramento FM 100,3 e a hora certa para você. 4 horas 44 minutos.
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4: 4:47. Bom dia.

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1: Bom dia, 5 horas em ponto.
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1: 5 horas, 1 minuto.
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Bom dia, bom dia, bom dia, bom dia. Sexta-feira, 11 de setembro de 2026. 5:03, 19 graus agora em Sacramento. A umidade relativa do ar 65%. Bom dia para você de Sacramento, cidades circunvizinhas, comunidades rurais. Bom dia para você, internauta. 3351-1735, você liga para agendar aquele dedo de prosa, você pedir a sua música, ou mande aí seu WhatsApp 99197-1748. 99197-1748. Fique à vontade para participar aqui comigo da programação nesta manhã de sexta-feira. 11 de setembro. Bom final de semana para você. Bom dia de trabalho. Boa viagem para você que vai viajar. E sejam todos sempre bem-vindos aqui na melhor rádio do seu rádio. 5:04, Lourenço e Lourival, Velha Porteira. Bom dia.

0: Os Gargantas de Ouro, Milionário José Rico, Se Eu Não Puder Te Esquecer, antes Lourenço Lorival, com sucesso Velha Porteira.
1: Bom dia, sim.
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8: A autonomia para adolescentes se deslocarem pela cidade pode facilitar a rotina das famílias. Mas como ter uma solução útil para o dia a dia sem tirar a supervisão e o acompanhamento dos pais? Uma pesquisa realizada pela Uber em 2025 mostrou que 80% dos responsáveis que usam a Uber Conta Teams se sentem mais seguros com os deslocamentos dos filhos após adotarem a solução. Agora, o recurso também passa a oferecer a opção de acompanhar a viagem de usuários entre 12 e 17 anos por meio de uma transmissão de vídeo ao vivo, como explica o gerente de comunicação para assuntos de segurança da companhia, Yuri Villacorta.
9: Com essa nova opção de acompanhar a viagem do jovem por meio de uma transmissão ao vivo, os responsáveis podem ver o interior do veículo em tempo real, pela câmera do celular do motorista parceiro. Os pais ou responsáveis pela conta do adolescente serão os únicos com acesso ao vídeo e receberão uma notificação informando sobre a possibilidade de acompanhar essa viagem ao vivo. Assim que o trajeto é finalizado, a transmissão é encerrada e o arquivo fica armazenado de forma criptografada, sendo acessado somente pelo time de suporte da Uber, apenas em caso de reporte de segurança.
8: A opção da transmissão ao vivo será disponibilizada gradualmente nos próximos dias e amplia o conjunto de ferramentas de segurança na plataforma.
9: É importante ressaltar que a Uber Conta Teams também conta com outros recursos de segurança, como a modalidade de viagens apenas com motoristas mulheres, o código PIN para garantir que o jovem está entrando na viagem com o motorista correto, além do compartilhamento de viagem, que os responsáveis podem receber atualizações em tempo real e acompanhar todo o trajeto pelo mapa do app, além de conseguir ligar para o motorista parceiro, caso seja necessário.
8: Para fazer a configuração no aplicativo, o responsável deve acessar a área Conta, entrar em Família, selecionar a opção Sou Adulto e depois adicionar um adolescente. É preciso informar a idade e o contato do jovem e enviar o convite. Em seguida, o responsável deve aceitar os termos de criação do perfil familiar. Agência Rádio Web, produção e reportagem, Bruno Moreira.

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1: 5h18. Bom dia.
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1: Bom dia, bom dia, bom dia, 5h19, 5h19, meu amigo Caio Tunai, lá em Águas Lindas, no Estadão do Goiás, aí, tudo bom, Caio? Bom dia para meu amigo Júlio, tá na sintonia aí no ranchinho, né, Júlio? Um abraço para você, bom final de semana. Dona Sirlene e senhor Euríptes também, a Luciene e a família, tudo bom, Lu? Bom dia, bom dia, bom dia aqui também pra Rosângela, pessoal de Conquista.
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1: Bom dia pra você, meu muito obrigado aí pelo carinho, pela sintonia, pessoal de Pedregulho, é o Vitor, tá na sintonia, tudo bom, Vitor? Bom dia pra você e toda a equipe de trabalho aí. 5h20.
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2: 5 horas 27 minutos.

0: 5:31.
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0: 5:33, bom dia.
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0: Bom dia, 5:37, um abraço aqui pra Neide Paiva Martins, o meu amigo Cacildo Bianchino lá na Coab. Bom dia pra Aparecida em Conquista, o Arthur tá na sintonia também, tudo bom, Arthur? Abraço aqui pro Paulimar Ferreira, tá lá em Campo Florido, tá fazendo rapadura, eita, trem bom, hein, Paulimar? Saudade que eu tenho, viu? Fui criado aí também fazendo, ajudando a fazer rapadura, né? Tinha dia que meia-noite e meia, uma hora, já tava lá no engenho, né? Moendo cana e depois e o resto da madrugada e o dia inteiro aí produzindo rapaduras, né? Eu fico imaginando você dizendo aí que tá aí já fervendo a garapa aí, aquele cheiro gostoso, né? Só quem viveu e vivencia aí sabe, né? Descrever aí esse gosto bom, esse cheiro bom da garapa fervendo, né? O melado quase dando ponto já pra ir aí pro gamelão pra transformar-se em rapadura ou no melado mesmo, né? Então, bom trabalho aí pra você. Se fosse mais perto, ia dar um pulinho aí, viu? Mas a agenda anda mais, eu tô mais apertado com a minha agenda que São Jorge Lua Minguante, né? Mas vamos que vamos, qualquer dia numa oportunidade a gente, né? Mata a saudade aí de fazer a rapadura. Lembro também da dona Lourdes e o Sr. Jaime ali na Chácara Borá. Oi, dona Lourdes, Sr. Jaime. Sr. Jaime que fazia rapadura também, né? Tinha um melado ali, né? E então, meu abraço pra vocês aí. Tá tudo bem, dona Lourdes, Sr. Jaime? Bom dia. Bom dia, bom dia pra dona Maria Badia. Tudo bom, dona Maria Badia? Tudo certinho aí com a senhora? Deus abençoe, obrigado pelo carinho, pela sintonia. Lourdelei tá no Rosário, tudo bom, Lourdelei? Bom dia pra você, seja bem-vinda. 5:39.

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2: 5 horas 47 minutos.

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9: Bom dia, dona Cleusa Márcia, pessoal no bairro Maria Rosa. Abraço para Luzia Afonso no Chafariz. Bom dia aqui para Silvânia também. Tudo bom, Silvânia? Oi, dona Silvia, bom dia pro José Ivan e a Sirlei lá na Fazenda Jatobá. Abraço pro Sérgio Franciel na Fazenda São Manuel. Oi, dona Cleusa, senhor Antônio, pessoal aí na Fazenda São Manuel também, né? Aí na comunidade Santa Helena. Meu amigo Johnny Andrade tá na sintonia, tá a caminho aí já das 7 voltas, né? Falando nisso, viu, pessoal? Amanhã tem dia de campo lá na comunidade 7 voltas, né? É dia de campo aí do ATG, Café Mais Forte. Então você é convidado a estar participando, a parceria do Sindicato Rural de Sacramento, né? E a FAENG Senar. Então você é convidado a estar aí participando, né? Terá abertura aí do evento, né? Lá às 8 horas da manhã, né? Abertura do evento e terá aí expectativa de público aí, mais ou menos de 200 produtores rurais, né? Informação, tecnologia e parceria para uma cafeicultura mais forte e sustentável, né? Então você é convidado a estar participando amanhã lá na comunidade 7 voltas, né? Deixa eu ver se eu encontro aqui. É lá no sítio do Paulo Ferreira de Araújo, né? Então pessoal aí aguardando por todos aí, ó. Às 8 horas, das 8 às 8:30, credenciamento e café da manhã. Às 8:50, abertura. Das 8:50 às 9:20, apresentação dos indicadores da propriedade, né? E depois segue toda uma programação aí, palestras, visitas, né? Estações aí de visita aí, né? Para você ficar muito bem informado. Então dia de campo amanhã lá na comunidade 7 voltas, né? Se não me falha a memória aqui, ó, você passa ali dentro das 7 voltas, descendo ali mais ou menos uns 3 quilômetros, você já tá chegando aí, né? Onde está sendo montado o evento, tá tudo sinalizado lá, né? O Johnny, a equipe aí, já sinalizou tudo lá, a estrada, né? Para você não perder aí tempo e chegar aí. Terá o café da manhã e depois, né? Ao meio-dia aí, por volta de meio-dia, 13 horas, o encerramento com um delicioso almoço e você é convidado a participar.

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2: Bom dia, queridos rádio ouvintes da Rádio Sacramento. Eu sou o Padre Ricardo Fidelis e nesta manhã de sexta-feira convido a todos a se unirem a mim nesta oração da manhã. Em nome do Pai e do Filho e do Espírito Santo. Amém. Deus que criastes a luz, sois luz do céu radiosa. O firmamento estendestes com vossa mão poderosa. A aurora esconde as estrelas e o seu clarão vos bendiz. A brisa espalha o orvalho, a terra acorda feliz. A noite escura se afasta, as trevas fogem da luz. A estrela d'alva fulgura, sinal de Cristo Jesus. Ó Deus, sois dia dos dias, sois luz da luz na unidade, num só poder sobre os seres, numa só glória trindade. Perante vós, Salvador, a nossa fronte inclinamos, a vós, ao Pai e ao Espírito, louvor eterno cantamos. Senhor, meu primeiro pensamento nesta manhã que começa se dirige para ti, que velaste meu sono e assististe o meu despertar. Tu moras nas alturas e habitas bem no íntimo de minha vida, e todo este dia é teu. Consagro-te agora a jornada que começa, que o meu trabalho seja fecundo como o orvalho do teu amor e a força da tua bênção. Em vão trabalham os homens se tu não os amparas. Permite que eu possa responder claramente a todos a respeito da esperança que existe em mim. Que todos aqueles que eu encontrar possam receber uma palavra amiga de meus lábios, um gesto acolhedor de minhas mãos e uma oração sincera do meu coração. Olha na mesa dos homens pobres e que possam se alimentar para recuperar as forças e continuar a caminhada da vida. Que hoje à noite eu possa estar novamente contigo na intimidade, como alguém que reencontra um amigo para poder dar graças pelo dia que me destes. Vamos neste momento acolher no coração a palavra de vida, o Evangelho.

0: Sexta-feira, dia 11 de setembro. Evangelho segundo São Lucas, capítulo 6, versículos 39 a 42. E Jesus lhes disse ainda uma parábola: por acaso um cego consegue guiar outro cego? Os dois não cairão num buraco? O discípulo não está acima do mestre, e todo discípulo bem preparado será como o seu mestre. Por que você repara o cisco que está no olho de seu irmão e não percebe a trave que está no seu próprio olho? Como pode você dizer a seu irmão: irmão, deixe-me tirar o cisco que está no seu olho, se você não enxerga a trave que está no seu próprio olho? Hipócrita, tire primeiro a trave do seu próprio olho, e então você verá bem para tirar o cisco do olho do seu irmão. Palavra da salvação. Glória a vós, Senhor. Meus irmãos e minhas irmãs, a parábola de hoje, que na verdade se divide em três imagens ou três ensinamentos, fala sobre a misericórdia e a gratuidade, especialmente na vida em comunidade. Serve para alertar os dirigentes e guias da comunidade para que vivam com coerência e evitem a tentação de se impor aos outros. Por isso, aquele que não tem clareza ou visão do futuro não pode guiar outro cego. O líder deve motivar e orientar a comunidade, não se fazer superior a ela. E ninguém tem o direito de criticar o outro se antes não fizer uma autocrítica sobre suas ações. Tais atitudes revelam os bons líderes comunitários. E teríamos muitos bons nomes para citar, no Brasil e também no mundo. Você se recorda de algum ou tem particular admiração por algum líder cristão?
1: Depois de ouvir o evangelho deste dia, vamos elevar ao Senhor as nossas preces.
2: Senhor, eu sei que é teu este lugar, todos querem te adorar.
1: Cheios de confiança em Deus, que ama e protege todos aqueles que redimiu por seu Filho Jesus Cristo, façamos a nossa oração. Deus de misericórdia, dirigi nossos passos nos caminhos da santidade, para pensarmos somente o que é verdadeiro, justo e digno de ser amado. Por amor do vosso nome, não nos abandoneis para sempre, mas lembrai-vos, Senhor, da vossa aliança. De coração contrito e humilde, sejamos acolhidos por vós, pois não serão confundidos aqueles que em vós esperam. Vós que em Cristo nos chamastes para uma missão profética, dai-nos a graça de proclamarmos sem temor as maravilhas do vosso poder. Vós que concedeis a vossa graça àqueles que são humildes de coração e vos amam, fazei com que todos os ouvintes da Rádio Sacramento sejam beneficiados pelas vossas bênçãos. Nós vos pedimos por todas as intenções apresentadas nesta manhã de sexta-feira, por todos os rádio ouvintes. Concedei, Senhor, vossa graça, vossa bênção e vossa proteção, que todos recebam o auxílio que necessitam no corpo e na alma. Concedei também, Senhor, vossa bênção a todos os membros do clube de amigos, para que perseverem no compromisso evangelizador por meio da Rádio Sacramento. Por todas estas intenções, nós elevamos a vós, ó Pai, a oração que o Senhor Jesus nos ensinou. Pai nosso que estais no céu, santificado seja o vosso nome. Venha a nós o vosso reino, seja feita a vossa vontade, assim na terra como no céu. O pão nosso de cada dia nos dai hoje. Perdoai-nos as nossas ofensas, assim como nós perdoamos a quem nos tem ofendido. E não nos deixeis cair em tentação, mas livrai-nos do mal.
3: Oração da manhã.
1: Senhor, no início deste dia venho pedir-te saúde, força, paz e sabedoria. Quero olhar hoje o mundo com olhos cheios de amor, ser paciente, compreensivo, manso e prudente, ver além das aparências teus filhos como tu mesmo os vês, e assim não ver senão o bem em cada um. Cerra meus ouvidos a toda calúnia, guarda minha língua de toda maldade, que só de bênçãos se encha meu espírito. Que eu seja tão bondoso e alegre, que todos quantos se achegarem a mim, sintam a tua presença. Senhor, reveste-me de tua beleza, e que no decurso deste dia, eu te revele a todos. Amém. Vamos pedir a nossa mãe, Maria Santíssima, que nos conceda a graça e a bênção que necessitamos. Vamos nos confiar a ela, pedindo que Nossa Senhora nos acompanhe ao longo de todo este dia, nos concedendo a saúde do corpo, a proteção da alma, as bênçãos que necessitamos.
3: Nossa Senhora, Virgem do Silêncio.
1: Ó minha Senhora e minha Mãe, eu me ofereço todo a vós, e em prova de minha devoção para convosco, vos consagro neste dia meus olhos, meus ouvidos, minha boca, meu coração e todo o meu ser. E já que sou vosso, ó incomparável Mãe, guardai-me e defendei-me como propriedade vossa. Amém. Ave Maria, cheia de graça, o Senhor é convosco. Bendita sois vós entre as mulheres, e bendito é o fruto do vosso ventre, Jesus. Santa Maria, Mãe de Deus, rogai por nós, pecadores, agora e na hora de nossa morte. Amém. Queridos ouvintes da Rádio Sacramento, vamos neste momento receber a bênção de Deus para este dia que está começando. O Senhor Jesus Cristo esteja a teu lado para te defender, dentro de ti para te conservar, diante de ti para te conduzir, atrás de ti para te guardar, acima de ti para te abençoar. Ele que vive e reina pelos séculos dos séculos. Amém. A bênção de Deus Todo-Poderoso, Pai, Filho e Espírito Santo. Amém. Um feliz e abençoado dia para todos os queridos rádio ouvintes da Rádio Sacramento.
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6: Bom dia, 6:12, é hora de informação. Vamos saber como fica o tempo e a temperatura.
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6: 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Previsão do tempo para esta sexta-feira indica um cenário de forte instabilidade sobre parte do Brasil. O aprofundamento de uma área de baixa pressão sobre o interior da América do Sul favorecerá a formação de um ciclone extratropical no oceano próximo à costa da região sul, impulsionando uma nova frente fria e reforçando as áreas de chuva. Os maiores impactos são esperados no sul e em áreas do sudeste, também do Mato Grosso do Sul, onde há risco para temporais, ventos intensos, granizo e possibilidade de tornados. Com isso, o norte segue com pancadas típicas de calor e umidade, e o nordeste mantém chuva concentrada na faixa litorânea. Já está comigo aqui na ponta da linha a repórter Carolina Prazeres e a meteorologista da Tempo OK, a Nádia, né, vai trazer mais informações aí sobre essa nova frente fria que já se aproxima do Brasil, já chegando aí na região sul, não é isso, Carolina? E vai trazer frio também, né, para uma parte do Brasil aí, novamente queda nas temperaturas, enquanto, né, o outro lado aí das regiões norte, nordeste poderão ter temperaturas mais elevadas aí. Então, quais são as informações aí para esse final de semana? Deixar os nossos ouvintes bem informados. Seja bem-vindo, Carolina, e você também, Nádia, aí direto da Tempo OK.
7: A previsão para este fim de semana indica que uma nova massa de ar frio deve avançar sobre o país e provocar outra queda nas temperaturas. A meteorologista da Tempo OK, Nádia Marinho, diz que essa frente fria irá trazer chuvas para o Paraná, São Paulo e Mato Grosso do Sul.
8: Como já vem chovendo há alguns dias, o solo está muito encharcado. Isso aumenta o nível dos rios e acende o alerta para o risco de alagamentos em algumas cidades, principalmente nas capitais. O Rio de Janeiro e o sul de Minas Gerais também não escapam. A chuva começa já no sábado e se estende pelo domingo. Em alguns momentos deve ser forte.
7: Em Mato Grosso e Goiás, a chance de chuva é bem baixa. Marinho alerta aos moradores do centro-sul do país para tirarem o casaco do armário, porque a temperatura vai cair.
8: Principalmente de sábado para domingo. Para você ter uma ideia, as máximas na tarde de domingo não passam dos 12 graus em Curitiba, 16 em São Paulo, 22 no Rio de Janeiro, em Campo Grande, e 25 em Vitória.
7: O calor continua firme em grande parte do centro-oeste.
8: Em Brasília, as tardes ficam quentes, com termômetros oscilando entre 30 e 32 graus. Já na região norte, os dias serão de bastante calor, mas com pancadas de chuvas isoladas no Amazonas, Acre e Rondônia, tanto no sábado quanto no domingo.
7: Marinho também diz que o Nordeste será a região mais privilegiada, com um fim de semana ensolarado. Em Salvador, o clima permanece agradável, com temperaturas à tarde na ordem de 27 a 28 graus. Ela faz um alerta para os estados entre o Rio Grande do Norte e o Maranhão. O calor será intenso, com máximas que podem atingir 38 graus no interior. Então, bebam água. Agência Rádio Web, produção e reportagem, Carolina Prazeres.
6: Obrigado, Carolina, obrigado aí a você, a Nádia, bom final de semana, sejam sempre bem-vindas aqui com as previsões do tempo aí e demais informações meteorológicas. Em Sacramento, nesse momento, 19 graus, a umidade relativa do ar 66%. A máxima prevista para hoje, 32 graus, né? O sol aparece agora já pela manhã, tarde e noite há possibilidade de pancadas de chuvas. Os ventos vão variar entre 10 e 50 quilômetros por hora e a umidade relativa do ar deve ficar entre 38 e 80%. Agência Rádio Web, portal climatempo.com, com as informações do tempo e a temperatura.
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6: 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A hora certa para você. 6:18.
9: Bom dia.
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9: 6:23.

Chitãozinho, Chororó, Ponto Negro, bom dia, dona Benício, Manuel, a Lúcia e dona Tereza, lá na Fazenda Fazendinha, no Desemboque. Abraço aqui pra Ângela Seregato, lá em Mojimirim, a Edna Souza e o Antônio na Fazenda Divisa, o José Antônio Pereira e a Rosineide lá no Jardim das Oliveiras. A equipe da Agromil Moçada já está em movimento. Boa viagem para vocês. Excelente sexta-feira de trabalho, bom final de semana. Deus abençoe a todos. E bora lá, moçada, não bambeia não. Vamos firme. O Edivaldo tá sintonizado. Tudo bom, Edivaldo? Bom dia pro Rodolfo Dias lá em Uberaba. Tudo bom, Rodolfo? Seja bem-vindo. Tá lá na casa de acolhimento aí Centro-Erd em Uberaba. Deus abençoe você e toda a família. Obrigado aí pelo carinho. Abraço, Elivandro, Cristiane e a família de vocês. Elivandro mandando aí um abraço pro professor Juca, também para os pais aí, dona Conceição e senhor Evandro. Robson e a família. Maria Helena, bom dia. Tudo bom, Maria Helena? Seja bem-vinda. Abraço para Maria Conceição. Bom dia pro Everton e a esposa Juliana. Pessoal em Uberlândia, alô pessoal de Uberlândia, um abraço fraterno a todos aí, muito obrigado pela sintonia. Dona Irenice, bom dia, Deus abençoe a senhora também, com muita alegria, saúde e paz nesta sexta-feira e também nos decorrer aí dos dias vindouros, presente de Deus em nossas vidas, né? É o Juninho hoje, diz que molhou, né? Isso que dá. Estragou a maçaneta do vidro da motoca, não arrumou, eu avisei que tinha previsão de chuva, não quis escutar, né? Maçaneta do vidro da motoca estragada, dá nisso. É, quem avisa, amigo, é. Bora lá, não bambeia não, Juninho. Acende o fogão de lenha aí, acende o fogão de lenha aí rapidinho, a roupa tá sequinha, viu? 6:28. Ataíde Alexandre.

0: Bom dia, 6:31. 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

0: 6:35.
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3: Indicadores agropecuários com Diego Brião. Soja.
4: Os contratos futuros com vencimento em setembro registraram elevação nos Estados Unidos na quinta-feira. Na Bolsa de Chicago, a cotação era de US$ 13,16 por bushel. Valores no mercado físico, no Brasil, por saca de 60 quilos. Estado do Mato Grosso, cidade de Sorriso, R$ 134,70. Bahia, Luiz Eduardo Magalhães, R$ 146. E Rio Grande do Sul, não me toque, R$ 139.
3: Boi gordo.
4: Em São Paulo, na B3, os contratos com vencimento em setembro eram negociados ao final da quinta a R$ 358,75 por arroba. Setembro eram negociados ao final da quinta a R$ 358,75 por arroba.

0: Rondon, R$58, valor em estabilidade na comparação com a cotação anterior, e Goiás, Rio Verde, R$63, em elevação.
1: Laranja.
0: Os contratos futuros de suco de laranja com entrega prevista para setembro terminaram a quinta em Nova York em queda. A cotação era de 125,75 de dólar por libra peso. Valor da caixa de 40 quilos e 800 gramas de laranja a prazo na indústria. Estado de São Paulo, R$30,58 em queda.
1: Uva.
0: Valores no mercado físico. Rio Grande do Sul, região serrana, tipo Itália Rubi, média semanal. R$11,72 por quilo em elevação. E Pernambuco, tipo Isabel, preço médio comercial. R$100 por caixa de 18 a 20 quilos em estabilidade.
1: Algodão.
0: Valores do algodão em pluma por arroba. Mato Grosso Sorriso, R$137,04 em elevação. E Bahia, região oeste, R$143,67 em estabilidade.
1: Cacau.
0: Os contratos futuros de cacau com entrega prevista para setembro terminarão a quinta em Nova York em elevação. A cotação era de $5,961 por tonelada. Valores do cacau no mercado convencional. Bahia, R$318 por arroba em elevação. E Pará, R$15 por quilo também em elevação.
1: Indicadores Agropecuários, um conteúdo do Grupo Rádio Web. Informação que amplifica conexões.
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5: 6:39, bom dia.
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12: 6:41.

0: 6:44.
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1: 6:48.
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1: Bom dia, 9 minutinhos faltando para 7:00 da manhã. 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Bom dia, Poliana. Bom dia, José Humberto. Abraço para dona Terezinha Ferraz. Bom dia aqui também para Juliana. Alô, pessoal de Rifaina. Bom dia. Meu estimado amigo Arley, bom dia. Tudo bom com você, meu patrão? Excelente sexta-feira. Bora lá, hein? Não bambeia, não. Vamos firme.
12: Meu

0: E Andrade Samambaia, bom dia para você na sintonia. Com essas e outras, é hora de encerrar mais um programa sucesso para transmissão da propaganda eleitoral gratuita obrigatória. Obrigado, Senhor, por mais um dia de trabalho. Obrigado, Senhor, pela minha voz, que através dela pude levar a todos a alegria da música, da informação e também da evangelização.
1: O show já tem.
0: Encerro mais esse programa, prometendo voltar amanhã às 4 da madrugada, se o nosso bom Deus permitir, porque é graças a Ele que a vida continua. E Ele é tão bom que vai querer, eu espero por você. Gratidão a Deus pelo dom da vida de cada um de vocês. Deus abençoe o seu dia, sua sexta-feira. Bom final de semana. Seja feliz, faça alguém feliz. Eu acredito em você. Foi muito bom ter você aqui comigo e sempre será. Abraço pra você. Tá aí na sintonia, tá chegando agora. Seja bem-vindo, seja bem-vinda. Aquele abraço especial. Bom dia. Tchau, tchau e até amanhã.
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5: 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A Santa Missa continuará sendo celebrada normalmente todos os dias às 7 horas da manhã na Basílica Santuário do Santíssimo Sacramento. No entanto, durante todo o período eleitoral, a transmissão ficará suspensa devido à obrigatoriedade da veiculação da propaganda eleitoral gratuita nos horários determinados pela legislação. Assim que terminar esse período, retomaremos normalmente a transmissão da Santa Missa pela Rádio Sacramento. Agradecemos a compreensão de todos e convidamos aqueles que puderem a participar conosco presencialmente da Santa Missa em nossa Basílica Santuário. Que Deus abençoe o dia de todos, que a sua graça nos acompanhe, nos fortaleça e ilumine sempre os nossos caminhos. Um abraço a todos e fiquem com Deus.
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1: 7 horas e 26 minutos.
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1: E é isso, gente. Catequese e família vai ficando por aqui. Um beijo no seu coração e até a próxima edição. Tchau, tchau.
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6: Pouco importa o julgamento dos outros. Os seres humanos são tão contraditórios que é impossível atender às suas demandas para satisfazê-los. Tenha em mente simplesmente ser autêntico e verdadeiro.
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7: 8 horas.
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0: 8 horas e 12 minutos.
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0: 8:16. 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
0: 8:16.
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0: uma música linda da Maiara e Maraíza, que eu mais gosto delas, pra vocês.
1: Ah, esse tom de voz eu reconheço.

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1: 8:31.
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3: A graça de Deus exige ação. A graça de Deus é um dom precioso, mas ela exige nossa ação para frutificar. Muitos se enganam pensando que a graça age sozinha, quase como um encanto, dispensando o esforço humano. Mas não é assim que Deus trabalha em nossas almas. Por exemplo, uma pessoa que deseja crescer na vida espiritual, antes de dormir, promete levantar cedo para rezar e pede ajuda aos céus. Porém, ao amanhecer, o frio e o conforto da cama vencem sua determinação. Ela acredita que fez sua parte ao pedir a graça, mas se esquece que a graça exige a colaboração da vontade. Deus nunca abandona. Deus nunca nos abandona com sua ajuda, mas precisamos perseverar. Não basta receber a graça, é preciso agir com coragem e esforço. Lembrando que santidade não se alcança sem persistência. Afinal, Deus faz a parte dele e nós devemos fazer a nossa.
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11: 8:36. 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
1: Vem comigo, deixa eu mandar um bom dia pra dona Cida, dona Cida, a mãe do meu amigo, do meu irmão Renatão, né? Brinquedo não, tá fazendo aniversário hoje, abraço aí pra senhora, viu? Bora festejar. Quem também parabeniza a senhora é a Roberta, tá? Tá sempre aqui na 100,3, ouvindo a nossa programação, meu amigo Edinho, tá curtindo a 100, o Davi e a Márcia estão lá na sintonia, já. Tem aquela música pra você dançar, viu, Davi? Bora, né? Sexta-feira, fala pra vó aí, ó. É sexta-feira! 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
3: As melhores músicas são aqui no Estúdio 100 agora, 9:45, pra ninguém chegar atrasado em compromisso, hein? 9:45 agora, hora do clássico sertanejo. Hoje, de maneira especial, pro nosso aniversariante, o filho da dona Bernadette, que agora fugiu o nome, é o Ricardo, né? Daqui a pouquinho eu lembro de novo o nome do filho, viu, dona Bernadette? Fugiu aqui, mas a música eu não esqueci. Tá chegando. Ela pediu. Sete Palavras, interpretada na voz de Pedro Bento e Zé da Estrada. Essa canção que narra a paixão bíblica, né? A história bíblica da paixão, morte e ressurreição de Jesus Cristo, focando-se de forma muito sensível nas últimas sete frases ditas por ele na cruz. Vamos recordar, vamos ouvir essa linda canção aqui, que foi lançada no ano de 2006. É uma composição de Luizinho Rosa e se tornou um dos maiores sucessos na fase tardia, ou seja, né, recentemente aí da dupla Pedro Bento e Zé da Estrada.

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8: Bom dia, 9:55 agora. Ó, quero falar com você que tá aí me ouvindo. 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Hora de música. Vai pro meu amiguinho Davi, ele adora, junto com a vovó Márcia. Pra quem mais? Deixa eu mandar um abraço aqui, ó, pro nosso aniversariante do dia. Agora eu lembrei, é o Roberto, né, dona Bernadette? Chamei de Renato, tá valendo. Renato, Roberto, é quase a mesma coisa, né? Ô, Silas Bonito, vou te contar. Tem música pra gente curtir, peão tatuado.

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5: 10 horas.

0: bom dia! É, você tá ouvindo a nossa Rádio Sacramento, tamo junto! Deixa eu mandar um abraço lá pro meu amigo Valtinho, vamos que vamos, porque é sexta-feira ainda, meu brother! Ai, Jesus, não é brinquedo não. 10:01, 10:01 pra ninguém ficar aí atrasado, combinado? Você que tá me ouvindo, hoje dia 11 de setembro é o Dia Nacional do Bombeiro Profissional, Dia Nacional das Casas do Povo e o Dia Nacional do Cerrado. 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Agora 10:02.
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1: Hora da nossa agenda paroquial aqui no Estúdio 100. Você sabe, o nosso Estúdio 100 que sempre informa, diverte, evangeliza, está junto aqui com a agenda paroquial. 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
1: Hoje tem festa nesse 11 de setembro com o Roberto Gomide, a Conceição Aparecida Silva Melo, que são aí da família dizimista da Paróquia Basílica Santuário e no Clube dos Amigos. A festa é com a Conceição Aparecida Silva Melo. Alô, dona Conceição, parabéns pra você, felicidades hoje e sempre. Obrigado por contribuir com a evangelização da nossa Rádio Sacramento. É tão bom saber que vocês, de uma forma ou de outra, aí do outro lado, estão com a gente sempre.
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1: 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Está no ar a Agenda Paroquial e nós começamos com a notícia do falecimento ontem do fundador da Rede Vida de Televisão, João Monteiro de Barros Filho. E a Conferência Nacional dos Bispos do Brasil enviou aos familiares de João Monteiro de Barros Filho, fundador da Rede Vida de Televisão, uma nota de condolências de pesar pelo falecimento ocorrido ontem. O jornalista, radialista, empresário, faleceu aos 87 anos em Barretos, onde estava morando. Vale lembrar também que a Arquidiocese de Uberaba também emitiu nota de pesar, né? Condolências a todos os familiares, Dom Paulo Mendes Peixoto, que é também um dos colunistas e participa aí ativamente na Rede Vida de Televisão. Vamos aqui com as informações, trazendo agora a notícia bacana da Paróquia Basílica Santuário. Informamos você, né, que no último dia 9 teríamos a formação bíblica. Foi realizada e fiéis da Paróquia Basílica Santuário se reuniram juntamente com o pároco Padre Ricardo para esse momento especial de formação, reflexão e aprofundamento da palavra de Deus. E vale lembrar que durante todo o mês de setembro a Igreja no Brasil nos convida de maneira especial a nos aproximarmos da Sagrada Escritura, buscando conhecer, compreender e viver cada vez mais a palavra de Deus. Vivemos então esse momento aqui na Paróquia Basílica Santuário. Vamos com informação de festas na nossa arquidiocese como um todo. Eu começo falando de festa que vai terminar no próximo dia 13 de setembro agora, que é a festa de Santa Clara, no bairro Parque do Mirante, em Uberaba. Você que nos ouve em Uberaba, né, está celebrando a festa da sua padroeira com uma programação especial que se estende até o próximo dia 13. Com o tema Santa Clara, rogai por nós, a festividade reúne momentos de oração, celebrações e confraternização entre os fiéis. Vale lembrar que a programação religiosa conta diariamente com o terço às 18h30, seguida de celebração da Santa Missa às 19h. Além dos momentos de fé, a comunidade preparou uma programação especial com quermesse todos os dias e também o destaque é o sorteio de prêmios, cuja cartela tem um valor de R$10, concorrendo ao prêmio de R$7.500. Para você que às vezes não sabe onde fica, né, o Parque do Mirante, ali em Uberaba, e a Igreja de Santa Clara está localizada na rua Jorgeta de Ávila Pimenta, número 90. Paróquia de Nossa Senhora das Dores em Campo Florido celebra 215 anos de devoção. É a nossa arquidiocese de Uberaba, né? A igreja particular de Uberaba também em festa com seus padroeiros. Portanto, a paróquia Nossa Senhora das Dores está celebrando a tradicional festa da sua padroeira e neste ano com a marca de 215 anos de devoção, em uma programação que teve início no dia 5 de setembro e segue até o dia 15 de setembro. O tema da festa é Com Maria, aprendemos a confiar em Deus, mesmo na dor. A festividade reúne a comunidade paroquial em momentos de oração, celebrações e homenagens à Mãe das Dores. Vale lembrar que no dia 13 agora, né, domingo, a programação contará com a missa às 10 da manhã, seguida de almoço, além de cavalgada, isso lá em Campo Florido. Já no dia 15, festa de Nossa Senhora das Dores, haverá missa, coroação e procissão presididas pelo padre Rodrigo Teodoro. A programação tem a parte social também, que é importante quem gosta, né, acompanhar no site da Arquidiocese de Uberaba, tá? Arquidiocese de Uberaba, tudo junto, .com.br. Destacamos também que aqui na Paróquia Basílica Santuário, em Sacramento, temos a comunidade de Santa Cruz e Nossa Senhora das Dores, que também viverá o seu momento festivo com tríduo a partir do próximo domingo, dia 13, lá no Salão da Comunidade. Então, dia 13 de setembro, domingo, às 17h30, Santa Missa. No dia 14, às 19h, também Santa Missa. E no dia 15, 19h, Santa Missa e Procissão. Importante lembrar, ainda mais hoje, sexta-feira, para você que gosta de participar das missas na Paróquia Basílica Santuário, no domingo não haverá missa na Igreja do Perpétuo Socorro, pois esta será celebrada lá no salão, né? A missa será celebrada no salão da comunidade de Santa Cruz, começando o tríduo festivo. No entanto, as demais celebrações do final de semana seguem de costume. Sábado, 18 horas, na Igreja Santo Antônio. 7 da manhã na Basílica, 8:30 da manhã na Igreja de Nossa Senhora do Rosário, 10 horas na Basílica, missa com as crianças. E 19 horas na Basílica Santuário. Vamos a Roma? Vamos com informações do Papa Leão XIV, porque a reflexão é a seguinte: os novos mártires do século 21, um encontro para refletir sobre os santos da porta ao lado. Vamos acompanhar na reportagem.
2: Entre eles, há quem tenha lutado até o dom da própria vida contra o narcotráfico ou o desmatamento. Há quem tenha protegido aldeias inteiras da exploração dos recursos naturais que destrói os ecossistemas e os torna inabitáveis, e tenha pago com o próprio sangue seu amor pelos outros. Há quem tenha denunciado ações criminosas ou corruptas em benefício de uma comunidade ou de todo um país e não tenha sido perdoado por isso. São os novos mártires do século 21.
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1: Tivemos aí um probleminha técnico e segunda-feira a gente traz essa informação, que essa reflexão é muito importante, pensarmos aí nos mártires do século 21. Mas vamos então, já que tivemos esse probleminha técnico aí de conexão com o Vaticano, lembrar que hoje tem missa nas Sete Voltas. Hoje, 19 horas, meus amigos aí das comunidades rurais, Sete Voltas, teremos missa, tá? Às 19 horas. Na segunda-feira, é lá na Santa Helena, também às 19 horas, comunidade Santa Helena. Na terça-feira, dia 15, Santa Bárbara, às 19 horas. Na quarta-feira, já será lá nos Olhos d'Água, também 19 horas. E aí, na sexta-feira, no Soberbo, um abraço para todos os meus amigos do Soberbo, já vamos programar, eu tô aqui há uma semana já contando para vocês, né? Às 19 horas. Então, na sexta-feira, dia 18, é no Soberbo. Hoje, que também é uma sexta-feira, mas sexta-feira, dia 11, é nas Sete Voltas, às 19 horas. Participe da celebração na sua comunidade, nós vamos contando durante o decorrer dos dias a programação do mês de setembro para você participar aí na sua comunidade dos momentos de fé, de celebração e de oração. Agora 10:15. Chegamos ao final da nossa agenda paroquial, as principais informações da igreja, E eu faço um convite. Você que participa aí de movimentos, de pastorais, né? Inclusive, quero aqui cumprimentar os nossos amigos do Terço dos Homens, que celebraram aí mais uma data muito importante. Eu vi lá no Instagram da Paróquia Basílica Santuário. Então, um abraço a todos que participam, né, do Terço dos Homens. Então, você que participa de movimentos pastorais, não só de sacramento, né, não só aqui das paróquias da nossa cidade, mas das cidades vizinhas, que nos ouve, entre em contato conosco. Às vezes você não quer entrar em conosco, fala pro seu padre, né, pro pároco, ó, entre em contato lá na Rádio Sacramento, pode mandar um zap que eles estão querendo informar sobre as atividades, né, festividades da comunidade. Queremos informar sempre a boa nova, a boa notícia. Então pode chamar a gente também, tá? Entrar em contato aqui na nossa Rádio Sacramento. É uma turma, gente finíssima em Ponte Alta, que sempre ouve ali a Rádio Sacramento, Conquista, né? Então avisa aí os coordenadores, os padres, e entra em contato conosco também. E para terminar, Padre Ricardo traz a nossa reflexão desta sexta-feira na Palavra do Dia.
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6: Bom dia a todos os queridos ouvintes da Rádio Sacramento. Chegamos ao final de mais uma semana. Vivemos em um mundo marcado por tantas notícias de violência, conflitos e divisões. Diante disso, podemos pensar que a paz é algo muito distante. No entanto, ela começa dentro de cada um de nós. Uma pessoa que cultiva a oração torna-se mais paciente. Quem aprende a perdoar espalha reconciliação. Quem age com honestidade fortalece a confiança. Quem pratica a caridade torna o mundo um pouco melhor. A paz não nasce dos grandes discursos, ela nasce das pequenas atitudes repetidas todos os dias. Ao nos prepararmos para o domingo, procuremos também fazer uma revisão da nossa semana. Existe alguém com quem eu preciso me reconciliar? Há alguma palavra que preciso pedir perdão? Existe um gesto de caridade que eu posso realizar? No próximo domingo, a igreja nos reunirá novamente ao redor da mesa da palavra e da Eucaristia. Participemos com a alegria da Santa Missa. Ali encontramos a fonte da verdadeira paz, que é o próprio Cristo. Desejo a você e a sua família um fim de semana sereno e abençoado. Que Nossa Senhora do Patrocínio do Santíssimo Sacramento interceda por todos nós e que Deus derrame sobre sua casa a paz que nunca passa. Amém.
4: Chegamos ao final da nossa reflexão de hoje no Palavra para o Dia. Que a Palavra de Deus ilumine seus passos e fortaleça sua caminhada diária. Desejo a todos muita paz, esperança e bênçãos.
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4: Bom dia, sim.
5: Bom dia, 10h24. 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
5: Manda aí o seu zap zap pro Silas Bonetti, hora de mandar abraço pra turma lá da Gold, hein? É, acabaram de mandar aqui um zap pro Silas, valeu. Quem também mandou bom dia é o Michel. Deixa eu mandar um bom dia pra Luzia Afonso. Oi, Maria, Maria Conceição, minha amiga. Bom dia pra você também. Ó, tem mais gente aqui, a Andréia, vai curtir uma música da Ana Castela aqui, beleza? Vai também pra Cássia, que tá lá no Bananal. Alô, pessoal aí do Bananal, um abraço pra vocês, obrigado pela sintonia, pela audiência. A Graça também já mandou aqui o seu bom dia, já mandou o seu alô. A Andresa, tem mais gente, a Lourdilei, oi Silas, eu tô aqui ligada na programação 100,3. 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
5: Tá chegando o Jota Quest pra gente curtir a sexta-feira. Valer o dia chama a música. É, todos os dias, na verdade, valem a pena. Mas a sexta-feira é diferenciada, né?

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2: Luan Santana e Léo Foguete.

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0: Ah, esse inverno, falando nisso, vamos atualizar a temperatura de momento. Temperatura aqui na casa da 100, na casa dos 27 graus. Tempo ensolarado, a máxima pode chegar aos 33 graus hoje aqui na cidade de Sacramento. Umidade relativa do ar, 52%. 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Agora 11:39, isso, 11:39. Vamos com notícia, trazendo a Priscila Mazenotti, direto de Brasília, porque o ministro Mendonça atende pedido do ministro Fachin e retira sigilo do caso Master. Vamos aos detalhes.
2: O ministro André Mendonça, do Supremo Tribunal Federal, atendeu a um pedido do presidente da corte, Edson Fachin, e retirou o sigilo das investigações sobre o caso Master que tramitam na Suprema Corte. Só fica em sigilo o que não prejudicar as diligências e procedimentos futuros. A decisão vem a poucos dias da sessão extraordinária marcada para esta terça-feira, que vai discutir o relatório da Polícia Federal, que teve o sigilo os dias da sessão extraordinária marcada para esta terça-feira, que vai discutir o relatório da Polícia Federal,

0: quinta-feira. Da Rádio Nacional em Brasília, Priscila Mazenotti.
1: Obrigado, Priscila, pelas informações aqui na nossa Rádio Sacramento. Notícia aqui de Sacramento, importantíssima. Atenção, você que precisa ir de creche, as inscrições para a fila única de vaga em creches e CMEIs começarão em 14 de setembro, portanto, na segunda-feira. A Secretaria Municipal de Educação de Sacramento abrirá, a partir de 14 de setembro de 2026, as inscrições para a fila única de vagas nas creches e centros municipais de educação infantil aqui de Sacramento, nesse mês, para o ano de 2027. A iniciativa busca organizar a demanda por vaga e facilitar o acesso das famílias às unidades de educação infantil no município. Os responsáveis interessados deverão realizar o cadastro presencialmente na Secretaria Municipal de Educação de Sacramento, levando a documentação necessária. As inscrições começarão então no dia 14 de setembro e serão realizadas nos seguintes horários: manhã, no período da manhã, de 7 às 11, à tarde, das 13 às 16 horas. Para fazer o cadastro é necessário apresentar a certidão de nascimento da criança e os documentos pessoais dos pais ou responsáveis. A orientação é que as famílias se organizem e façam a inscrição dentro do período de atendimento. O cadastro na fila única é uma etapa importantíssima para que a Secretaria de Educação conheça a procura por vaga e possa organizar o atendimento para o próximo ano letivo. Na segunda-feira, que já tem esse início das inscrições, a secretária estará conosco aqui na Rádio Sacramento para conversar com a gente, Secretária Municipal de Educação. Importante lembrar, documentação necessária: certidão de nascimento da criança e documentos pessoais dos pais ou responsáveis. Não perca essa oportunidade, tá? Você que está nos ouvindo aqui no Estúdio 100.
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0: Mário Miranda.
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2: Eu também tô feliz demais. Isso mesmo, feliz, porque eu sei que você tá aí do outro lado acompanhando a nossa programação. Deixa eu mandar um abraço lá pro Osni, tá ouvindo aí a Rádio Sacramento. A Leandra também tá na 100, tá feliz. Quem mais mandando aqui o seu bom dia? Alessandra, obrigado pela audiência. Ô Bruno, obrigado por estar aqui ouvindo o nosso Estúdio 100. Inclusive, quero falar com você que tá no carro agora. Tem uma turma e não me manda mensagem agora, não. Como assim? Se você não quer mensagem do pessoal, de quem tá dirigindo, ou para e manda mensagem, né? 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Para você que tá chegando aqui agora, rapidinho, utilidade pública, né? Que é interdição no trecho da rua Tio Adolfo, devido a reparo de vazamento, Serviço Autônomo de Água e Esgoto que informa. Tendo esse vazamento, foi necessário fechar o reservatório e, portanto, a reabertura está prevista a partir das 14h. Os bairros que estão sendo afetados é o Boa Vista, Servato 4, Novo Alvorecer, São Geraldo, Maria Rosa, Júlia Terra, Morada do Sol e Lauro Afonso. Informação para você e bora de música, tem ela! Alcione.

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0: Agora 11:03. Bom dia, Silas Bonetti tá aqui com você na nossa programação e eu quero falar do supermercado Renata. E ó, deixa eu te avisar, eu comecei o programa falando, gente, vai ter um momento que eu vou querer que você me liga aqui. Entramos num consenso, Silas Bonetti com a turma do supermercado Renata, que vai valer a partir da semana que vem. Toda sexta-feira vai ter sim, tá? Sorteio aqui no Estúdio 100 junto com a galera do supermercado Renata. Só que aí a turma falou assim, Silas, vamos ser mais bonzinho com a galera. Então por isso que semana que vem, durante todo o dia, segunda a sexta-feira, tá gente? Você já pode mandar mensagem aqui no zap da rádio ou me ligar e falar, Silas, eu quero estar participando do sorteio do supermercado Renata. Só que aí tem um detalhe, você tem que responder uma perguntinha pra mim, né? Qual é o supermercado que sorteia um carro zero quilômetro há mais de 15 anos? Qual que é? Você sabe responder? Sabe não? Ai, ai, ai, se não souber, eu vou ter que te ajudar depois. 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Agora 11:05.
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2: 11 horas 10 minutos, 11:10 para você que tá chegando aqui na 100,3. Linda essa canção, Milton Nascimento, com a participação de Tiago York. Mais bonito não há. Ah, mas eu vou te contar que existe ação bonita que nós podemos fazer e você vai ficar sabendo já já, que eu vou conversar com a nossa amiga Andressa pra gente, eu e você e ela, explicar para todos nós sobre uma mobilização em prol ao nosso hospital de amor, hospital lá de Barretos, tá? Vamos ter mais uma edição aí do nosso bazar e já fiquei sabendo, ela vai contar pra gente, parece que tem também esse ano o leilão. Então, solidariedade, amor, né? Não é à toa que o nome do hospital agora, Hospital de Amor, isso mexe com a gente, com essa linda canção do Milton Nascimento, para você acompanhar com a gente aqui no rádio e também no nosso canal do YouTube. Vamos estar ao vivo no YouTube para você acompanhar com a gente. Já, já, tá? 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

0: Agora 11:15, já vamos estar aí no YouTube da Rádio Sacramento para você poder acompanhar o nosso bate-papo. E quando a gente transmite, principalmente, sabe qual é a nossa intenção, gente? Que você replique as informações. E hoje, para sabermos mais aí de ações em prol ao Hospital do Amor, aí que eu quero que você, ó, como diz o pessoal, clica aí no like, espalha a live para que muita gente possa saber, ajudar, participar desse momento, tá? Já vamos estar ao vivo no YouTube da Rádio Sacramento. 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Agora 11:16.
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0: Entrevista. Dezoito aqui na nossa Rádio Sacramento e já também ao vivo no canal do YouTube da Rádio Sacramento. E quero contar para você que está acompanhando a nossa live. Sabe por que a live acontece aqui no nosso canal do YouTube da Rádio Sacramento? Para você compartilhar as informações. E hoje, mais do que nunca, eu quero você compartilhando, porque nós vamos falar de um assunto tão bacana. Nós vamos tratar de amor, do Hospital de Amor, e tá comigo aqui no estúdio minha querida amiga Andresa, ela que tem, gente, gabarito para contar muita coisa do que acontece lá, se você às vezes tem dúvida, e muita gente às vezes fica assim, será que eu ajudo? E não sabe o que acontece lá, ela pode contar, e claro, a solidariedade que mexe com as pessoas, mexe com todos nós. Então, Andresa, primeiramente, seja bem-vinda, muito bom dia para você.
1: Bom dia, Silas. Bom dia, ouvintes. Bom dia, internautas que estão aí acompanhando a rádio. E é com um imenso prazer que a gente vem aqui falar dessa causa tão importante para nós, né? Que é o Hospital de Amor de Barretos.
0: Isso é verdade. Eu hoje, antes da gente entrar no assunto necessário, porque vamos ter atividade hoje, não. Atividade esta semana, né? Na verdade. Vai ser, pra ser sincero, é amanhã, né?
1: É amanhã, gente.
0: Já nós vamos falar de uma ação que vai ser realizada amanhã, mas vamos falar, Andresa, eu gostaria pra gente, não vou dizer que é tocar aí os corações das pessoas, mas que as pessoas tenham conhecimento, entendam a importância do Hospital de Amor para os sacramentanos, e não só os sacramentanos, porque a gente sabe, sim, que é a nível ali fantástico, mas vamos focar na nossa cidade. Atendimento ali, são muitos, e quando estamos lá, você que já viveu, como que é o atendimento lá? Porque às vezes as pessoas falam assim, ah, eu vou ajudar, mas sabe aquela ajuda, né? E esquece. Você já presenciou, né, Andresa?
1: Sim, sim.
0: O atendimento lá é algo diferenciado, não só atendimento no sentido de acolhida, tudo, né? Conta pra gente.
1: Pessoal, o Hospital de Amor de Barretos, ele é uma referência, assim, nacional, e a gente hoje tem várias unidades espalhadas aí ao longo do Brasil, que a gente fala que são os braços do Hospital de Amor de Barretos, e através disso, ele consegue atender um número muito maior de pessoas, um número muito maior de pacientes. E quando a gente fala de pessoas, não é somente pessoas, porque eles envolvem ali um contexto completo, incluindo a família. Por exemplo, no Hospital das Crianças, eles fizeram uma unidade um pouquinho mais afastada do Hospital Principal de Barretos, com exemplo no St. Jude's, lá dos Estados Unidos, que é o Hospital das Criancinhas de lá. Então, a forma de acolher, a forma de atender esse paciente é surreal. Para você ter uma base, Silas e ouvintes, lá não tem uma mesa que o médico fica de um lado e o paciente do outro. Essa mesa, ela é redonda, onde todos se sentam da mesma forma, porque ali está sendo tratado o paciente, no caso a criança, e a sua família. Então, ali eles têm um ambiente todo lúdico, voltado para os cuidados das crianças. Ali eles têm todo o tratamento odontológico, que quando a criança chega para ser atendida em alguma parte oncológica, ela primeiro tem que passar por todas essas vistorias e check-ups para certificar que não pode ter uma complicação lá no futuro. E nós temos sacramentanos aqui também trabalhando lá, né?
0: Olha,
1: a gente tem a Vitória, a filha da Zeli e do Mirim, que trabalham lá. A gente tem a doutora Rafaela, que também é daqui de Sacramento. E tantas outras pessoas daqui que trabalham lá. Assim, se a gente for citar, tem uns 5 ou 6 que a gente tem sempre contato lá em Barretos, que são sacramentanos. Então, a gente fica muito feliz em ver também que eles encontraram nesse Porto Seguro, que é o hospital, uma oportunidade de cuidar do outro e ainda ter o seu trabalho ali reconhecido, né?
0: Verdade. E detalhe importante que você fala, Andresa, eu acho que isso é o que nós precisamos refletir, que quando, né, as pessoas vão procurar ali o Hospital de Amor, não é óbvio, né? Eu que estou doente ali, eu que estou necessitando de algum auxílio, mas isso envolve toda a família, e o acolhimento lá é isso, né? De lembrar, falar assim, não é só a Andresa que vai precisar, do acolhimento e tudo mais, toda a família. E isso acontece de maneira lá maestral, né? Fantástico, todo mundo.
1: O que a gente fala que teve a mudança, né, de hospital de câncer para hospital de amor, é porque o Henrique fala, que é o coordenador, que se não for através do amor, a gente não tem cura, né? Então, através do amor, o amor move, né? Então, através do amor, tudo pode ficar melhor. E se não fosse as mãos amorosas de tantos voluntários que contribuem para que esse hospital fique de pé, porque lá, pessoal, não tem que pagar nada. Lá você chega, você faz já um hemograma ali de cara para saber como é que estão sendo ali as suas avaliações do dia. Aí tem o cafezinho para o paciente, para o acompanhante no período da manhã. Aí por volta de umas 10 horas da manhã eles servem uma sopinha, que a gente brinca que é o refúgio, que é o ânimo ali, porque tem muito amor envolvido. E para aquele paciente que tem que ficar um período maior, eles também servem o almoço para ele e também para o acompanhante. E no período da tarde as mesmas coisas vão acontecendo. Então, nada disso é cobrado do paciente. É, tudo é através de ações voluntárias que eles conseguem mandar esses valores lá para Barretos e eles administrarem tudo isso. Além de alguns grupos também. É, se de repente aqui na nossa cidade a gente conseguisse mobilizar uma galera para estar indo lá e falar, hoje nós que vamos fazer o café da tarde, hoje nós vamos fazer o café da manhã, e a gente participar desses momentos, lá tem essa abertura para essas ações.
0: Olha só que bacana. Às vezes ir lá vai ser difícil, né? Muita gente fala, na correria, mas nós podemos fazer daqui e fazer chegar até lá. Inclusive, é o que nós vamos falar agora. Então, você que chegou aqui na Rádio Sacramento, 11:24, ou aqui na nossa live, nós temos ação que será realizada amanhã, Andresa?
1: Isso mesmo.
0: Conta aí pra mim.
1: A gente realiza um bazar em prol do hospital. Já tem bastante tempo que a gente tem feito esse bazar. A gente antes numerava, então assim, já era para estar lá pelo 11º, por aí. Mas hoje a gente institucionou que toda ação para o hospital é uma mobilização. Então nós não vamos ter números, vamos deixar o número só para o leilão, que é realizado a cada 2 anos. Então o bazar a gente agora chama de mobilização, que é um ato, uma ação em prol do hospital. E a gente já fez agora em maio, que foi véspera do Dia das Mães, e assim, foi um sucesso esse bazar que a gente fez lá no Coreto da Matriz, e depois, no outro final de semana, nós fizemos aqui no bairro Perpétuo Socorro, na Vila Olímpica. Também foi um sucesso. E a gente recebe, Silas, doações de peças, de roupas, tanto nova, de algumas lojas da cidade, que às vezes não tem aquela saída ali, ou que aquela peça tá ali já há algum tempinho, ou que quer tirar alguma coisa da loja para contribuir. Então a gente recebe peças novas, a gente recebe peças que são de pessoas comum, como você, que pode ir lá desocupar o seu guarda-roupa, às vezes uma roupinha que não está servindo mais, ou essa que você não está usando tanto, e resolve doar.
0: Aquele famoso, engordei, eu emagreci, já não está me servindo e tá boa,
1: pra quem serve.
0: Tá com qualidade, vai lembrar. Isso. Que é toda ação ali de vocês, né? Não é que é despejo de roupa, fala assim, ô Andresa, toma aqui. Tem que ter aquela qualidade, e o bom é que vocês ainda fazem até uma triagem, mas depois eu quero que você conta isso pra
1: mesmo.
0: Gente aí.
1: Então, Silas, a gente passa por uma curadoria dessas peças, né? A gente reúne com um grupo de voluntários, onde a gente separa exatamente aquilo que é bom, aquilo que serve para o outro usar, e a gente coloca essas peças para o bazar. Então, esse bazar vai ser realizado amanhã, lá no Coreto da Praça da Matriz, a partir das 8 horas da manhã, com duração mais ou menos até meio-dia, por aí. E aí, nós sempre estamos aqui buscando novos voluntários também para nos auxiliar. Nosso trabalho já começou essa semana toda, a gente fez toda essa triagem, essa separação, colocamos nas malas e já deixamos tudo preparadinho para hoje, logo à tarde, a gente carregar os carros com as malas para amanhã de manhãzinha, entre 6 e 6:30, já estar lá na Praça da Matriz para organizar tudo, deixar tudo prontinho para na hora que o cliente chegar às 8 horas, conseguir pegar uma boa mercadoria, pegar a peça limpinha, cheirosinha, organizada. E é essa a nossa intenção. Hoje a gente busca aí o maior número de pessoas que possam contribuir com o hospital, e fica o convite, né, para vocês estarem participando.
0: Andresa, aí uma dúvida do pessoal. É só roupa feminina? É só masculina? Ou tem para todo mundo, como diz?
1: Olha, tem para todo mundo, embora o público masculino, eles só doam as peças de roupas quando não servem mais. E eles usam até acabar. Já o público feminino, as mulheres, elas têm o hábito de comprar uma blusinha nova, uma bermudinha nova, e acabam que doam mais peças. Mas a gente tem também infantil. Infantil é uma quantidade menor, porque a gente não tem uma doação tão significativa assim como a dos homens, mas a gente tem um pouquinho para todo mundo. Pode estar indo lá assim, inclusive plus size. A gente tem umas peças maiorzinhas, porque às vezes as pessoas falam, nossa, não adianta eu ir porque não tem número que me sirva. Tem sim, a gente passou uma triagem, tem umas calças jeans maravilhosas. E para quem também gosta de ir no bazar, mas não gostaria de comprar uma peça usada, ou não se identificou com nenhuma das novas que a gente tem lá, a gente tem também livros. A gente tem também panos de pratos, a gente tem alguns tapetes, que são ali os artesanatos que a gente consegue ganhar e triar e colocar em ótima condição para vender.
0: Então, oportunidade. Então, tem as roupas, podemos assim dizer.
1: Sim.
0: Acessórios, né?
1: Acessórios, sim.
0: Ler um livro é tão bom, gente. Ô, maravilha.
1: Temos brincos, temos cinto, relógios, tem algumas coisas bacanas, gente.
0: E a partir das 8 horas
1: da manhã.
0: 8 da manhã, neste dia 12 de setembro, tá? Então, sabadão, você que tá chegando aqui na programação, é importantíssimo esse momento de solidariedade, porque, ô Andresa, tudo que arrecada ali, e principalmente aí eu tô falando da questão financeira, vai ser destinado para o hospital, não é isso?
1: É isso mesmo, Silas. Toda a ação aqui na nossa cidade, né, ela passa pela coordenação, e aí a gente faz essas prestações de contas lá em Barretos. E aí a gente recebe uma certificação do reconhecimento do nosso ato lá, para que isso fique transparente, de forma que qualquer pessoa daqui da nossa cidade, se quiser saber o saldo do bazar que a gente fez na véspera do Dia das Mães, em maio, pode estar ligando, não só para a gente da Associação Direito de Viver, mas lá em Barretos eles vão saber informar, porque lá fica tudo muito transparente, para que toda a população fique a par dessas ações.
0: Que bacana. E eu ia até perguntar essa questão, né? Porque tem associação, então nada, vamos dar um exemplo de nós dois aqui, para ninguém falar que nós estamos citando os outros. Nada vai ali para uma conta da Andresa, para uma conta do Silas, né? Às vezes até a pessoa fala assim, ô Silas, eu vou fazer aqui para você, mas depois você precisa prestar conta para a associação, né? Então isso é válido a gente explicar para a nossa população que é uma transparência, algo fantástico,
1: incrível,
0: né?
1: Silas, e é por isso que nós estamos e acreditamos tanto nesse projeto, né? Aqui em Sacramento tem a Associação Direito de Viver, né? Há 7 anos ela foi fundada e agora a partir de fevereiro nós estamos com uma cara nova, né? Com uma diretoria nova e nós estamos buscando cada vez mais essa transparência. Hoje nós temos a parceria de duas cooperativas aqui da nossa cidade bancária e através disso a gente faz toda a prestação de contas, a gente tem a nossa tesoureira, que ela tem que fazer ali tudo no livro caixa, entrada, saída, tudo extremamente organizado, com muita transparência para que o público veja as ações que a gente tem feito e quando precisar vão ter um retorno, né, gente? Porque se a gente está ajudando, quando a gente precisa, a gente também é ajudado, né?
0: Isso é verdade. E detalhe que é importante, a gente já comentou uma vez sobre isso, ô Andresa, e não que a gente faça, né, esse ajuda ao hospital tentando querer só o retorno, mas isso é valorizado. É nessa forma que eu acho que é legal as pessoas entenderem, né? Mobilização, a gente quando tem a questão lá da Corriteca, que é a mobilização do Passos que Salvam, leilão, eu quero saber se vamos ter. Enfim, Sacramento se mobiliza para fazer essas várias ações, óbvio, para contribuir, e o hospital de uma forma retribui, né? Tendo essa possibilidade dos atendimentos, né?
1: E isso é muito importante o Silas falar. O que acontece? Hoje, Sacramento, ele tem um reconhecimento muito grande lá em Barretos. Não sei se vocês sabem, mas a doutora Sila Prada, ela nasceu aqui em Sacramento. Inclusive, quando ela foi embora daqui, o seu pai foi embora, eles deixaram alguns bens para as instituições aqui da nossa cidade, como o asilo e a APAI. Então, isso são os relatos das pessoas mais experientes aí que nos contaram, né? E através desse trabalho de amor, o Henrique, que é o filho e hoje ele é o coordenador do hospital, ele fala que o amor transforma as pessoas e transforma vidas, porque através do amor a gente consegue trabalhar e ir em prol dessas ações solidárias, né? E o que que acontece? Quando nós precisamos de encaminhar um paciente até Barretos, a gente tem um e-mail de coordenação e esse e-mail a gente passa as documentações do paciente, todos os exames que ele já tem em mãos ali, juntamente com o encaminhamento para a parte oncológica. E esse e-mail, ele é triado por 3 assistentes sociais que ficam exclusivamente tomando conta desses e-mails de coordenador. Então, não é que nenhum outro outra pessoa possa mandar por outro meio? Pode sim, claro que pode, mas sendo assim, o caminho já é mais direto, é mais rápido. A gente tem uma resposta de 7 a 10 dias se Barretos conseguiu aceitar esse caso ou não. Então acaba que é um contato mais humanizado ali, né? Não é uma coisa só formal. E porque ele reconhece que o trabalho voluntariado, ele tem que ter, assim, o seu reconhecimento, né?
0: Isso é muito importante e que nós continuemos fazendo isso. Inclusive, vamos ter ação, então, amanhã, né, dia 12, a partir das 8 até o meio-dia, até a hora que tiver cliente.
1: A gente sempre passa um pouquinho do meio-dia.
0: Exato, é o que eu ia falar, tem dia que eu tô passando lá 1 da tarde, então as meninas lá.
1: É isso mesmo.
0: E que nós possamos, né, atender muita gente e sabe da demanda. Às vezes tem gente que tá trabalhando, para ali meio-dia, mas passa ali, as meninas continuam, vão atender. E aí, Andresa, eu quero saber, nessa questão aí do leilão, Sacramento, e vale lembrar, né? Estamos hoje destacando aqui o Hospital do Amor, mas a nossa cidade, uma cidade caridosa.
1: Com certeza.
0: Inúmeros, né, hospitais, e aqui cito o de Uberaba também, né? O Hospital Elangote. Mas vamos focar no Hospital de Amor.
1: Sim.
0: Vai ter leilão esse ano? Não, né? Porque tem aquele cronograma.
1: Uhum. A gente tem um cronograma que a gente segue lá com os nossos parceiros da Sacramento Leilões, né? E foi determinado que um ano o leilão é pro Hospital Elangote, e foi o ano passado, inclusive todos nós auxiliamos nesse leilão, e esse ano é o leilão de Amor de Barretos. Ele vai ser realizado no dia 7 de novembro desse ano, lá na Sacramento Leilões. E o que a gente teve de diferença aí foi que nesse ano, no dia 18 de abril, a gente realizou um leilão que a dona Mary fez em prol à reforma do centro cirúrgico da nossa Santa Casa. Então, nada mais justo do que todas as instituições apoiarem, né? E foi o que aconteceu. Então, esse ano, exclusivamente, vamos ter 2 leilões. Um já passou, que foi para Santa Casa, mas nós ainda temos aí o de Barretos, que vai ser no dia 7 de novembro, a partir das 11 horas da manhã, lá na Sacramento Leilões.
0: Maravilha! Andresa, já que falamos do leilão, eu lembrei das doações, né? Pessoal que sempre ajuda, já vai ficando atento, muito em breve as pessoas responsáveis. E aí eu sempre gosto de destacar muito aqui, gente, ó, a gente conhece a Andresa, conhece as pessoas, cuidado com os golpes, né? Que às vezes chega, não vou tocar muito nesse caso, só reforçar, né? Atenção, já conhece quem faz esse trabalho aqui em Sacramento. Então, às vezes chega alguém que você nunca viu e não vai acreditando, espera um pouquinho, né? Que o pessoal vai estar organizando. E aí quer fazer doações, é só na época que tem a mobilização, é só na época que tem o leilão, ou eu posso, né, de uma forma, contribuir aí as doações?
1: Contribuir é sempre muito bem-vindo, e não importa a quantidade, o que importa é você tocar no seu coração e ver que pode ser uma ajuda muito importante para tantas outras pessoas. E aí a gente tem um número de Pix, que é da nossa conta lá do Sicredi, eu vou passar ele para vocês. E além da doação de Pix, pode ser qualquer outro tipo de doação. Por exemplo, eu ganhei muita abóbora na minha casa, eu tô com um monte de abóboras aqui, eu não sei o que eu faço, vamos mandar para Barretos. Eu tô com uma campanha aqui, vamos mobilizar e vamos pensar em fazer algo com leite, com a gelatina. Vamos fazer esse projeto e vamos mandar para Barretos. Eu usei o termo da abóbora, foi mesmo só uma simbologia. Mas tudo que a gente tem com fartura, a gente também pode compartilhar. E lá tem um centro que chama Centro de Captação, e aí esse centro de captação a gente consegue destinar tudo aquilo para o hospital estar fazendo as refeições, se organizando lá com os lanchinhos dos pacientes. E aqui na nossa cidade, a gente recebe, Silas, muito importante a gente ressaltar, duas campanhas, que é a do cabelo, que a gente manda para a Associação Voluntárias de Combate ao Câncer lá de Barretos, que pode ser acima de 4 centímetros, 4 dedinhos, que dá o preenchimento de franja ou preenchimento para as perucas. Então não precisa ser um cabelo muito comprido, mas se você cortou, coloca ali a gominha e leva pra gente, que a gente manda sim para Barretos. A gente recebe também doação de tampas rígidas e lacres, esses das latinhas, sabe? E a gente manda para Barretos. A campanha Tampas e Lacres, a gente dá até um cupomzinho para quem tá participando, para lá no final do ano a gente fazer um sorteiozinho aí com os brindes e motivar também as pessoas a fazerem esse uso consciente de descartar num lugar que pode ser reciclado. Então, pessoal, a gente tem muitas ações aí que dá para contribuir. E se você quer fazer uma quantia de contribuição mensalmente, nós temos a conta que você pode estar fazendo essa doação. E para o leilão, Silas, a gente tem uma ficha. Através dessa ficha, a gente conta ali quantos pacientes na nossa cidade foram atendidos. Então, ela é uma ficha específica para a nossa cidade. E eu posso adiantar para vocês que o número aumentou muito. Em 2023, eram 115 pacientes da nossa cidade para 527 procedimentos lá em Barretos. Em 2025, ouvintes, foi 335 pacientes atendidos lá em Barretos para 1.094 procedimentos. E vale ressaltar também que Barretos hoje tem uma abertura tão grande com a nossa cidade que ele não está realizando apenas exames oncológicos. Por exemplo, se você precisa de fazer uma cintilografia, que é um exame difícil de achar às vezes aqui vaga na nossa região, o pessoal aqui tem conseguido vaga lá em Barretos para fazer esse exame gratuito. Olha, então, desses 1.094 atendimentos, pode ser que algum deles também não seja oncológico, porque Barretos está abrindo essa oportunidade para a nossa cidade também fazer esse tipo de exames lá.
0: Olha, tudo isso diante a nossa doação, a nossa ajuda, essa mobilização. Você ia falando da chave Pix, você não falou
1: isso,
0: a chave?
1: Isso, vamos lá.
0: Fala que eu quero fazer um Pix agora. Aproveita que tem dinheiro hoje, viu? Que
1: pessoal, não... vamos aproveitar, hein? Ó, o Pix é da Sicredi, o número é 35-432-505 mil ao contrário, né? Que é 000100, tá bom?
0: E só para lembrar, o CNPJ, né?
1: É o CNPJ, isso.
0: Da associação.
1: Da associação,
0: né?
1: Direito de Viver de Sacramento.
0: Que às vezes alguém olha aí na internet, de Sacramento, vale lembrar que senão
1: é de Sacramento, porque a Associação de Direito de Viver é no Brasil todo.
0: Né? Então, o pessoal pode, então, estar procurando fazer sua doação todos os tempos. Como a gente diz, né? Às vezes a roupa, né? Lembrou da mobilização, mas às vezes lá, quando trocou, pode avisar. Fala, Andresa, eu vou ter. Você quer olhar? Ela vai olhar, vai ver da mobilização, mas às vezes lá, quando trocou, pode avisar. Fala, Andresa, eu vou ter.

0: cursos que a gente consegue ter portas abertas lá em Barretos. Assim como a mobilização Passos que Salvam. A mobilização Passos que Salvam, ela é tão importante que ela conscientiza sinais e sintomas do diagnóstico do câncer infanto-juvenil. E qualquer criança aqui na nossa cidade diagnosticada, ela já tem portas abertas lá em Barretos para tratamento. Então, fazer essas ações aqui na nossa cidade tem um valor muito grande quando a gente também precisa de algum suporte lá em Barretos.
1: Andresa, nosso tempo passa muito rápido, 11h41 agora. Quem chegou na nossa live, tá aqui no rádio, né? Estamos falando da mobilização. Quero que você reforce o convite. Mobilização amanhã, que é conhecido como nosso bazar, né? O pessoal pode aproveitar. E mais alguma outra informação que você tem aí, pode ficar à vontade.
0: Pessoal, é isso. Convidar todos vocês para participar amanhã, a partir das 8 horas da manhã, lá no Coreto da Praça da Matriz. Vai ser muito bom, vai ser incrível essa contribuição, vai ajudar bastante o hospital. E qualquer doação, que seja para o bazar, que seja de campanha de tampas e lacres, que seja até mesmo a dos cofrinhos, que a gente também tem cofrinhos espalhados pelos comércios da cidade, que seja você querer doar alguma coisa para o leilão, nós já temos as fichas aí com as nossas voluntárias passando, liga pra gente, chama a gente, a Associação Comercial, ela tem aqui um número específico que a gente pode falar desse número, a gente tem as voluntárias que participam, que estão sempre ali à frente, a gente tem os pontos fixos de coletas, né? Que é lá na Plante, lá no Brancos, na lanchonete, né? Lá no Espaço Beleza, a gente tem pessoas que vão atrás e que buscam as doações se for necessário. É só vocês nos chamarem, nos falar um oi, até aqui na rádio, né, Silas?
1: Exato, é fácil, é só falar
0: então
1: com a gente
0: pode falar sim, tá bom, pessoal? E o número da Associação Direito de Viver do telefone é 34 998 06 6047. Através desse número também você pode tirar qualquer dúvida.
1: Maravilha! A nossa amiga Andresa já respondeu aqui, a Darcy que estava perguntando, ó, tem tampinhas, será que buscam ou entregam? Depois eu vou deixar no seu particular aqui o contato da associação, viu, Darcy? E aí o pessoal aí, vocês se entendam e vai com certeza ela fazer essa doação, que é muito importante. Andresa, muito obrigado. Amanhã, quero ver se eu consigo ir lá, hein? Será que vai ter roupa pra mim, hein? Os homens é mais enjoado,
0: vai,
1: né?
0: Vai ter sim, nossa, com certeza vai ter alguma coisa. A gente faz de tudo para atender todos os clientes e todos os públicos, né, pessoal? E nós contamos com a colaboração de todos vocês amanhã, a partir das 8h, no Coreto da Praça da Matriz.
1: Conversei aqui com a nossa querida amiga Andresa, vale lembrar que aqui ela representa, né, toda essa associação que tem muita gente e queremos mais, né? Queremos
0: mesmo,
1: muito
0: mais voluntários,
1: você pode fazer parte aí de ser voluntário, participar desses momentos tão importantes que ajuda a nossa sociedade, né? E quantas pessoas a gente sabe que já precisou do atendimento lá no Hospital de Amor, foram tão bem acolhidas e outras, né? Que a gente sabe que vai às vezes precisar e está lá o hospital de portas abertas pra gente. Você que chegou agora na nossa live, não se esqueça, vai compartilhar, tá? Compartilha aí a boa informação, não perca a oportunidade amanhã de participar da mobilização, depois a gente mais pra frente ali em novembro, antes de novembro, na verdade, falarmos aí do leilão e muito mais. Obrigado pela sua audiência e companhia aqui na internet com a gente. Quem tá no rádio, continua com a nossa programação, agora 15 para o meio-dia.
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0: dia, bom dia. Já tá lá no YouTube da Rádio Sacramento o nosso bate-papo com a Andresa sobre a mobilização que nós teremos agora, amanhã, tá? Mas também falamos aí do leilão, ações em prol do Hospital de Amor de Barretos. 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
2: Bom dia. E você que tá chegando agora aqui na 100, já tem horário reservado à propaganda eleitoral gratuita no rádio, mas antes deixa eu falar da Pontual Mix, porque o relógio marca 11:56 e a Pontual Mix tem aquele serviço de concretagem para atender você na área urbana, área rural, onde quer que você esteja. 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É o 999-23-2885 ou 999-84-5509. 11:56 agora, vamos falar de dinheiro. Meu amigo, quase lembrei aqui de Silvio Santos, né? Quem quer dinheiro? A Mega Sena acumula o prêmio estimado para o sorteio. É de 85 milhões de reais. Vamos aos detalhes com Rafael Guimarães.
3: Nenhum apostador acertou as 6 dezenas do concurso 3.056 da Mega Sena, realizado nesta quinta-feira. O prêmio acumulou e está estimado em 85 milhões de reais para o próximo sorteio. Os números sorteados são 14, 21, 25, 40, 51 e 56. Ao todo, 50 apostas acertaram 5 dezenas e irão receber R$ 45.990,43 cada. Outras 3.344 apostas acertaram 4 dezenas e irão receber R$ 1.133,49 cada. O próximo concurso acontece no domingo, dia 13, às 11 horas da manhã. As apostas podem ser feitas até às 10 da noite de sábado, em qualquer lotérica do país ou pela internet, no site ou no aplicativo da Caixa. A aposta simples, com 6 dezenas, custa R$ 6. Com informações da Agência Brasil, da Rádio Agência Nacional em Brasília, Rafael Guimarães.
2: Obrigado, Rafael Guimarães, pelas informações, e eu vou embora com o nosso Estúdio 100. Segunda-feira tem mais. Ia falar amanhã. Amanhã é o Sabadão da 100 com Walter Filho. Obrigado pela sua companhia, audiência. Desejo um bom final de semana. Segunda-feira não tem feriado, hein? Vamos estar aqui junto no próximo dia 14 de setembro. E vamos juntos na programação da Rádio Sacramento. Muita música, informação, diversão e evangelização. Dona Francisca, liga pra mim aqui na rádio. Preciso falar com a senhora, viu? Tá aí me ouvindo. Liga pra mim. Um abraço e obrigado pela audiência.
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1: Por que os católicos sentam, ficam de pé e se ajoelham durante a missa? Psicologicamente, nossa linguagem corporal influencia a forma como pensamos e sentimos. Sentar indica à mente que devemos relaxar e acolher o que está sendo dito, como nas leituras bíblicas e na homilia. Ficar de pé nos ajuda a estar atentos e também a concentrar a nossa mente na oração. Ajoelhar direciona a mente para a reverência e a humildade diante de Deus. Por isso nos ajoelhamos quando Cristo se faz presente na Eucaristia, no momento da consagração. Assim, a postura externa do corpo tem como propósito guiar a disposição interna do coração. Como ensina a Igreja, somos uma união de corpo e alma, e ambos devem participar ativamente da liturgia.
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2: Meio-dia e 28. 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
2: Muito boa tarde, meus queridos ouvintes. Pra você que tá ligado aí comigo na 100,3 e tá ligado comigo agora também na Vibe 100, 12 horas e 38 minutos, meio-dia e 38, hoje, dia 11 de setembro de 2026. E sextou, meus amigos e minhas amigas. É, a sexta-feira já chegou e pra você que tava esperando ansiosamente por esse momento, ele já chegou chegando e chegou também trazendo aquela filosofia pra você que não vai ficar parado, vai colocar os seus planos em prática e já vai começar a aplicar a teoria do TBC. Aplica a teoria do TBC e tira esse bundão da cadeira. Vamos partir pra ação, meu amigo e minha amiga, porque só desse jeito, aquele tanto de planos que você só fala, serão tirados do papel. Pra te ajudar nisso, eu vou trazer dicas de alimentação que vai trazer pros seus dias mais saúde, mais disposição. Pra você que tá meio perdidão, meio perdidona, não sabe nada que tá acontecendo nesse mundão, tem giro de notícias e isso vem recheado com o melhor da música, com tudo que tá bombando no seu cenário nacional e internacional também. Então pode vir chegando juntinho comigo nessa sexta-feira maravilhosa, porque chegou a hora.

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1: Muitíssimo boa tarde pra você, 13:03. Hoje, sexta-feira, 11 de setembro. Sexta-feira é bom demais, né, galera? Ainda mais aí que tivemos o quinto dia útil há 2 dias atrás, né? 2, 3 dias aí. A galera vai chegar no final de semana daquele jeitão. E a segunda semana de setembro vai ser melhor do que a primeira. E você que vem ligado comigo já sabe que além disso também, além de animação, música boa, eu trago também informação pra você que quer cuidar da sua saúde e também não quer ficar mal-humorado, né, galera? Porque existem vários tipos de alimentos que eu vou trazer pra vocês, inclusive, que ajudam a controlar, né, a sua parte emocional, né? O equilíbrio emocional também pode ser influenciado pela sua alimentação, tá? E o primeiro item da nossa lista é aquele que eu jamais vou deixar de falar, vou trazer pra vocês sempre por aqui, porque é a água, né, meus queridos? A água, que é o alimento e o elemento essencial e principal pra você que quer ter saúde também à disposição. Galera, a água ajuda na atividade ali dos neurotransmissores, como também da produção da serotonina e também da dopamina, que ajudam a regular o bem-estar e também o seu humor. Quando você tá desidratado ou você não toma aí a quantidade de água necessária pro seu corpo, né? Você eleva a produção de cortisol, que é o hormônio do estresse. Então, isso torna aí o seu corpo mais reativo, né? Então, qualquer coisinha ali vai deixar você bravo, estressado, né? Vai dar aquela resposta direta ali nas pessoas. Então, não faz isso não. Trata agora de pegar aquele copo d'água, aquela garrafa d'água, coloca bem do seu lado aí pra não esquecer de se hidratar, viu? E já vamos começando com mais música, porque sextou, meus queridos, mas sextou com S de saudade, viu? Segura aí e vem comigo.

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13h20. 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
2: Cem vírgula três, potência máxima, a primeira da sua sintonia. E você que vem comigo, tá curtindo aí o melhor da programação e já ouviu aí, né, galera? 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Pois é, viu, galera? 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Então sai dessa, sai do mau humor e já coloca na sua dieta aí também, galera. Uma carne que eu sempre falo aqui que faz um bem danado é a carne de peixe. Pois é, ela que é rica em vários nutrientes, principalmente o ômega 3, e isso melhora a comunicação cerebral e também reduz alguns sintomas de ansiedade. Tá vendo só, galera? Aquele peixinho que, além de gostoso, pra você pescar, você já desestressa e ainda faz aí aquela porçãozinha gostosa, vai te deixar mais feliz, viu? Coloca na sua dieta aí, seu corpo agradece demais. Vamos com mais música? Pra galera aí que tá chegando na sexta-feira com aquela sensação aí de que dever cumprido foi feito, pois é, com gratidão a gente vem então com Xande de Pilares pra vocês. Vem comigo.

0: nada. Amém.
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2: Vem você pra Vibe 100, agora às 14 horas e 20 minutinhos. E você que vem comigo na sintonia, tá curtindo aí o melhor da música. Também tem informação pra você que quer cuidar aí da sua disposição e também não quer estressar, né, galera? Sai dessa. Essa cara fechada, esse mau humor aí não faz bem pra você. E você pode fazer bem pro seu corpo também através da sua alimentação, com itens que vão ajudar você a equilibrar o seu humor, viu? É isso mesmo. Pode colocar na sua dieta aí também, gente, um trio parada dura, que eu sempre falo ele por aqui. Inclusive, ele é bom pra pele, é bom pra imunidade, é bom pra respiração e também pra manter o bom humor. E eu tô falando aqui de um trio que todo mundo encontra em vários lugares: a laranja, a acerola e também o limão. Gente, laranja, acerola e limão são riquíssimos em vitamina C, todo mundo sabe, né? E isso ajuda a controlar os níveis de cortisol, né? Que é o hormônio do estresse. Então, se você quer ter aí aquela paz de espírito, faz aquele suquinho aí, de mistura isso tudo aí, laranja, acerola e limão, faz aí aquele geladão pra dar um equilibrado aí também no calor. Seu corpo agradece, refresca e você vai ficar mais tranquilão e mais tranquilona. Pensa só que beleza, né? E vamos deixando mais música pra galera que tá sintonizada e também ligada comigo através do WhatsApp. Já deixo um grande abraço lá pra minha amiga Márcia, ela que tá sempre ligada comigo na sintonia. Márcia, um abraço pra você, sua família linda toda, viu? A minha amiga Luzia Afonso também, que tá sempre ligada por aqui. Um abraço lá pro meu amigo Arthur, toda a turma da SCDC Baterias. O Júlio, que tá lá no Ranchinho Boa Vista, sempre nos ouvindo, né, Júlio? Um abraço também lá pro pessoal que tá nos ouvindo na Avenida Visconde do Rio Branco. Pessoal do comércio, um abraço aí pra minha amiga Letícia, o Zé Antônio Pereira, um abraço também lá pro pessoal da Vila Ípica, meu amigo Marquinho, tá me ouvindo sempre, né, Marquinho? Um abraço aí, meu querido. Toda a turma aí vai curtir agora a música, que também é lá pra minha amiga Dona Francisca, ela que é aí a ouvinte mais assídua da Rádio Sacramento. Vamos clarear o nosso dia então, com Ivete Sangalo, Clareou pra você.

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3: Muitíssimo boa tarde pra você, 14:35. Só musicão, hein, galera? Jorge Benjor cantando aí País Tropical. Essa aí todo brasileiro tem que saber, né? Pra defender o seu país de verdade, né? Fala aí, gente. Bonito por natureza, mas que beleza. Ainda mais na sexta-feira, né? E você que vem comigo também, quer cuidar do seu bom humor aí? Fica com a nossa última diquinha pra você ser uma pessoa mais felizona. Pode colocar na sua dieta aí também um docinho que todo brasileiro gosta. E ele também é uma riqueza do Brasil, hein? Tô falando aqui do cacau, galera. Pois é, o cacau aí, principalmente os chocolates, né? Que são ricos em cacau, eles favorecem a liberação de serotonina e isso também contém ali na sua composição antioxidantes que reduzem o estresse. É, o chocolatinho é bem-vindo, ainda mais quando ele tem maior concentração de cacau, viu? É importante frisar isso aí, galera. Vai encher o pandu de chocolate aí e fala, Thiago, não fiquei feliz não, viu? É claro, né, galera? É o cacau que faz bem, tá? Cuidado aí com esse detalhe. 14:36, vamos deixar mais música pra galera aqui, porque chega na sexta-feira, galera, todo mundo quer ficar de boa, tranquilão, né? E deixar a vida te levar com Skank.

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0: 14 horas e 49 minutos. E chegou aquela hora do nosso giro de notícias. Para você ficar por dentro do seu cenário nacional e internacional, vamos com reportagem e mais informações com Breno Zonta.
1: Sexta-feira, 11 de setembro de 2026. Esse é o Giro de Notícias. Eu sou Breno Zonta e você acompanha os destaques do momento. Trabalhadores dos Correios aprovaram greve por tempo indeterminado na noite da última quinta, com adesão de sindicatos de todos os estados do Brasil. O anúncio foi divulgado pela Federação Interestadual dos Empregados da Empresa Brasileira de Correios e Telégrafos, que destacou que um dos principais impasses na negociação é o plano de saúde dos funcionários. A Polícia Federal apontou em relatório encaminhado ao Supremo Tribunal Federal que o ex-chefe do Departamento de Supervisão do Banco Central, Belini Santana, recebeu pagamentos recorrentes de R$500 mil em troca de repassar informações sigilosas para o ex-banqueiro Daniel Vorcaro. Belini foi beneficiado ainda com almoço, jantar e guia em Paris, tudo custeado por Vorcaro. O relatório teve o sigilo levantado pelo ministro André Mendonça, relator do caso do Banco Master, no Supremo. O ex-governador de Goiás e candidato do PSD à presidência, Ronaldo Caiado, foi diagnosticado com pneumonia na última quinta. Ele foi internado em um hospital de São Paulo com faringite aguda, mas depois de uma tomografia do tórax, foi constatada infecção nos pulmões. O tratamento foi ajustado e, segundo o hospital, Caiado apresenta quadro estável e boa evolução. O avanço de um ciclone extratropical deve manter o tempo instável no centro-sul do Brasil e aumentar a área que pode ser atingida por tornados nesta sexta. De acordo com a Climatempo, norte de Santa Catarina, todo o estado do Paraná, sul de São Paulo e sul do Mato Grosso do Sul podem registrar o fenômeno. O ministro do STF, André Mendonça, atendeu ao pedido do presidente da corte, Edson Fachin, e derrubou o sigilo das investigações envolvendo o Banco Master e seu ex-presidente Daniel Vorcaro. As partes que envolvem o filme Dark Horse, sobre a vida do ex-presidente Jair Bolsonaro, e a relação do governista Jacques Wagner ainda não foram reveladas. O Giro de Notícias é uma produção da Agência Rádio Web. Texto e apresentação, Breno Zonta. Edição, Mário Melo.
0: E vamos continuando o nosso Giro de Notícias com um pouco da previsão do tempo. Hoje teremos sol com muitas nuvens durante o dia e períodos de céu nublado. À noite, com muitas nuvens, a temperatura deve variar entre 20 e 31 graus e a umidade relativa do ar fica entre 41 e 86%. Para amanhã, teremos sol com muitas nuvens durante o dia e períodos de céu nublado também. À noite, com muitas nuvens, a temperatura varia entre 21 e 32 graus e a umidade relativa do ar fica entre 35 e 70%. Esse foi mais um Giro de Notícias para vocês e agora vamos de música!

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0: partir de agora, direto do Santuário de Nossa Senhora Aparecida, São Paulo, ao vivo. Passamos a acompanhar a consagração a Nossa Senhora Aparecida.
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0: Sejam bem-vindos todos vocês, peregrinos de Nossa Senhora, para esta hora tão bonita, esta hora bendita da consagração a Nossa Senhora. Saudação fraterna a você que está aqui no santuário, nesta sexta-feira. Também saudamos todos aqueles que estão rezando conosco através da rádio de Nossa Senhora, Rádio Aparecida, e quantas outras rádios e todas as outras rádios que transmitem essa hora bendita da consagração a Nossa Senhora. Vamos lá para Nazaré, onde aconteceu a anunciação de Deus a Maria. Em nome do Pai, do Filho e do Espírito Santo.
1: Amém.
0: O anjo do Senhor anunciou a Maria.
1: E ela concebeu do Espírito Santo.
0: Eis aqui a serva do Senhor.
1: Faça-se em mim segundo a vossa palavra.
0: E o Verbo de Deus se fez homem.
1: E habitou entre nós.
0: Ave Maria, cheia de graça, o Senhor é convosco. Bendita sois vós entre as mulheres. Bendito é o fruto de vosso ventre, Jesus.
1: Santa Maria, Mãe de Deus, rogai por nós, pecadores, agora e na hora de nossa morte. Amém.
0: Rogai por nós, Santa Mãe de Deus,
1: para que sejamos dignos das promessas de Cristo.
0: Oremos, infundi, Senhor, vos rogamos, a vossa graça em nossos corações, para que nós que conhecemos pela anunciação do anjo a encarnação de Jesus Cristo, vosso Filho, por sua paixão e morte de cruz, cheguemos à glória da ressurreição, pelo mesmo Cristo, Senhor nosso.
1: Amém.
0: Nossa Senhora Aparecida,
1: rogai por nós.
0: Podem sentar-se, queridos romeiros. Contemplando a imagenzinha de Nossa Senhora Aparecida, quantas coisas aprendemos de Deus, não é verdade? Porque Maria nos dá o que é de Deus, nos dá o que é para nossa salvação. Maria nos dá tudo aquilo que é de seu Filho Jesus. Portanto, quando olhamos para Nossa Senhora, aprendemos as coisas de Deus. Quando olhamos para Nossa Senhora, nós aprendemos o jeito certo de ser cristão. Eu queria lembrar, diante do Evangelho, da liturgia de hoje, Jesus vai dizer: será que pode um cego guiar outro cego? Não vão cair os dois num buraco? É Jesus que está falando no Evangelho de hoje. Pode um cego guiar outro cego? Não cairão os dois num buraco? Queria lembrar aquele dia na casa do pescador, na casa do Felipe Pedroso, já depois da pesca da imagem de Nossa Senhora, quando lá, perto do Itaguaçu, na igreja de São Geraldo, que está sendo reformada, a Silvana, o João Alves, os vizinhos estavam lá rezando o terço, meditando o Evangelho, e de repente as velas que estavam no pequeno oratório de Nossa Senhora, a imagem que está lá, lá no nicho que você passa pertinho lá, aquela imagem, as velas se apagaram. Não tinha vento, mas as velas se apagaram. A Silvana, esposa do Felipe Pedroso, com todo cuidado, pegou o fósforo lá para acender as velas, e quando ela se aproximava, as velas se acenderam por si só. Segundo sinal, depois da pesca abundante dos peixes, segundo sinal foi este, chamado milagre das velas. A vela tem um grande significado para nós, né? Porque uma vez acesa, o que que ela faz? Ilumina. O que é que Jesus vem dizer no Evangelho para nós? Que ele é a luz do mundo. O que é que nossos olhos estão aqui enxergando aqui agora na capela? A luz. Por que que estamos podendo ver uns aos outros? Porque a luz nos ilumina. E ela está colocada lá no alto, para iluminar todos os que estão aqui embaixo, como a luz do sol ilumina a todo mundo inteiro, não é mesmo? A toda a humanidade. Agora veja bem o que Jesus está falando no Evangelho. Pode um cego guiar outro cego? Os dois não vão cair no buraco? O cego aqui não é a falta do órgão da visão, os olhos. É outra cegueira que está falando Jesus. A cegueira da autossuficiência. A cegueira do querer o poder pelo poder. Alguns querem tanto poder, cair pisa no outro, né? Nossa, quanta falta de ética, de moral. A gente cansa de ver isto aí a céu aberto, infelizmente. Como que vão então orientar a todos nós? Como que vão ajudar a gente a caminhar como nação? Sem ética não pode. Portanto, a cegueira da autossuficiência, olha, a cegueira da gente estar cheio da gente mesmo. O perigo é o coração da gente estar cheio da gente mesmo. O perigo da gente não perceber que o outro também reflete o rosto de Deus para mim. Esta cegueira é que Jesus está falando para nós. Quando às vezes nos dizemos cristãos, mas não percebemos o rosto de Cristo estampado no rosto do irmão. Então eu não posso conduzir ninguém se eu não amo. Como que eu vou conduzir outra pessoa para o amor? Portanto, Nossa Senhora vem pedir para mim, para você, a mesma coisa que ela pediu nas bodas de Caná. Escutem o meu filho. Escutem o que ele fala para vocês. Meus queridos, vamos pedir a luz, como do milagre das velas, para que eu seja esta luz de Jesus, para que eu seja a luz da ressurreição dele, para que eu não seja morte na vida dos irmãos e do mundo. Que Nossa Senhora nos ajude a sermos esta luz, a termos boa visão, a visão do reino, de todos os valores do reino, para que nós nos santifiquemos também, porque este é o desejo de Cristo. E Maria Santíssima, Senhora Aparecida, nos ajude a andar no caminho de Jesus. Rogai por nós, Santa Mãe de Deus. Vamos ficar em pé, quem puder, porque vou dar a bênção da água para você, aqui, para você em sua casa. Você não a tem, não se preocupe, faça a intenção de adquirir a água, reze no seu coração para que aquela água que você vai adquirir depois seja abençoada pelo Senhor, e Deus sabe do seu desejo e ele abençoará esta água para você. A nossa proteção está no nome do Senhor. O Senhor esteja convosco. Ó Pai de bondade, abençoai a água que vossos filhos vos apresentam aqui no santuário e também em suas casas, que ela se torne sinal da vossa graça, da vossa bondade e misericórdia, que este sinal, a água, traga saúde e paz aos doentes, ânimo, conforto, alegria, visão nova aos que andam tristes, desanimados, sem esperança. Que esta água, ó Pai, lembre para nós a água do batismo, como fonte que jorra para a vida eterna. Em nome do Pai, do Filho, do Espírito Santo. Olhando para a imagenzinha de Nossa Senhora, estendendo a sua mão, e vamos agora rezar, todos juntos, com voz forte e voz bonita, a consagração. Ó Maria Santíssima, pelos méritos de nosso Senhor Jesus Cristo, em vossa querida imagem de Aparecida, espalhai-se inúmeros benefícios. Eu, embora indigno de pertencer ao número de vossos filhos e filhas, mas cheio do desejo de participar dos benefícios de vossa misericórdia, prostrado a vossos pés, consagro-vos o meu entendimento, para que sempre pense no amor que mereceis. Consagro-vos a minha língua, para que sempre vos louve e propague a vossa devoção. Consagro-vos o meu coração, para que depois de Deus vos ame sobre todas as coisas. Recebei-me, ó Rainha incomparável, vós que o Cristo crucificado deu-nos por mãe, no ditoso número de vossos filhos e filhas. Acolhei-me debaixo de vossa proteção, socorrei-me em todas as minhas necessidades espirituais e temporais, sobretudo na hora de nossa morte. Abençoai-me, ó celestial cooperadora, e com vossa poderosa intercessão, fortalecei-me em minha fraqueza, a fim de que, servindo-vos fielmente nesta vida, possa louvar-vos, amar-vos, dar-vos graças no céu,

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1: Horas e 33 minutinhos, voltei, meu povo. Pois é, voltei pra falar pra vocês que vai rolar daqui a pouquinho um bate-papo junto com uma galera massa demais, da qual eu também faço parte. E a gente vai falar um pouquinho sobre uma ação muito bacana que vai rolar lá no posto Santo Antônio, unidade 2. Pra quem não conhece, é lá na saída da cidade, viu, galera? Então vai rolar lá Banda Beato Salu e o Sacra Antigos. Os Insanos e as Loucas, que são os motoclubes aí de Sacramento, estarão presentes também lá com a presença aí dos seus automóveis e das suas motocicletas, e estaremos lá também fazendo a arrecadação de produtos de limpeza em prol aí ao Lar São Vicente de Paulo. Então, contarei com a presença de vocês e é claro que daqui a pouquinho você também vai contar aí com a explicação da galera que tá aqui presente sobre os motoclubes, sobre os Sacra Antigos. Que é isso, hein, Thiago? Vocês não sabem, então daqui a pouquinho vocês já vão saber, viu? Continua comigo na sintonia.

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2: Horas e 39 minutinhos. É, galera, voltei novamente e já voltei com presenças especiais por aqui. Aquela hora eu já tava com a presença. Agora, inclusive, pra quem tá ligado aí comigo, pode ligar também aí no seu YouTube, viu? Estamos aqui num bate-papo com os motoclubes Insanos, Loucas e também os Sacra Antigos. E essa galera vai fazer uma ação, gente, muito massa, que vai acontecer lá no Posto Santo Antônio, Unidade 2, lá na saída da cidade. E você, é claro, vai comparecer, né? Vai rolar Beato Salu, então vai ter um som muito massa, vai ter os carros antigos lá pra quem curte, as motos. Então, bora lá curtir esse movimento. Começa aí a partir das 16h30. A partir das 16h30 lá tem um movimento muito bacana. Você pode levar a família, inclusive também pode colaborar, viu? Porque o Colver, galera, é um produto de limpeza que vai ser voltado aí pro Lar São Vicente de Paulo. Então é claro que você também vai levar a galera toda, chamar os amigos, chama a família, chama a galera toda aí, viu? Quem tá no YouTube aí já encaminha para aquela galera aí também que quer curtir e entender o que que é o motoclube, né? Talvez tem gente aí que tá ligado, não sabe nem que é isso, né? Que é isso aí, meu amigo Thiago? Então você vai ficar sabendo agora, viu? E para começar esse bate-papo aqui, pessoal, eu já vou começar aqui chamando um integrante, né? Que é também aqui o representante do Sacra Antigos, e ele vai contar pra gente um pouquinho sobre o que que é o Sacra Antigos e também o que que é a ação que vai acontecer aí amanhã lá no Posto Santo Antônio. Então, muito boa tarde aí, meu amigo César, ele que vem representando aí o Sacra Antigos. Conta pra gente um pouco aí sobre essa turma e sobre o evento que vai rolar no sabadão aí. Chega mais, meu amigo, boa tarde.
3: Boa tarde, Thiago. Boa tarde a todos os ouvintes da rádio. É uma honra estar nessa casa de comunicação tão importante para a região de Sacramento. Assim, ainda mais para mim, que o sonho, como estava contando o pessoal ali mais cedo, era ser radialista locutor. Então, sim, muito demais. Obrigado pelo convite. Nós do Sacra Antigo somos um grupo de amigos, assim, acaba tornando uma família, voltado ao meio. Carros antigos, igual temos os amigos aqui das motos, e sempre estamos unindo para fazer o bem, ajudar o próximo, assim, para aqueles que sempre precisam de ajuda, ou que seja, para conversar. E já é um evento que vem se iniciado há uns 3 meses, que é a Resenha Sacra Antigos, que veio com início ali na Praça do Rosário, e junto no meio, no dia. Organizando, falou, não pode que acabamos que tendo a ideia de juntar para arrecadar, seja para a instituição, e a escolhida dessa vez foi o asilo, né? O Lar dos Idosos. Sim. Fazer um pouco por aqueles que fez tanto por nós, assim, no início, que temos ali avós, amigos, parentes, amigos dos nossos pais. Então, ajudar aqueles que, assim, que já fez tanto por nós, pela cidade. E dessa vez, então, é dedicado aos nossos idosos. Então, acabou que ficou agora programado o Sacra Antigos, aí parceria com nossos amigos das motos, os Insanos, as Loucas. Quando puder, né, precisar, que seja, qual instituição for, creche, assim, sempre estaremos disponíveis para ajudando, assim, em prol da sociedade em geral.
2: Muito bom. Massa demais, viu? Muito bom. César, que legal saber que você queria ser locutor, cara. Quem sabe um dia aí você já começa com a turma aqui, ó, vai cobrindo as férias da galera. Já começa nesse ritmo aí, ó. Comecei assim também, filho. Ó, e o negócio é o seguinte, além da turma aí do Sacra Antigos, que eu acho muito massa também, porque eu ainda vou ter um carrão antigo, viu, galera? Pode ter certeza que eu vou fazer parte dessa turma aí também. Eu acho muito massa também, porque eu ainda vou ter um carrão antigo, viu, galera? Pode ter certeza que eu vou fazer...

0: sempre bem-vindo.
1: Fala, pessoal, boa tarde a todos aí, boa tarde, Mariano, boa tarde aos ouvintes aí da Rádio Sacramento. É, como você disse, né, motoclube, a gente tem um pouco ainda daquele preconceito, nossa, os caras barbudo, tatuagem, né, loucão, arruaceiro, cara, não tem nada disso, né, os insanos, é um motoclube totalmente diferente. A gente fala muito em irmandade, família, né, os nossos eventos, cara, quem tá no meio, quem participa, sempre vê, então tá o nosso integrante, a nossa cunhada, que são as esposas, namorada, então tem os sobrinhos, né, os filhos, a gente tá sempre em família no nosso convívio ali, em todos os eventos que a gente faz. Então, assim, o motoclube em si, aquela figura que foi jogada, né, dos caras ruaceiros, não tem nada disso. Para quem não conhece, os Insanos hoje é um dos maiores motoclubes do mundo, né? São mais de 70 países que estão presentes, são mais de 26 mil membros que estão ativos. E, assim, além da paixão por moto, viajar, né, irmandade, família, a gente também tem a paixão das ações sociais. Legal. Que é o nosso principal pilar. Sim, né, é o nosso principal pilar. E junto com o pessoal do Sacra Antigos, né, foi feito o convite para os Insanos a ser parceiro desse evento. A gente está colaborando com eles. Então, assim, a nossa divisão hoje de Sacramento, né, como eu estou à frente dela como diretor, administrando a divisão de Sacramento. Temos aqui ao redor Araxá, Uberaba, Igarapava, Franca, outras divisões, nós temos outros integrantes de lá que vai estar aqui com certeza no dia do evento, que vai ser amanhã, nos prestigiando. E quero fazer o convite para toda a galera que está aí nos ouvindo, Sacramento, né? A gente está fazendo esse pubzinho junto aí com o pessoal do Beato Salu, Poço Santo Antônio, né, que está sendo parceiro nosso, né? Tem outros parceiros também, né?
2: Tem
1: outros parceiros. A gente está fazendo essa ação para realmente ajudar quem precisa, né? Os Insanos têm um lema que a gente fala, vamos fazer o bem sem olhar a quem. Então, assim, nessa parte social a gente domina esse assunto, fazemos bem feito, gostamos muito do que fazemos. Não é só uma paixão de andar de moto, curtir uma viagem, a gente também gosta de ajudar o próximo. Sim. Então esse é um intuito da gente estar aqui presente hoje nesse evento. E acredito que quem for no evento e for participar com a gente, cara, vai gostar demais, vai ver a outra face que é do motoclube, que é essa face que eu falei de família.
0: Muito show. Muito bom, meu amigo Barba. Então aí, ó, pra quem não conhecia, não sabia do que se tratava, né? O motoclube é isso, galera. Então, eu também faço parte, né, do motoclube Insanos, né? Inclusive também tô no social aí, fazendo um estágiozinho ali pra ver como é que vai ser a evolução, né? E é um prazer estar presente junto com essa turma, unindo aí as paixões de estar colaborando com o social e também fazer parte aí do motoclube, né, Barba?
1: Então, com certeza, é muito, Mariano, massa
0: aliar isso, né?
1: Você é um dos nossos integrantes, está fazendo parte aí da pasta da diretoria, né? Sim. Fazendo seu estágio para assumir o cargo de social. Para entender um pouco mais do motoclube, a gente tem uma hierarquia que a gente preza muito.
0: Sim.
1: Então, assim, a gente tem uma administração com diretor, sub, social, ADM, onde que deixa tudo muito organizado.
0: Sim.
1: Né? Por isso que a gente fala que a gente é muito organizado.
0: É.
1: Não tem uma fase de erro. Você tá lá dentro, você sabe como é.
0: Não, tenho certeza disso. E aproveitando também essa organização, galera, eu já vou puxar agora pra mulherada, né? A mulherada que também tá presente por aqui. Inclusive, galera, para quem não sabe aí, o Motoclube Insanos também tem aí, né, a sua parceira principal, né, que é o Motoclube Loucas, que são as mulheres, né? Eu tô aqui na presença da Ju, que é a Mística, e também a Pri, que é a minha esposa, viu, gente? Então ela tá aqui e ela é a Bolívar, então elas fazem parte aí do Motoclube. E eu vou começar, a Bolívar vai falar primeiro?
3: Mística.
0: Então a Mística pode...

0: Pega tá no microfone esse? Ali.
1: Pode pegar o do Cezinho aí. Beleza. Então, a Mística vai falar um pouco pra gente aqui, gente, o que que é o Motoclube Loucas, né? Do que se trata. E também falar um pouquinho sobre a ação. E a gente tem uma ação, inclusive, do mês aí, né? O Setembro Amarelo, que os dois motoclubes estão parceiros aí. A gente também vai fazer muita ação massa. Boa tarde, Ju. Seja sempre bem-vinda, minha querida.
0: Boa tarde, Thiago. Boa tarde a todos os amigos, né, ouvintes. Desejo paz e bem para todos vocês, né? E eu fui convidada pela nossa diretora, a Flávia Antonelli, que não pôde estar aqui presente, né? E para falar um pouquinho do Loucas MC. O que é o Loucas? Gente, é Loucas com K. Loucas com K significa morada em sânscrito, né? É um plano de existência. Então, o que faz com que a gente se sinta pertencente? Ali a gente pode ser nós mesmas, né? Nós temos como pilar, né, como base, três valores fundamentais, né? Que são a hierarquia, a disciplina e o amor ao próximo. Então a gente se junta, né, quando a gente vai camisetar, que a gente fala, quando a gente vai entrar pro motoclube, existe uma frase que é particularmente muito emocionante para mim. Os seus problemas a partir de hoje são os nossos problemas, né? E vice-versa. Então é uma irmandade mesmo. Hoje o Motoclube Loucas posso dizer que eu fiz uma pesquisa antes de vir para cá, ainda continua sendo o maior motoclube feminino do mundo, né? É um motoclube independente, nós somos apadrinhadas, né, pelos insanos, mas nasceu de uma iniciativa, né, de um grupo de mulheres. E eu acho que é bem por aí.
1: É isso aí, Ju, muito massa a gente saber um pouco dessa história. E também se de comentar que tem a filha da Ju que está aqui também, né? Ela que veio acompanhando aí, provavelmente vai ser uma futura integrante aí do grupo também, né? Então ela já tá aqui com a gente. E eu vou chamar agora, né, a Bolívar, a Pri, né, que é a minha amada e tá por aqui também. E ela vai falar um pouquinho sobre a ação do mês aí. Então, conta pra gente aí, Bolívar, o que que é que tá acontecendo, o que que tá rolando, essa ação aí diferente do mês de setembro. Boa tarde para você.
2: Boa tarde, Mariano. Boa tarde, ouvintes. Eu vim aqui só para falar mesmo sobre a ação de setembro. Como a gente está no mês de setembro amarelo, com a prevenção de suicídio, né? Então, a gente vai tá indo nas escolas. A gente achou um ponto muito importante para poder falar nas escolas com a psicóloga. A gente chamou a Carla Pereira, psicóloga. A gente vai na segunda-feira, agora dia 14, a gente vai no Cianas Borges falar sobre o tema, né, de setembro amarelo, sobre bullying, suicídio. Então vai abordar todo esse tema. Aí dia 14 a gente vai no Cianas, dia 21 a gente vai no Coronel e dia 28 a gente vai no Barão da Rifânita, que a gente pensou nas escolas para, porque são jovens, né? Os jovens de hoje, a maior incidência de bullying, de suicídio, são nos jovens. Então a gente achou muito importante entrar com isso dentro das escolas. E também a gente está fazendo a arrecadação de alimentos para a creche Rosa da Mata. Então, se alguém puder, né, fazer essas doações, ajudar a gente com essas doações, será muito, muito bem-vinda, porque eles estão necessitando mesmo, né, dessas doações. E é isso, gente.
1: Muito bom, então, Bolívar. Ó, quem está nos ouvindo aí, então, ficou sabendo um pouco do que é que se trata. Os motoclubes, o Grupo Sacra Antigos. Gente, é uma turma que uniu paixões ali, né, de moto, de carros antigos. E em favor disso também, juntando essa galera, pode ajudar a sociedade, a comunidade, por que não, né? E isso é mais do que bem-vindo. E para você que está ouvindo aí também, de repente você quer colaborar com essas ações, tá? Pode me chamar, pode chamar a Bolívar, pode chamar a Ju, pode chamar o Barba, o Cezinha, todo mundo aí vai ajudar você também a colaborar com a gente, com as ações que a gente faz. E se você também quiser fazer parte, é claro, né? Você aí, ó, que gosta de moto, tem carro antigo, né? Então, você também é um convidado, viu? Também pode entrar em contato comigo aí, o pessoal que tá sempre me acompanhando aí, né? Tem o WhatsApp aí da Rádio Sacramento, pode me chamar, tá? É um prazer aí estar junto com vocês. E lembrando para todo mundo já deixar na agenda marcado que amanhã vai rolar então esse encontro maravilhoso aí, né? Que foi uma iniciativa aí do Sacra Antigos. né, meu amigo Cezinho aí que tá puxando esse bonde, que vai acontecer lá no Poço Santo Antônio, lá na saída, galera. Passou do trevo ali, ó, você vai continuar e à sua direita ali tem o Poço Santo Antônio, unidade 2, e vai ser lá na Santa Conveniência. E vai ocorrer lá, é, banda, né, Beato Salu, que vai fazer um som muito massa, como sempre. E também vai ter aí arrecadação de produtos de limpeza em favor aí ao pessoal lá do Lar São Vicente. Então fica o convite aí pra você não faltar e já deixar na agenda pra amanhã levar a turma toda, viu? Meu amigo Barba quer dar uma palavra. Fala, meu querido.
3: Ô, Mariano, aproveitar aqui mais um ponto importante. Amanhã, das 8h30 às 11 da manhã, né? Todo esse pessoal do motoclube, das loucas, dos insanos, do Sacra Antigo, a gente vai fazer uma blitz lá no supermercado Maísa 1 e 2, no Renata 1 e 2, né? A gente vai estar entregando aí um folheto para divulgar essa ação social, para a gente aproveitar ali na porta do supermercado, sim, né? Sim. A boa ação do sacramentano aí, para a gente estar arrecadando o material de limpeza para a gente favorecer aí ao nosso asilo.
1: Sim, sim. Muito bem lembrado, viu, Barba? Inclusive para quem às vezes não vai ter tempo aí no dia, no evento lá, né? Faz a doação, vai no supermercado comprar alguma coisa aí, já deixa no carrinho lá, a gente vai estar lá na porta, né? Os nossos parceiros, que também são parceiros aqui da Rádio Sacramento, supermercado Renata, Maísa, né? O pessoal aí também que está sempre colaborando, também pode aí ser unido aí com o pessoal que vai fazer as compras e também vai doar lá na porta dos supermercados com a nossa presença. Galera, então é isso, eu acho que o nosso bate-papo aqui foi muito legal, esclarecedor, né? Para quem ainda não conhecia aí os motoclubes, pode fazer parte. Pra quem tá ligando aí, galera, calma aí que já eu volto, viu? E pra quem quer mais informações aí, chegou agora, não acompanhou o que rolou, vai lá no YouTube, você pode acompanhar toda a entrevista por lá. E eu te espero amanhã então, lá na Santa Conveniência, unidade aí do Poço Santo Antônio 2. Contarei com vocês a partir aí das 16h30 e leva um produto de limpeza, viu? Chegar lá sem produto de limpeza, vou mandar voltar. Valeu? Galera, muito obrigado então. Daqui a pouquinho eu já volto pra dar tchau. Até mais. Fui!

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14: Quarto mandamento: honrar pai e mãe. O quarto mandamento ordena honrar os nossos pais, a quem devemos a nossa vida e o conhecimento de Deus. Os pais, por sua vez, têm o dever de amar e educar os filhos na fé cristã, atendendo às suas necessidades materiais e espirituais. Este mandamento foca na relação entre filhos e pais por ser a mais comum. No entanto, também se aplica aos familiares como avós e antepassados e a outras autoridades que Deus colocou para o nosso bem. Ele nos chama a honrar e respeitar professores, chefes, patrões e governantes, além de cumprir nossos deveres como cidadãos em relação à pátria. O cumprimento do quarto mandamento traz recompensas espirituais e materiais, como a paz e a prosperidade. Ignorá-los, por outro lado, provoca sérios danos às pessoas e à sociedade.
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vivo! Boa tarde, boa tarde, boa tarde, Sacramento, cidades vizinhas, comunidades rurais e a galera da internet, tudo bem? Nosso carinho, nosso abraço, boa tarde, estamos chegando! Chegando para começar o Ponteiro da Viola! Vem comigo até às 18h30, o melhor do sertanejão classe A no seu rádio. Nosso programa tem a direção geral de Padre Ricardo Fidelis, aliás, direção geral da Rádio Sacramento FM, né? A programação é com meu amigo José Devair, né? A produção, né? A produção é com José Devair e a apresentação é minha. Sou eu, Walter Filho, seu amigo, vem cá, vem ficar comigo. Até às 18h30, o melhor do sertanejão classe A no seu rádio, hein? Quer pedir o seu modão? Nosso WhatsApp é o 9197-1748. Só vale chamadas, mensagens de áudio ou texto, viu? Ligações nós não atendemos no WhatsApp. Por favor, não mandem áudio longo. Opa!

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0: Muito bem, muito bem. São 16 horas agora, mais 19 minutos em Sacramento. 16 e 19, nós tivemos aí na abertura do programa, né? A participação do Rei Gaspar e Majestade abrindo o caminho. Ronaldo Viola e João Carvalho trouxeram aí o batidão lascado. E o Milionário Zé Rico, viva a vida, meu povo!
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1: Também, minha gente, vamos atender aqui agora o Adriano Lopes, o João 23, oferecendo música para seus filhos. E ele pediu Lourenço e Lorival, Estradinha de Terra.

0: Muito bem, agora 16 horas 37 minutos, 16:37, tá na 100. Tá feliz demais da conta, né? E você que não tá, só viu falar, vem pra cá que você não vai arrepender não, viu? Nós tivemos aí o Trio Turuna, 1.500 cabeças, Lourenço e Lorival, Estradinha de Terra, e Sudimar e João Ricardo Abrigalas.
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0: sanfoninha matreira, hein, senhor? Vai a qualquer sexta-feira dessa, meu amigo Gustavo, lá do filho do Carlão do Varejão, nós estamos esquematizando, ele vai trazer um rapaz no violão também. Nós vamos fazer uma sanfonada aqui no ponteio, viu? Pra breve. O problema é achar um rapaz desocupado, né, senhor? Eu gostava, vocês têm compromisso direto, né? Ele é sanfoneiro da dupla Henrique e Cristiano. E graças a Deus os meninos tá bem, até pegando show aí direto e reto. Tá custando sobrar um tempinho, né, Gustavo? Mó que der tempo, tô te esperando aqui, hein? Vem pra cá. Olha, nós tivemos o Teodoro e Sampaio, a Mala Amarela. Pai João da Mata Virgem, na interpretação do Baltazar Violeiro e Martinho Modão, é aqui no Ponteio da Viola. Sextou, moça!
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6: Manda um abraço aqui pro meu amigo vovô. Ah, o vovô Roberto, né? Tá falando que Roberto Caramone, conhecido como vovô, Tá lá em São Gotardo, no sítio da irmã dele, da Suzana Caramori e do Edson, né? Mandou um zap pra nós aqui. Manda um abraço a todos aí por mim. Manda uma música pra todos sacramentados. Ô, vovô, claro, meu amigo. Bom final de semana pra você. Chega aí o Tonique Tinoco. A marca da ferradura.

0: 17h20, 17h20. Tá aí uma dupla que eu. Tá aí uma dupla que eu gosto muito, Mococa e Paraíso. Essa moda aí é, o nome dela é Com Deus e a Viola. Tivemos antes aí, Tonico e Tinoco, a marca da ferradura. Tá na 100, tá na melhor que tem. É.
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1: Vamos lá, minha gente, 17h27, vamos trazer duas músicas muito bonitas aqui agora.

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0: Muito bem, minha gente, agora 17:34, 17:34 em Sacramento, é coxa de retalho, hein? Isso é um dos clássicos da música sertaneja, sem dúvida nenhuma, né? Cascatinha e Inhana, pioneiros também da música sertaneja raiz. E antes nós tivemos Sudimar e Martinelli, Colchão de Palha. 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
7: Muito bem, vamos ao calendário de celebrações das Santas Missas nas comunidades rurais, paróquia Basílica Santuário do Santíssimo Sacramento. 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
7: 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Falando em Complexo Zago, gente, é o seguinte, amanhã vai ter lá encontro de carros antigos, a galera aí de as motocas também, né? Aquele grupo que o Thiago faz parte, que eu esqueci o nome agora, até fizeram, tava entrevistando mais cedo aí, né? A galera, alguns componentes do grupo aí, eles fazem ações comunitárias, muito legal o trabalho deles. E vai estar todo lá essa galera amanhã, para quem curte moto, para quem curte carros antigos, vai ser uma boa, viu? Ah, estão me corrigindo aqui, esse encontro, essa coisa toda vai acontecer lá no Posto Santo Antônio 2, lá na Santa Conveniência. Troquei as bolas aqui, desculpe. 17:43 agora.

Participação do David, né? Oferecendo música aí pra galerinha de sempre, os padrinhos Wagner, Paulinho, Vinícius, o Gabriel, a Juliana, seu Osvaldo e Dona Badia, além Aladinho, David pediu dois passarinhos.

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1: Muito bem, tivemos aí, né? Dois passarinhos com a Alain Aladim, foi o pedido do David, e agora eu atendo aqui a Rosimar, ela tá pedindo para ouvir o último julgamento com Milionários é Rico. Falou, Rosimar, um abraço.

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5: Ó Bela Cruz.
6: Você que acompanha a nossa programação, vamos falar agora do Tríduo Festivo de Santa Cruz e Nossa Senhora das Dores, juntamente com o Padre Ricardo. Padre Ricardo, qual a programação do Tríduo Festivo?
7: Olá, Silas, queridos ouvintes da Rádio Sacramento. Nos dias 13, 14 e 15 de setembro, nós celebraremos o Tríduo Festivo de Santa Cruz e Nossa Senhora das Dores. A celebração será do seguinte modo: no dia 13, primeiro dia do Tríduo Festivo, é domingo, então a missa será celebrada às 17h30 no salão da comunidade Santa Cruz e Nossa Senhora das Dores. Portanto, não haverá missa na igreja Nossa Senhora do Perpétuo Socorro. De um modo extraordinário, nós vamos transferir a missa nesse primeiro dia do Tríduo para o salão que fica no bairro Alto Santa Cruz. O segundo dia do Tríduo Festivo é o dia em que a igreja celebra a exaltação da Santa Cruz. Segunda-feira, nós vamos celebrar então às 19h30. Esse segundo dia do Tríduo Festivo, também no salão do bairro Alto Santa Cruz. E o terceiro dia, que será dia 15 de setembro, na terça-feira, nós celebraremos também às 19h30. E logo depois da Santa Missa, a procissão com a imagem de Nossa Senhora das Dores. Nesse dia, em nosso calendário católico, se celebra a festa de Nossa Senhora das Dores. Então, convidamos a todos para que celebrem conosco esses três dias festivos nessa comunidade da nossa paróquia, comunidade Santa Cruz e Nossa Senhora das Dores. Vamos nos unir em oração, celebrando a cruz de Cristo, que é sinal da nossa salvação, e celebrando também aquela que esteve aos pés da cruz de Jesus, Nossa Senhora das Dores, a mãe que também sempre está junto de nós em nossas cruzes, em nossas provações, dificuldades e sofrimentos. Vamos nos unir em oração, pedindo a intercessão de Nossa Senhora e que também a nossa vida esteja unida à vida de Jesus pelo mistério da cruz, que é o grande sinal do amor.
6: Não se esqueça, participe desse momento de fé na paróquia Basílica Santuário do Santíssimo Sacramento.
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0: Pai, do Filho e do Espírito Santo. Amém. O anjo do Senhor anunciou a Maria,
1: e ela concebeu do Espírito Santo.
0: Ave Maria, cheia de graça, o Senhor é convosco. Bendita sois vós entre as mulheres, e bendito é o fruto do vosso ventre, Jesus.
1: Santa Maria, Mãe de Deus, rogai por nós, pecadores, agora e na hora de nossa morte. Amém.
0: Eis aqui a serva do Senhor.
1: Faça-se em mim segundo a tua palavra.
0: Ave Maria, cheia de graça, o Senhor é convosco. Bendita sois vós entre as mulheres, e bendito é o fruto do vosso ventre, Jesus.
1: Santa Maria, Mãe de Deus, rogai por nós, pecadores, agora e na hora de nossa morte. Amém.
0: O Verbo divino se fez carne
1: e habitou entre nós.
0: Ave Maria, cheia de graça, o Senhor é convosco. Bendita sois vós entre as mulheres, bendito é o fruto do vosso ventre, Jesus.
1: Santa Maria, Mãe de Deus, rogai por nós, pecadores, agora e na hora de nossa morte. Amém.
0: Rogai por nós, Santa Mãe de Deus,
1: para que sejamos dignos das promessas de Cristo.
0: Oremos, infundir, Senhor, em nossos corações a vossa graça, para que nós, que conhecemos pela anunciação do anjo a encarnação de Jesus Cristo, vosso Filho, cheguemos por sua paixão e morte na cruz à glória da ressurreição, pelo mesmo Cristo nosso Senhor. Amém. E desejo para todos que nos acompanham as bênçãos de Deus Todo-Poderoso, Pai, o Filho e o Espírito Santo, e permaneça para sempre.

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15: Mais 6 minutos, boa noite, a partir de agora estamos de volta, né? E trazendo aí um grande sucesso da carreira de César Paulinho, eles mesmos falam aí, ó.
16: Música que marcou muito a nossa carreira e nos deu o primeiro disco de ouro.

0: 18 horas agora, mais 12 minutos, 18 e mais 12, o Ginigiano cantando aí a boca do balão, antes o César e Paulinho, e essa fez sucesso, hein? Asa Delta, é começo da carreira, né? Um dos grandes sucessos aí de César e Paulinho, no começo da carreira deles. Vamos que vamos, minha gente, o tempo é curto. 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
3: Tudo bem, minha gente? 18:18. Tá na hora de partir para as últimas de hoje aqui no Ponteio da Viola, que já traz aí o Rei Gaspar e Majestade.

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bem, minha gente, hora de ir embora, vem aí o Santo Terço com o Padre Ricardo. Meu abraço, meu muito obrigado a todos vocês pela companhia. Amanhã, 8 horas da manhã, juntos no nosso Sabadão da 100. Fiquem com Deus, porque graças a Ele é que a vida continua, e eu fui.

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4: Queridos ouvintes da Rádio Sacramento, com alegria e fé, iniciamos agora a oração do Santo Terço.

Com o coração cheio de esperança, iniciemos nossa oração pedindo pelas famílias, pela igreja, pelo mundo e por todas as intenções que trazemos em nosso coração. Em nome do Pai e do Filho e do Espírito Santo. Amém. Senhor Jesus, nós vos oferecemos este terço que vamos rezar, contemplando os mistérios de nossa redenção. Concedei-nos, por intercessão de Maria, vossa Mãe Santíssima, a quem nos dirigimos, as virtudes que nos são necessárias para bem rezá-lo e a graça que nos vem desta

0: Contemplamos neste dia os mistérios dolorosos. Nos mistérios dolorosos acompanhamos os passos de Jesus em sua paixão e morte, oferecendo sua vida pela redenção do mundo. Eles nos convidam a refletir sobre o amor incondicional de Cristo, que enfrentou o sofrimento para nos salvar, e nos ensinam a confiar em Deus nas nossas próprias tribulações. Creio em Deus Pai Todo-Poderoso, Criador do céu e da terra, e em Jesus Cristo, seu único Filho, nosso Senhor, que foi concebido pelo poder do Espírito Santo, nasceu da Virgem Maria, padeceu sob Pôncio Pilatos, foi crucificado, morto e sepultado, desceu à mansão dos mortos, ressuscitou ao terceiro dia, subiu aos céus, está sentado à direita de Deus Pai Todo-Poderoso, donde há de vir a julgar os vivos e os mortos. Creio no Espírito Santo, na Santa Igreja Católica, na comunhão dos santos, na remissão dos pecados, na ressurreição da carne, na vida eterna. Amém. Pai nosso que estais no céu, santificado seja o vosso nome. Venha a nós o vosso reino, seja feita a vossa vontade, assim na terra como no céu.
1: O pão nosso de cada dia nos dai hoje. Perdoai-nos as nossas ofensas, assim como nós perdoamos a quem nos tem ofendido. E não nos deixeis cair em tentação, mas livrai-nos do mal. Amém.
0: Ave Maria, cheia de graça, o Senhor é convosco. Bendita sois vós entre as mulheres. E bendito é o fruto do vosso ventre, Jesus.
1: Santa Maria, Mãe de Deus, rogai por nós, pecadores, agora e na hora da nossa morte. Amém.
0: Ave Maria, cheia de graça, o Senhor é convosco. Bendita sois vós entre as mulheres. E bendito é o fruto do vosso ventre, Jesus.
1: Santa Maria, Mãe de Deus, rogai por nós, pecadores, agora e na hora da nossa morte. Amém.
0: Ave Maria, cheia de graça, o Senhor é convosco, bendita sois vós entre as mulheres, e bendito é o fruto do vosso ventre, Jesus.
1: Santa Maria, Mãe de Deus, rogai por nós, pecadores, agora e na hora da nossa morte. Amém.
0: Glória ao Pai, ao Filho e ao Espírito Santo.
1: Assim como era no princípio, agora e sempre, pelos séculos dos séculos. Amém.
0: Ó meu Jesus, perdoai-nos, livrai-nos do fogo do inferno, levai as almas todas para o céu e socorrei principalmente aquelas que mais precisarem da vossa misericórdia. Sagrado Coração de Jesus, nós temos confiança em vós. Nossa Senhora do Patrocínio do Santíssimo Sacramento, rogai por nós.

0: Pai nosso que estais nos céus, santificado seja o vosso nome. Venha a nós o vosso reino. Seja feita a vossa vontade, assim na terra como no céu.
1: O pão nosso de cada dia nos dai hoje. Perdoai-nos as nossas ofensas, assim como nós perdoamos a quem nos tem ofendido. E não nos deixeis cair em tentação, mas livrai-nos do mal. Amém.
0: Ave Maria, cheia de graça, o Senhor é convosco. Bendita sois vós entre as mulheres. E bendito é o fruto do vosso ventre, Jesus.
1: Santa Maria, Mãe de Deus, rogai por nós, pecadores, agora e na hora da nossa morte. Amém.
0: Ave Maria, cheia de graça, o Senhor é convosco. Bendita sois vós entre as mulheres, e bendito é o fruto do vosso ventre, Jesus.
1: Santa Maria, Mãe de Deus, rogai por nós, pecadores, agora e na hora da nossa morte. Amém.
0: Ave Maria, cheia de graça, o Senhor é convosco. Bendita sois vós entre as mulheres, e bendito é o fruto do vosso ventre, Jesus.
1: Santa Maria, Mãe de Deus, rogai por nós, pecadores, agora e na hora da nossa morte. Amém.
0: Ave Maria, cheia de graça, o Senhor é convosco. Bendita sois vós entre as mulheres, e bendito é o fruto do vosso ventre, Jesus.
1: Santa Maria, Mãe de Deus, rogai por nós, pecadores, agora e na hora da nossa morte. Amém.
0: Ave Maria, cheia de graça, o Senhor é convosco. Bendita sois vós entre as mulheres, e bendito é o fruto do vosso ventre, Jesus.
1: Santa Maria, Mãe de Deus, rogai por nós, pecadores, agora e na hora da nossa morte. Amém.
0: Ave Maria, cheia de graça, o Senhor é convosco. Bendita sois vós entre as mulheres, e bendito é o fruto do vosso ventre, Jesus.
1: Santa Maria, Mãe de Deus, rogai por nós, pecadores, agora e na hora da nossa morte. Amém.
0: Ave Maria, cheia de graça, o Senhor é convosco. Bendita sois vós entre as mulheres, e bendito é o fruto do vosso ventre, Jesus.
1: Santa Maria, Mãe de Deus, rogai por nós, pecadores, agora e na hora da nossa morte. Amém.
0: Ave Maria, cheia de graça, o Senhor é convosco. Bendita sois vós entre as mulheres, e bendito é o fruto do vosso ventre, Jesus.
1: Santa Maria, Mãe de Deus, rogai por nós, pecadores, agora e na hora da nossa morte. Amém.
0: Ave Maria, cheia de graça, o Senhor é convosco. Bendita sois vós entre as mulheres, e bendito é o fruto do vosso ventre, Jesus.
1: Santa Maria, Mãe de Deus, rogai por nós, pecadores, agora e na hora da nossa morte. Amém.
0: Ave Maria, cheia de graça, o Senhor é convosco. Bendita sois vós entre as mulheres, e bendito é o fruto do vosso ventre, Jesus.
1: Santa Maria, Mãe de Deus, rogai por nós, pecadores, agora e na hora da nossa morte. Amém.
0: Glória ao Pai, e ao Filho, e ao Espírito Santo.
1: Assim como era no princípio, agora e sempre, pelos séculos dos séculos. Amém.
0: Ó meu Jesus, perdoai-nos, livrai-nos do fogo do inferno. Levai as almas todas para o céu, e socorrei principalmente aquelas que mais precisarem da vossa misericórdia. Sagrado Coração de Jesus, nós temos confiança em vós. Ó Maria concebida sem pecado, rogai por nós que recorremos a vós. No segundo mistério, contemplamos a flagelação do Senhor.

0: Pai nosso que estais nos céus, santificado seja o vosso nome. Venha a nós o vosso reino, seja feita a vossa vontade, assim na terra como no céu.
1: O pão nosso de cada dia nos dai hoje. Perdoai-nos as nossas ofensas, assim como nós perdoamos a quem nos tem ofendido. E não nos deixeis cair em tentação, mas livrai-nos do mal. Amém.
0: Ave Maria, cheia de graça, o Senhor é convosco. Bendita sois vós entre as mulheres. E bendito é o fruto do vosso ventre, Jesus.
1: Santa Maria, Mãe de Deus, rogai por nós, pecadores, agora e na hora da nossa morte. Amém.
0: Ave Maria, cheia de graça, o Senhor é convosco. Bendita sois vós entre as mulheres, e bendito é o fruto do vosso ventre, Jesus.
1: Santa Maria, Mãe de Deus, rogai por nós, pecadores, agora e na hora da nossa morte. Amém.
0: Ave Maria, cheia de graça, o Senhor é convosco. Bendita sois vós entre as mulheres, e bendito é o fruto do vosso ventre, Jesus.
1: Santa Maria, Mãe de Deus, rogai por nós, pecadores, agora e na hora da nossa morte. Amém.
0: Ave Maria, cheia de graça, o Senhor é convosco. Bendita sois vós entre as mulheres, e bendito é o fruto do vosso ventre, Jesus.
1: Santa Maria, Mãe de Deus, rogai por nós, pecadores, agora e na hora da nossa morte. Amém.
0: Ave Maria, cheia de graça, o Senhor é convosco. Bendita sois vós entre as mulheres, e bendito é o fruto do vosso ventre, Jesus.
1: Santa Maria, Mãe de Deus, rogai por nós, pecadores, agora e na hora da nossa morte. Amém.
0: Ave Maria, cheia de graça, o Senhor é convosco. Bendita sois vós entre as mulheres, e bendito é o fruto do vosso ventre, Jesus.
1: Santa Maria, Mãe de Deus, rogai por nós, pecadores, agora e na hora da nossa morte. Amém.
0: Ave Maria, cheia de graça, o Senhor é convosco. Bendita sois vós entre as mulheres, e bendito é o fruto do vosso ventre, Jesus.
1: Santa Maria, Mãe de Deus, rogai por nós, pecadores, agora e na hora da nossa morte. Amém.
0: Ave Maria, cheia de graça, o Senhor é convosco. Bendita sois vós entre as mulheres, e bendito é o fruto do vosso ventre, Jesus.
1: Santa Maria, Mãe de Deus, rogai por nós, pecadores, agora e na hora da nossa morte. Amém.
0: Ave Maria, cheia de graça, o Senhor é convosco. Bendita sois vós entre as mulheres, e bendito é o fruto do vosso ventre, Jesus.
1: Santa Maria, Mãe de Deus, rogai por nós, pecadores, agora e na hora da nossa morte. Amém.
0: Ave Maria, cheia de graça, o Senhor é convosco. Bendita sois vós entre as mulheres, e bendito é o fruto do vosso ventre, Jesus.
1: Santa Maria, Mãe de Deus, rogai por nós, pecadores, agora e na hora da nossa morte. Amém.
0: Glória ao Pai, e ao Filho, e ao Espírito Santo.
1: Assim como era no princípio, agora e sempre, pelos séculos dos séculos. Amém.
0: Ó meu Jesus, perdoai-nos, livrai-nos do fogo do inferno. Levai as almas todas para o céu, e socorrei principalmente aquelas que mais precisarem da vossa misericórdia. Sagrado Coração de Jesus, nós temos confiança em vós. Ó Maria concebida sem pecado, rogai por nós que recorremos a vós. No terceiro mistério contemplamos a coroação de espinhos.

0: Pai nosso que estais nos céus, santificado seja o vosso nome. Venha a nós o vosso reino. Seja feita a vossa vontade, assim na terra como no céu.
1: O pão nosso de cada dia nos dai hoje. Perdoai-nos as nossas ofensas.
0: Vossa vontade, assim na terra como no céu.
1: O pão nosso de cada dia nos dai hoje.

0: Santa Maria, Mãe de Deus, rogai por nós, pecadores, agora e na hora da nossa morte. Amém.
1: Ave Maria, cheia de graça, o Senhor é convosco. Bendita sois vós entre as mulheres, e bendito é o fruto do vosso ventre, Jesus.
0: Santa Maria, Mãe de Deus, rogai por nós, pecadores, agora e na hora da nossa morte. Amém.
1: Ave Maria, cheia de graça, o Senhor é convosco. Bendita sois vós entre as mulheres, e bendito é o fruto do vosso ventre, Jesus.
0: Santa Maria, Mãe de Deus, rogai por nós, pecadores, agora e na hora da nossa morte. Amém.
1: Ave Maria, cheia de graça, o Senhor é convosco. Bendita sois vós entre as mulheres, e bendito é o fruto do vosso ventre, Jesus.
0: Santa Maria, Mãe de Deus, rogai por nós, pecadores, agora e na hora da nossa morte. Amém.
1: Ave Maria, cheia de graça, o Senhor é convosco. Bendita sois vós entre as mulheres, e bendito é o fruto do vosso ventre, Jesus.
0: Santa Maria, Mãe de Deus, rogai por nós, pecadores, agora e na hora da nossa morte. Amém.
1: Ave Maria, cheia de graça, o Senhor é convosco. Bendita sois vós entre as mulheres, e bendito é o fruto do vosso ventre, Jesus.
0: Santa Maria, Mãe de Deus, rogai por nós, pecadores, agora e na hora da nossa morte. Amém.
1: Ave Maria, cheia de graça, o Senhor é convosco. Bendita sois vós entre as mulheres, e bendito é o fruto do vosso ventre, Jesus.
0: Santa Maria, Mãe de Deus, rogai por nós, pecadores, agora e na hora da nossa morte. Amém.
1: Ave Maria, cheia de graça, o Senhor é convosco. Bendita sois vós entre as mulheres, e bendito é o fruto do vosso ventre, Jesus.
0: Santa Maria, Mãe de Deus, rogai por nós, pecadores, agora e na hora da nossa morte. Amém.
1: Ave Maria, cheia de graça, o Senhor é convosco. Bendita sois vós entre as mulheres, e bendito é o fruto do vosso ventre, Jesus.
0: Santa Maria, Mãe de Deus, rogai por nós, pecadores, agora e na hora da nossa morte. Amém.
1: Glória ao Pai, e ao Filho, e ao Espírito Santo.
0: Assim como era no princípio, agora e sempre, pelos séculos dos séculos. Amém.
1: Ó meu Jesus, perdoai-nos, livrai-nos do fogo do inferno. Levai as almas todas para o céu, e socorrei principalmente aquelas que mais precisarem da vossa misericórdia. Sagrado Coração de Jesus, nós temos confiança em vós. Ó Maria concebida sem pecado, rogai por nós que recorremos a vós. No quarto mistério contemplamos o Senhor Jesus carregando a cruz a caminho do Calvário.

0: Pai nosso que estais nos céus, santificado seja o vosso nome. Venha a nós o vosso reino, seja feita a vossa vontade, assim na terra como no céu.
1: O pão nosso de cada dia nos dai hoje. Perdoai-nos as nossas ofensas, assim como nós perdoamos a quem nos tem ofendido. E não nos deixeis cair em tentação, mas livrai-nos do mal. Amém.
0: Ave Maria, cheia de graça, o Senhor é convosco. Bendita sois vós entre as mulheres. E bendito é o fruto do vosso ventre, Jesus.
1: Santa Maria, Mãe de Deus, rogai por nós, pecadores, agora e na hora da nossa morte. Amém.
0: Ave Maria, cheia de graça, o Senhor é convosco. Bendita sois vós entre as mulheres, e bendito é o fruto do vosso ventre, Jesus.
1: Santa Maria, Mãe de Deus, rogai por nós, pecadores, agora e na hora da nossa morte. Amém.
0: Ave Maria, cheia de graça, o Senhor é convosco. Bendita sois vós entre as mulheres, e bendito é o fruto do vosso ventre, Jesus.
1: Santa Maria, Mãe de Deus, rogai por nós, pecadores, agora e na hora da nossa morte. Amém.
0: Ave Maria, cheia de graça, o Senhor é convosco. Bendita sois vós entre as mulheres, e bendito é o fruto do vosso ventre, Jesus.
1: Santa Maria, Mãe de Deus, rogai por nós, pecadores, agora e na hora da nossa morte. Amém.
0: Ave Maria, cheia de graça, o Senhor é convosco. Bendita sois vós entre as mulheres, e bendito é o fruto do vosso ventre, Jesus.
1: Santa Maria, Mãe de Deus, rogai por nós, pecadores,

0: agora e na hora da nossa morte. Amém.
1: Ave Maria, cheia de graça, o Senhor é convosco. Bendita sois vós entre as mulheres, e bendito é o fruto do vosso ventre, Jesus.
0: Santa Maria, Mãe de Deus, rogai por nós, pecadores, agora e na hora da nossa morte. Amém.
1: Ave Maria, cheia de graça, o Senhor é convosco. Bendita sois vós entre as mulheres, e bendito é o fruto do vosso ventre, Jesus.
0: Santa Maria, Mãe de Deus, rogai por nós, pecadores, agora e na hora da nossa morte. Amém.
1: Ave Maria, cheia de graça, o Senhor é convosco. Bendita sois vós entre as mulheres, e bendito é o fruto do vosso ventre, Jesus.
0: Santa Maria, Mãe de Deus, rogai por nós, pecadores, agora e na hora da nossa morte. Amém.
1: Ave Maria, cheia de graça, o Senhor é convosco. Bendita sois vós entre as mulheres, e bendito é o fruto do vosso ventre, Jesus.
0: Santa Maria, Mãe de Deus, rogai por nós, pecadores, agora e na hora da nossa morte. Amém.
1: Ave Maria, cheia de graça, o Senhor é convosco. Bendita sois vós entre as mulheres, e bendito é o fruto do vosso ventre, Jesus.
0: Santa Maria, Mãe de Deus, rogai por nós, pecadores, agora e na hora da nossa morte. Amém.
1: Glória ao Pai, e ao Filho, e ao Espírito Santo.
0: Assim como era no princípio, agora e sempre, pelos séculos dos séculos. Amém.
1: Ó meu Jesus, perdoai-nos, livrai-nos do fogo do inferno. Levai as almas todas para o céu, e socorrei principalmente aquelas que mais precisarem da vossa misericórdia. Sagrado Coração de Jesus, nós temos confiança em vós. Ó Maria concebida sem pecado, rogai por nós que recorremos a vós. No quinto mistério contemplamos a crucifixão e morte de nosso Senhor Jesus Cristo.

0: Pai nosso que estais nos céus, santificado seja o vosso nome. Venha a nós o vosso reino. Seja feita a vossa vontade, assim na terra como no céu.
1: O pão nosso de cada dia nos dai hoje. Perdoai-nos as nossas ofensas, assim como nós perdoamos a quem nos tem ofendido. E não nos deixeis cair em tentação, mas livrai-nos do mal. Amém.
0: Ave Maria, cheia de graça, o Senhor é convosco. Bendita sois vós entre as mulheres, e bendito é o fruto do vosso ventre, Jesus.
1: Santa Maria, Mãe de Deus, rogai por nós, pecadores, agora e na hora da nossa morte. Amém.
0: Ave Maria, cheia de graça, o Senhor é convosco. Bendita sois vós entre as mulheres, e bendito é o fruto do vosso ventre, Jesus.
1: Santa Maria, Mãe de Deus, rogai por nós, pecadores, agora e na hora da nossa morte. Amém.
0: Ave Maria, cheia de graça, o Senhor é convosco. Bendita sois vós entre as mulheres, e bendito é o fruto do vosso ventre, Jesus.
1: Santa Maria, Mãe de Deus, rogai por nós, pecadores, agora e na hora da nossa morte. Amém.
0: Ave Maria, cheia de graça, o Senhor é convosco. Bendita sois vós entre as mulheres, e bendito é o fruto do vosso ventre, Jesus.
1: Santa Maria, Mãe de Deus, rogai por nós, pecadores, agora e na hora da nossa morte. Amém.
0: Ave Maria, cheia de graça, o Senhor é convosco. Bendita sois vós entre as mulheres, e bendito é o fruto do vosso ventre, Jesus.
1: Santa Maria, Mãe de Deus, rogai por nós, pecadores, agora e na hora da nossa morte. Amém.
0: Ave Maria, cheia de graça, o Senhor é convosco. Bendita sois vós entre as mulheres, e bendito é o fruto do vosso ventre, Jesus.
1: Santa Maria, Mãe de Deus, rogai por nós, pecadores, agora e na hora da nossa morte. Amém.
0: Ave Maria, cheia de graça, o Senhor é convosco. Bendita sois vós entre as mulheres, e bendito é o fruto do vosso ventre, Jesus.
1: Santa Maria, Mãe de Deus, rogai por nós, pecadores, agora e na hora da nossa morte. Amém.
0: Ave Maria, cheia de graça, o Senhor é convosco. Bendita sois vós entre as mulheres, e bendito é o fruto do vosso ventre, Jesus.
1: Santa Maria, Mãe de Deus, rogai por nós, pecadores, agora e na hora da nossa morte. Amém.
0: Ave Maria, cheia de graça, o Senhor é convosco. Bendita sois vós entre as mulheres, e bendito é o fruto do vosso ventre, Jesus.
1: Santa Maria, Mãe de Deus, rogai por nós, pecadores, agora e na hora da nossa morte. Amém.
0: Ave Maria, cheia de graça, o Senhor é convosco. Bendita sois vós entre as mulheres, e bendito é o fruto do vosso ventre, Jesus.
1: Santa Maria, Mãe de Deus, rogai por nós, pecadores, agora e na hora da nossa morte. Amém.
0: Glória ao Pai, e ao Filho, e ao Espírito Santo.
1: Assim como era no princípio, agora e sempre, pelos séculos dos séculos. Amém.
0: Ó meu Jesus, perdoai-nos, livrai-nos do fogo do inferno. Levai as almas todas para o céu, e socorrei principalmente aquelas que mais precisarem da vossa misericórdia. Sagrado Coração de Jesus, nós temos confiança em vós. Ó Maria concebida sem pecado, rogai por nós que recorremos a vós. Infinitas graças vos damos, soberana rainha, pelos benefícios que todos os dias recebemos de vossas mãos liberais. Dignai-vos agora e para sempre tomar-nos debaixo do vosso poderoso amparo. E para mais vos agradecer, vos saudamos dizendo:
1: Salve rainha, mãe de misericórdia, vida, doçura e esperança nossa, salve. A vós bradamos os degradados filhos de Eva, a vós suspiramos gemendo e chorando neste vale de lágrimas. Eia, pois, advogada nossa, esses vossos olhos misericordiosos a nós volvei, e depois deste desterro, mostrai-nos Jesus, bendito fruto do vosso ventre, ó clemente, ó piedosa, ó doce sempre Virgem Maria.
0: Rogai por nós, Santa Mãe de Deus,
1: para que sejamos dignos das promessas de Cristo. Amém.
0: O Senhor esteja convosco.
2: Ele está no meio de nós.
0: Abençoe-vos Deus Todo-Poderoso, Pai, Filho e Espírito Santo. Amém.

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2: Olá, boa noite.
3: Boa noite para você que nos acompanha em todo o país.
2: Sexta-feira, 11 de setembro de 2026.
3: Vamos ao destaque do dia.
2: Inflação de agosto fica negativa em 0,32%, segundo o IBGE.
3: Redução do índice foi impulsionada por setores de habitação, transportes, alimentação e bebida.
2: Conab aponta queda de valor de produtos da cesta básica, Graziele Bezerra.
4: Os maiores descontos ficaram com a batata inglesa, cenoura, cebola, tomate, ovo de galinha e café moído.
3: Dia do Cerrado.
2: Dados do DETER mostram queda de 19% do desmatamento no mês de agosto em relação ao mesmo período do ano passado.
3: E o levantamento aponta que 51% do Cerrado é considerado prioritário para a segurança hídrica do Brasil. Gabriela Noronha. E educação.
2: Estudantes do ensino médio têm até 15 de setembro para se inscrever na Olimpíada Nacional de Empreendedorismo. Natália Koslick.
5: A competição começa no dia 18 de setembro com uma prova online. As questões envolvem raciocínio lógico, inovação e empreendedorismo com situações do cotidiano.
3: Hoje na apresentação da Voz do Brasil, eu, Mariana Jungmann e Nazi Brum.
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3: A pesquisa mensal do IBGE, divulgada hoje, mostrou uma queda de 0,32% na inflação oficial do país no mês de agosto.
2: Impactaram o resultado descontos na conta de luz, nas passagens aéreas, nos preços de combustíveis e de alimentos.
4: O Índice Nacional de Preços ao Consumidor Amplo, que mede a inflação oficial do país, teve queda de 0,32% em agosto. O valor ficou 0,39 ponto percentual abaixo do registrado em julho. Os grupos que exerceram maior impacto sobre o resultado foram habitação, transportes, alimentação e bebidas e comunicação. Em relação à habitação, Fernando Gonçalves, gerente do IPCA, explica que um fator que influenciou foram os descontos na conta de energia elétrica.
6: A queda registrada no grupo habitação veio da contribuição de menos 0,33 pontos percentual da energia elétrica residencial, que recuou 7,63% no mês, em decorrência da incorporação do bônus de Itaipu, acreditado nas faturas emitidas no mês de agosto.
4: O preço dos alimentos também recuou em agosto. Os maiores descontos ficaram com a batata inglesa, cenoura, cebola, tomate, ovo de galinha e café moído. A tendência de queda foi confirmada por um levantamento realizado em parceria com a Conab, Companhia Nacional de Abastecimento. De acordo com a diretora de Política Agrícola e Informação da companhia, Nayara Andreoli Bittencourt, a queda no preço desses itens influencia o valor da cesta básica no país.
7: O custo da cesta básica caiu em 25 das 27 capitais pesquisadas pela Conab e alguns alimentos importantes na mesa dos brasileiros contribuíram para esse resultado. O café e o tomate tiveram queda em 23 capitais, o feijão carioca ficou mais barato em 19 e o açúcar em 16 capitais. Boa parte desses alimentos tem a queda relacionada ao aumento da oferta e ao avanço das safras desses produtos.
4: Pão francês e óleo de soja, por outro lado, registraram variações acima de 2%, de acordo com o levantamento da Conab. Os preços mais altos são explicados pelo aumento da demanda global por esses itens, além dos possíveis efeitos climáticos do El Niño sobre a safra 2026-2027. Reportagem Graziele Bezerra.
3: No dia do Cerrado foram divulgados novos dados sobre o desmatamento.
2: A perda de vegetação nativa recuou 19% em agosto, segundo os alertas em tempo real do DETER.
3: Também foi assinada a portaria que identifica as áreas prioritárias do Cerrado para a segurança hídrica.
8: Segundo o maior bioma do Brasil, o Cerrado ocupa um quarto do território nacional e é a savana mais rica do mundo em biodiversidade. Situado sobretudo no Planalto Central, também tem papel fundamental na disponibilidade de água no país, como explica Humberto Lúcio Lima, diretor-presidente do Instituto Arvoredo, que atua na preservação do Cerrado.
9: É o bioma conhecido como Caixa d'Água do Brasil, por possuir 3 aquíferos, abastecer 8 das 12 bacias hidrográficas que nós temos e ter mais de 131 mil nascentes. Então é um bioma extremamente importante não só para as mudanças climáticas, também como para a água potável no Brasil.
8: E um novo levantamento divulgado pelo governo federal mostrou que 51% de todo o território do Cerrado é considerado prioritário para a segurança hídrica do Brasil. Com base nisso, foi assinada uma portaria que cria um sistema de áreas prioritárias de recarga hídrica no Cerrado. Os dados das principais áreas estarão disponíveis para gestores, pesquisadores e população em geral. A medida visa identificar e proteger regiões estratégicas para a manutenção dos recursos hídricos, como comentou o ministro do Meio Ambiente e Mudança do Clima, João Paulo Capobianco.
0: São vários estudos mostrando a redução da vazão nos principais rios do Cerrado. Esse dado das áreas prioritárias para recarga hídrica é algo absolutamente fundamental. Quando você apresenta com base sólida em dados científicos as áreas prioritárias, isso permite você organizar melhor os seus investimentos. É claro que todas são importantes, mas se nós temos recursos ainda não tão abundantes como gostaríamos, nós precisamos começar pelas áreas prioritárias.
8: Também nesta sexta-feira foram divulgados novos dados sobre o desmatamento no Brasil. Segundo informações do sistema DETER, Sistema de Detecção de Desmatamento em Tempo Real, do Instituto Nacional de Pesquisas Espaciais, os alertas de desmatamento no Cerrado caíram 19% em agosto, na comparação com o mesmo mês de 2025. A perda de vegetação nativa somou 238 quilômetros quadrados. Reportagem Gabriela Noronha.
2: O Ministério da Saúde confirmou 3 casos de sarampo em Tabatinga, no Amazonas.
3: Outros 2 foram confirmados em São Paulo, que já soma 32 pacientes esse ano.
2: O Brasil é considerado livre do vírus desde 2024, mas ainda registra casos esporádicos.
3: A vacinação é a principal forma de evitar a transmissão da doença. O imunizante é oferecido gratuitamente pelo SUS.
10: Após a confirmação nesta semana de 3 casos de sarampo no estado do Amazonas, o Ministério da Saúde intensificou as ações de vigilância na região. Os esforços são para interromper possíveis cadeias de transmissão do vírus. Os casos foram confirmados em Tabatinga, na fronteira entre Brasil, Colômbia e Peru. Os episódios ocorreram em pessoas que vieram da cidade de Alto Monte, no Peru, sem histórico de vacinação contra o sarampo. Além do Amazonas, o Ministério da Saúde mantém alerta para São Paulo, que registrou 32 casos neste ano, 2 pacientes confirmados esta semana. Medidas de vigilância sanitária e vacinação estão sendo tomadas e não há registro de circulação do vírus para além das cidades de Guarulhos, São Bernardo do Campo e a capital paulista, que registra 29 dos 32 casos. O Brasil é certificado como livre do vírus desde 2024, mas ainda registra casos esporádicos, principalmente relacionados à importação do vírus de outros países. O sarampo já foi uma das principais causas de mortalidade infantil em todo o mundo. A transmissão ocorre pelas vias aéreas, ao tossir, espirrar, falar ou respirar. A doença possui alto nível de contágio. Quando a pessoa é infectada, ela pode transmitir o vírus para 90% das pessoas próximas que não estejam imunes. A vacinação é a principal forma de evitar novos casos. Os imunizantes são oferecidos gratuitamente pelo SUS e integram um calendário nacional de vacinação para pessoas de 12 meses a 59 anos. Há 2 vacinas disponíveis no SUS para a proteção contra a doença: a tríplice viral, que protege contra sarampo, cachumba e rubéola, e a tetraviral, que além dessas 3, imuniza também contra a varicela. Edinaldo Júnior para a Voz do Brasil.
2: O PrevBarco, uma espécie de agência flutuante do INSS, leva serviços e informações de previdência social a comunidades isoladas do país.
3: Em setembro, a embarcação vai iniciar uma nova operação no Amapá.
2: Entre 28 de setembro e 9 de outubro, atenderá comunidades do arquipélago do Bailique. Depois segue para o município de Cutias, onde permanece até 23 de outubro.
3: Mas, antes de seguir para o Amapá, o PrevBarco estará em Chaves, no arquipélago do Marajó, no Pará, de 14 a 25 de setembro.
2: Não é necessário realizar agendamento prévio. O atendimento ocorre por ordem de chegada durante a permanência da embarcação em cada localidade.
3: Estudantes do ensino médio de todo o Brasil têm até 15 de setembro para se inscrever na primeira edição nacional da Olimpíada Nacional de Empreendedorismo.
2: O evento é individual e gratuito.
3: E os finalistas vão participar de uma imersão em empresas parceiras do projeto.
5: A competição começa no dia 18 de setembro com uma prova online de caráter diagnóstico. As questões envolvem raciocínio lógico, inovação e empreendedorismo com situações do cotidiano. Os 100 mil estudantes com melhor desempenho avançam para a segunda fase, marcada para 9 de outubro. Nessa etapa, a prova será dissertativa e os estudantes deverão desenvolver propostas de soluções e modelos de negócios. Os 100 melhores colocados no ranking nacional serão selecionados para a fase final. O secretário nacional de Inclusão Socioprodutiva, MEIS e Cooperativismo, do Ministério do Empreendedorismo, da Microempresa e da Empresa de Pequeno Porte, Danilo Cabral, disse que os finalistas participam de um curso intensivo de curta duração voltado ao aprimoramento dos projetos, desenvolvimento de produtos e elaboração de planos de negócio.
11: É linkar aqueles que estão na escola, que precisam identificar essa vocação, qualificar, formar para poder empreender, com esse mundo do trabalho. É o papel do ensino médio, é formar para a cidadania e formar para o mundo do trabalho. Essa imersão vai durar 3 dias, onde aí sim os alunos já terão que apresentar um produto, um plano de negócio, e disso sairá 27 finalistas.
5: Além das provas, a programação prevê atividades de formação para estudantes, professores e escolas participantes. A etapa nacional será realizada em Brasília no dia 10 de dezembro. As inscrições são gratuitas e podem ser feitas pela internet até 15 de setembro. O endereço é one.ufma.br. Com locução de Natália Koslick, reportagem Pablo Mundim.
2: O uso da biometria digital ou um reconhecimento facial já faz parte da vida das pessoas hoje em dia.
3: Seja para fazer uma transação bancária ou para acessar o gov.br, por exemplo, esse tipo de procedimento agiliza o acesso a serviços e informações, protegendo os dados dos usuários.
2: Vamos saber como esses dados são armazenados e que cuidados extras podem ser tomados no ambiente digital.
12: Fazer uma selfie, aquela foto de si mesmo, virou rotina não só para as redes sociais. Também é com ela que é possível acessar portarias de prédios, desbloquear o celular, abrir aplicativos bancários ou entrar no portal gov.br, por exemplo. A biometria facial e a digital, aquela que lê as impressões digitais, estão presentes no dia a dia do cidadão. A tecnologia confirma a identidade do usuário em segundos e cria uma camada extra de proteção. Laerte Peota de Melo, professor da Universidade de Brasília e especialista em cibersegurança, explica que há diferenças nos sistemas biométricos de acordo com a finalidade.
13: Tanto os bancos quanto sistemas assim, que a gente chama de sistemas críticos, eles têm um sistema biométrico muito mais eficiente. Ele é diferente do que a gente usa no celular, no nosso dia a dia. A biometria que você usa no celular é para acessar os seus dados que estão no seu aparelho. Então são sistemas bem diferentes.
12: A biometria digital analisa os padrões únicos dos dedos das mãos. Já o reconhecimento facial mapeia pontos e contornos do rosto, como a distância entre os olhos e o formato do queixo. No Brasil, a biometria é classificada como dado pessoal sensível pela Lei Geral de Proteção de Dados. As empresas são obrigadas a explicar o motivo da coleta, armazenar os dados de forma segura e excluí-los quando não forem mais necessários. Gustavo Henrique de Souto Silva, subsecretário de Planejamento e Tecnologia da Informação do Ministério das Comunicações, explica que essas informações são protegidas.
14: Quando a gente fala de segurança e as pessoas têm esse medo daquele dado vazar, é que esses dados, eles são muito bem protegidos, são criptografados. E assim, não é qualquer pessoa ou empresa que tem acesso a isso. E esses dados não é disponível, acessível de forma indiscriminada. Então, eles têm um controle de acesso.
12: E alguns procedimentos simples podem ajudar a proteger a identidade e os dados sensíveis no ambiente digital, como ativar a verificação em 2 etapas em suas contas, usar um gerenciador de senhas para armazenar os dados e proteger o chip do seu celular nas configurações do telefone. Reportagem Luciana Colares de Holanda.
3: A identificação biométrica virou política nacional pelo Ministério de Portos e Aeroportos. O objetivo é modernizar o controle de acesso e ampliar a segurança nos sistemas de transporte do país.
2: A iniciativa padroniza o uso de tecnologias como reconhecimento facial e digital em aeroportos, portos, instalações portuárias e hidrovias.
3: E a biometria deixa o sistema nos aeroportos mais moderno, mas tem coisas que só dependem do ser humano para a viagem ser mais tranquila, como disciplina e educação.
2: Tumultos, brigas ou até mesmo piadinhas fora de hora em aeroportos ou aviões podem causar um verdadeiro transtorno para muitas pessoas, como atrasos de voos e até pousos de emergência.
3: Agora, os passageiros que não respeitarem as regras serão penalizados com multas altas e podem chegar a ficar proibidos de viajar por até um ano.
2: E para alertar os viajantes sobre essas mudanças, o Ministério de Portos e Aeroportos lançou a campanha Parece Exagero, é Segurança.
15: O passageiro indisciplinado é aquele que comete atos que violam e comprometem a segurança, a tranquilidade e a dignidade de outras pessoas. O analista de marketing João Gabriel Palhão conta que já presenciou um desses atos, que provocou atrasos e estresse nos passageiros.
16: Vindo aqui para Brasília mesmo, presenciei isso com um caso de notebook. Desde o início do voo, a comissária já avisou, na hora que ela passava perto, o cara tirava, mas sempre voltava. Então foi o voo inteiro dando trabalho.
15: A campanha Parece Exagero, mas é Segurança foi motivada pelo aumento de episódios envolvendo passageiros indisciplinados a bordo das aeronaves e nos aeroportos do país. Segundo o Ministério de Portos e Aeroportos, o Brasil registrou 881 casos de indisciplina no transporte aéreo entre janeiro e junho de 2026. Desse total, 154 episódios poderiam comprometer de forma grave a segurança operacional. A assistente social Maria Bezerra afirma que essas atitudes prejudicam muitas pessoas.
17: A gente pode perceber em vários voos problemas com um ou outro passageiro, ou uma ou outra também, que pensam que o umbigo dela fala por todo mundo, não é? Então eu acho que é bastante interessante a gente pensar que um voo com mais de 100 pessoas, além de mim, todos têm direito. E uma pessoa não pode impedir o bem-estar das demais.
15: Além da campanha, a ANAC, Agência Nacional de Aviação Civil, definiu um conjunto de medidas para enfrentar situações que possam comprometer a segurança e o funcionamento das operações aéreas por causa de passageiros indisciplinados. Entre as punições estão a aplicação de multas, além de ter o direito de viajar suspenso por um ano. Como explica o superintendente de infraestrutura aeroportuária da Agência de Aviação Civil, Giovano Palma.
18: Então há uma multa de até R$17.500 para os casos graves. São aqueles casos de agressão do pessoal do balcão de check-in, agressão do pessoal que faz o controle de segurança, ou também informação falsa de bomba. E ainda nós temos os casos gravíssimos, que são aqueles casos a bordo da aeronave, em que há, por vezes, uma agressão ao tripulante, em que inviabiliza esse tripulante de continuar trabalhando dentro da aeronave. E se um tripulante, ele acaba por uma agressão não podendo trabalhar, isso afeta a segurança, principalmente no momento de emergência, que além da multa, pode haver um impedimento de voar por até 6 ou 12 meses, né?
15: Novas medidas passam a valer a partir de 14 de setembro. Reportagem Cleide Lopes.
3: Para saber mais sobre a Resolução 800 da ANAC, que cria regras para atos de indisciplina, acesse pareceexagero.com.br.
2: Estudantes que ingressaram em cursos presenciais de licenciatura este ano já podem se inscrever no PED Meia Licenciaturas.
3: O prazo vai até o dia 19 de dezembro, enquanto houver vagas.
2: Podem participar estudantes que tiveram pelo menos 650 pontos no Exame Nacional do Ensino Médio, Enem, e foram matriculados por meio do Sisu, ProUni ou Fies.
3: A bolsa é de R$1.050 por mês durante todo o curso. Desse valor, R$700 podem ser sacados todo mês e R$350 ficam em poupança.
2: As inscrições devem ser feitas pela plataforma Freire no site freire.caps.gov.br.
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3: Hoje vamos viajar até o sertão do Nordeste, no interior do Piauí.
2: É na Serra da Capivara que encontramos a maior quantidade de arte rupestre no Brasil.
3: Além do valor histórico, por lá é possível fazer trilhas, escaladas, passeios de bicicleta e até voos livres.
20: Sinônimo de fofura e tranquilidade, a capivara virou febre mundial.
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20: Maria Luísa Fukushima Rodrigues, de 5 anos, é fã desse animal que vive perto de lagos e rios em várias partes do país.
22: Maria Luísa, qual é o seu bichinho preferido?
23: Capivara.
22: E por quê?
23: Porque eu gosto muito que ela me ensina a nadar, porque ela é bem fofinha.
20: Nas redes sociais, a capivara também virou fenômeno pop, com vídeos que mostram a rotina sociável dessas adoráveis criaturas.
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20: O sucesso é tanto que a capivara ganhou um dia mundial, comemorado na próxima segunda-feira. E no Brasil, a fama do bichinho não é diferente. Hoje, vamos conhecer um lugar que leva o nome da nossa estrela. No interior do Piauí, a arqueóloga Niede Guidon encontrou em 1979 um verdadeiro tesouro da história. Vestígios humanos de mais de 50 mil anos atrás. Mais de 1.300 sítios arqueológicos já foram catalogados na Serra da Capivara. São pinturas rupestres que registram cenas de caça, rituais, danças e outras atividades do cotidiano de povos que viveram na região. E para preservar toda essa história, foi criado o Parque Nacional da Serra da Capivara, no meio da Caatinga brasileira. Em 1991, o local entrou para a lista de Patrimônio Mundial da Unesco. Quem conta a história do desenvolvimento do local é a arqueóloga e pesquisadora Gisele Felice.
24: A ideia era fazer com que tivesse alguma coisa que pudesse gerar renda, melhorar a qualidade de vida das pessoas e, ao mesmo tempo, preservar o patrimônio cultural, que seriam os sítios arqueológicos com as pinturas rupestres, que são magníficas, e preservar o patrimônio natural.
20: E quem vai visitar, é bom saber que tem bastante coisa para ver, hein? Como disse o professor de geografia e guia turístico Wilke Amorim Lopes.
25: Ele tem vários atrativos. Nós temos cânions, nós temos a fauna, nós temos a flora, temos as pinturas rupestres, que temos dois museus para proporcionar o turista, o visitante, a conhecer o Parque Nacional Serra da Capivara. Nós temos também fósseis da megafauna. Há 12 mil anos atrás, nós temos mais da megafauna, uma preguiça gigante, mastodonte, macrauchenha, iriamas.
20: A história a olhos vistos. Foi o que o professor universitário de Recife, em Pernambuco, Raimundo Nonato Ferreira, teve a oportunidade de mostrar ao filho de 10 anos na Serra da Capivara.
25: Ele mesmo disse que foi uma experiência sem igual, inclusive algumas coisas que ele tinha visto na escola. E agora ele pôde ter a oportunidade de visitar as pinturas rupestres, ver esses rastros deixados há mais de 5, 10, 15, 50 mil anos pelo homem americano. E ele pôde ver, não só como foi descrito na sala de aula, mas pôde ver em loco. Então, assim, para ele foi uma experiência única.
20: Ficou curioso? Para conhecer mais sobre a história do parque, que fica no meio da Caatinga, a visita está aberta todos os dias das 6 da manhã às 6 da tarde. Mas atenção, a entrada no parque só é permitida com guia credenciado do ICMBio. Tudo para proteger a biodiversidade do sertão e o legado das pinturas rupestres. Eu sou a Raquel Mariano e até a próxima viagem.
3: E na próxima sexta-feira, nós vamos celebrar o primeiro Dia Internacional das Cavernas, comemorado oficialmente em 13 de setembro. Até lá!
2: E essas foram as notícias do governo federal.
3: Fique agora com as notícias do Poder Judiciário e do Congresso Nacional. Boa noite, um bom fim de semana.
2: A gente volta na segunda-feira, uma boa noite.
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4: STF homologa planos estaduais contra violações de direitos no sistema prisional.
6: Telegram detalha ações contra desinformação em plano para eleições.
4: FGTS completa 60 anos neste mês.
6: Boa noite, eu sou Leandro Bezerra.
4: E eu sou Walter Lima.
6: STF confirma planos de reestruturação do sistema penitenciário de 14 estados.
4: Os demais estados e o DF tiveram os planos validados, mas com ressalvas. Carolina Chaves.
7: Em 2024, o STF homologou o Plano Pena Justa, que prevê medidas para enfrentar problemas históricos do sistema prisional. A partir dessas diretrizes, estados e Distrito Federal elaboraram planos locais. Agora, o Supremo também definiu como será feito o monitoramento das ações. Os tribunais de justiça terão que padronizar os procedimentos e monitorar o cumprimento das medidas previstas. Os corregedores gerais de justiça deverão acompanhar a execução dos planos com o apoio dos grupos de monitoramento e fiscalização do sistema carcerário. As informações deverão ser encaminhadas ao CNJ pelos comitês locais. Juízes corregedores de presídios e magistrados responsáveis pelas varas de execuções penais também poderão auxiliar na fiscalização.
6: Telegram apresenta plano de conformidade para as eleições.
4: A medida faz parte das ações do TSE para o combate da desinformação. Guilherme Firmino.
9: Segundo o plano, a plataforma poderá remover materiais potencialmente ilegais, restringir ou excluir contas em desacordo com o plano e usar marcadores para alertar os usuários sobre possíveis fraudes ou conteúdos falsificados. A plataforma também pode fazer a moderação de grupos, contas, bots e canais, através de denúncias ou por um sistema de detecção interna. A empresa deixa claro que as medidas abrangem apenas as funcionalidades públicas do serviço. As comunicações privadas permanecem protegidas e não são monitoradas.
6: Lei que criou o FGTS completa 60 anos no domingo, 13 de setembro.
4: O fundo foi criado em 1966. Larissa Batista.
26: Há 60 anos, o FGTS funciona como uma rede de proteção para quem trabalha. O empregador deposita todo mês e sem descontar do salário o valor em uma conta vinculada. Esse dinheiro pode ser sacado nas situações previstas em lei, mas é preciso ficar de olho. Cerca de 1,5 milhão de empregadores devem juntos 11 bilhões de reais em FGTS. Por isso, você deve prestar atenção e conferir os depósitos todo mês pelo aplicativo Meu FGTS.
6: Justiça recebe denúncia e ex-deputado TH Joias torna-se réu por corrupção.
4: A denúncia foi apresentada pelo Ministério Público Federal, Vanessa Pereira.
27: A denúncia contra o ex-deputado estadual TH Joias e outras quatro pessoas foi recebida pelo Tribunal Regional Federal da 2ª Região nesta semana. De acordo com o MPF, o esquema envolvia a ocupação de cargos públicos, o vazamento de dados policiais e a facilitação de vantagens ilícitas. Além da condenação pelos crimes imputados, o MPF requereu ao tribunal a manutenção das medidas cautelares pessoais e patrimoniais fixadas pela justiça. O tribunal manteve a prisão preventiva dos acusados, ordenou a transferência do ex-deputado para a penitenciária federal e deu aval ao compartilhamento de provas e uso de bens apreendidos.
6: Medida protetiva não pode impor à vítima de crime sexual o ônus de se afastar do acusado no trabalho.
4: Essa decisão é do ministro Antônio Carlos Ferreira do STJ, Fátima Uchoa.
28: Inicialmente, a medida protetiva determinava que o acusado mantivesse distância mínima de 100 metros da vítima de crime sexual e não tivesse contato com ela, que trabalha na mesma instituição. Mas, devido à dinâmica profissional, o homem superior hierárquico comparecia ao local de trabalho da mulher, o que a fazia se afastar das atividades para cumprir a ordem judicial. O ministro Antônio Carlos Ferreira ampliou a medida protetiva de urgência para proibir o investigado de ir ao local de trabalho da vítima. Segundo o ministro, a proteção legal não pode funcionar para obrigar a própria vítima a restringir atividades profissionais para não se encontrar com o investigado.
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6: A você uma boa noite.
4: Um bom fim de semana e até segunda-feira.
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1: Eu sou Humberto Pinheiro e estes são os destaques de hoje do Jornal do Senado, que começa agora. Projeto que autoriza trabalho com reciclagem a presos dos regimes fechado e semiaberto está pronto para votação. Sem aprovação pelo Congresso, 5 medidas provisórias perdem a validade. Congresso participa de campanha Setembro Amarelo de prevenção ao suicídio. Boa noite. Presos dos regimes fechado e semiaberto poderão trabalhar com reciclagem de materiais. É o que prevê um projeto que já foi aprovado pela Comissão de Meio Ambiente e agora está pronto para ser analisado pela Comissão de Constituição e Justiça. A proposta altera duas legislações para viabilizar o trabalho de pessoas presas na coleta e na reciclagem de materiais. Mais detalhes com o repórter César Mendes.
2: O projeto em análise na Comissão de Constituição e Justiça permite a participação de presos em atividades de limpeza urbana e de manejo de resíduos sólidos. Iniciativas que, segundo o autor, senador Sérgio Petecão, do PSD do Acre, vão contribuir para a ressocialização e para o desenvolvimento sustentável. O texto aprovado pela Comissão de Meio Ambiente em junho muda duas legislações para que isso seja possível. A Lei de Saneamento Básico, incluindo a possibilidade de que a triagem de resíduos seja realizada pelos condenados, e a Política Nacional de Resíduos Sólidos, para que o desenvolvimento de projetos de reciclagem por presos seja considerado como uma das iniciativas atendidas prioritariamente por linhas de financiamento público. O texto original previa ainda mudanças na Lei de Execução Penal, mas isso foi retirado da proposta sob a justificativa de que já existem normas legais que autorizam o funcionamento de oficinas de reciclagem nos presídios, como explicou o relator designado, senador Confúcio Moura, do MDB de Rondônia.
3: Devemos reconhecer que, pelo atual regulamento jurídico, não há vedação alguma para a implantação de oficina de reciclagem de resíduos sólidos nas unidades prisionais, já existindo, inclusive, experiência nesse segmento.
2: Se for aprovado na comissão e não houver recurso para a votação no plenário, o projeto seguirá para a Câmara dos Deputados.
1: Entre meninas de 15 a 19 anos, o Brasil registrou mais de 289 mil partos em 2023. O dado foi divulgado pelo Ministério da Saúde e alerta para a gravidez na adolescência. Para prevenir a gestação nessa faixa etária, o Senado analisa um projeto de lei que torna obrigatória a veiculação de campanhas educativas sobre a prevenção da gravidez na adolescência e os riscos físicos e mentais relacionados ao aborto. A divulgação deve ocorrer no rádio, na televisão, nas redes sociais, nos cinemas, nas lojas de aplicativos e em jogos eletrônicos voltados para adolescentes. A iniciativa já foi aprovada pela Comissão de Direitos Humanos, onde contou com parecer favorável da senadora Damares Alves, do Republicanos do Distrito Federal. Ela pontuou a importância de incluir também o público masculino nas ações de conscientização sobre a gravidez entre os adolescentes. Atualmente, a proposta aguarda a análise da Comissão de Assuntos Sociais.
4: Estudos apontam que campanhas que incluem os meninos e as meninas são mais eficazes, pois promovem uma cultura de responsabilidade compartilhada, empatia e respeito mútuo.
1: Sem aprovação pelo Congresso, 5 medidas provisórias acabaram perdendo a validade. Entre elas está a que trata do novo Desenrola Brasil, programa do governo federal voltado à renegociação de dívidas de pessoas físicas. Repórter Pedro Pincer.
5: Entre elas está a MP do novo Desenrola Brasil, programa do governo federal voltado à renegociação de dívidas de pessoas físicas. Os devedores que participassem do programa teriam o CPF bloqueado em plataforma formas de apostas de cota fixa no prazo de 12 meses após a assinatura do contrato de renegociação. Para o senador Paulo Paim, do PT do Rio Grande do Sul, essa exigência era acertada.
6: Quem já está endividado não pode ser empurrado para um ciclo ainda mais grave de perdas, especialmente em um ambiente como o das apostas online.
5: Também perderam validade quatro medidas provisórias editadas pelo governo para reduzir os impactos econômicos dos conflitos no Oriente Médio. Uma delas destinava 14 bilhões e meio de reais para financiar a compra de veículos como caminhões, ônibus e micro-ônibus.
1: A fachada do Congresso Nacional está com uma iluminação especial até domingo, em apoio ao Setembro Amarelo, campanha de prevenção ao suicídio. A ação acontece na semana em que o assunto foi debatido no Senado. Reportagem de Yasmin Rodrigues.
7: A iluminação especial amarela do Congresso reforça a campanha Setembro Amarelo, que busca reduzir o estigma e estimular a procura por ajuda. Um dos requerentes foi a senadora Damaris Alves, do Republicanos do Distrito Federal, que nesta quinta-feira, 10 de setembro, data nacional de prevenção do suicídio, presidiu uma audiência pública sobre o assunto na Comissão de Direitos Humanos.
8: O Congresso Nacional está fazendo sua parte. Nós estamos aprovando leis todos os dias sobre o tema. Será que são só leis que nós vamos ter que construir ou nós vamos ter que fazer entregas de políticas públicas efetivas? Mas esse é um tema que não depende só do poder público.
7: Para quem precisa de apoio, o Centro de Valorização da Vida oferece atendimento gratuito e sigiloso pelo telefone 188, 24 horas por dia.
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9: Meu nome é Marta Garski, eu moro em Brasília e eu gostaria de saber por que nessas eleições serão escolhidos dois senadores.
1: Quem responde é o consultor legislativo Gilberto Guerzoni.
10: Marta, a nossa Constituição prevê que o Senado é renovado de forma alternada de 1/3 e 2/3. Então, a cada 4 anos, a gente elege senadores, alternadamente um senador e 2 senadores, uma vez que cada estado e o Distrito Federal tem 3 senadores. Então, neste ano, nós vamos escolher 2 senadores porque há renovação de 2/3 da casa.
1: 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E neste ano, fique atento. A votação é de 2 senadores e serão 2 votos para candidatos diferentes. Ou seja, é preciso escolher um candidato ou candidata, confirmar o voto e depois registrar o segundo voto para outro candidato. Se o eleitor digitar o mesmo número 2 vezes, o primeiro voto será considerado válido, mas o segundo será anulado. E tem outro detalhe importante. Na eleição para senador, não é possível votar apenas no número do partido. O voto precisa ser dado a um candidato. Se o eleitor digitar somente o número da legenda, o voto será considerado nulo. Para não esquecer os números, o eleitor pode levá-los anotados em um papel no dia da eleição. O primeiro turno será no dia 4 de outubro. E para ajudar o eleitor a se informar, o Senado Federal preparou uma página especial com informações sobre as eleições. O conteúdo está disponível em senado.leg.br/eleições. Com edição de Paula Groba e trabalhos técnicos de Eliseu Caires, o Jornal do Senado fica por aqui. Acompanhe agora as notícias do Tribunal de Contas da União e da Câmara dos Deputados. Boa noite e um bom fim de semana.
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12: No dia 17 de setembro, o Tribunal de Contas da União realiza o workshop sobre golpes digitais que usam o nome de órgãos públicos para enganar cidadãos. O encontro vai apresentar formas de prevenir e identificar fraudes, além de técnicas para retirar páginas e conteúdos falsos da internet. Os principais golpes em instituições públicas envolvem programas sociais falsos, fraudes em benefícios, cobranças indevidas e páginas falsas do gov.br. Os criminosos também usam e-mails, SMS e WhatsApp para enganar as vítimas. O workshop é voltado a profissionais e gestores da área de segurança da informação, tecnologia e comunicação, mas aberto a toda a população. A transmissão será pelo canal do TCU no YouTube às 15h. Saiba mais em tcu.gov.br.
11: TCU, fiscalização a serviço da sociedade.
13: 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Câmara dos Deputados. Deputados aprovam projetos para estruturar e incentivar o futebol feminino.
14: Câmara dá preferência a candidato afastado do convívio familiar no ProUni.
13: Povos tradicionais deverão autorizar empreendimentos em seus territórios.
14: Boa noite. Avança na Câmara projeto que prevê autorização dos povos tradicionais à realização de obras e empreendimentos em seus territórios. A repórter Silvia Munhato traz mais informações sobre a proposta.
15: A Comissão de Amazônia dos Povos Originários e Tradicionais da Câmara dos Deputados aprovou projeto que exige consulta prévia e autorização de povos indígenas, quilombolas e outras comunidades tradicionais antes do licenciamento de obras e empreendimentos que possam afetá-los. Pela proposta, os povos e comunidades tradicionais terão acesso prévio às informações sobre o empreendimento e seus possíveis impactos, com prazo adequado para análise e manifestação. O texto prevê ainda que as regras da consulta sejam definidas em conjunto com os grupos potencialmente afetados, respeitando suas tradições, idiomas e formas próprias de organização social. Em caso de divergência entre os moradores impactados e o empreendedor, prevalecerá a decisão da população afetada. A relatora foi a deputada Célia Chacriabá, do PSOL de Minas Gerais.
16: Nós estamos protegendo com esse projeto o direito mais sagrado, também o território e também a prevenção da saúde. A instalação desses aterros contamina os lençóis freáticos, provoca a insegurança alimentar, nutricional e também o adoecimento da população, provocando um verdadeiro ecocídio. Nenhum empreendimento desse porte pode passar por cima da identidade e do bem viver de nossos povos.
15: A versão original do texto apenas proibia a instalação de aterros sanitários em territórios de povos e comunidades tradicionais. A relatora, no entanto, ampliou o alcance da medida para abranger qualquer empreendimento capaz de provocar impactos diversos sobre essas populações. A relatora afirmou que a legislação já garante a participação desses povos, mas essas consultas nem sempre são respeitadas. Por causa da alteração do texto, o deputado Capitão Alden, do PL da Bahia, requereu que o projeto também seja analisado pela Comissão de Desenvolvimento Econômico. Segundo ele, as mudanças afetam a segurança jurídica dos processos de licenciamento. A proposta que condiciona a realização de empreendimentos em terras indígenas à concordância desses povos ainda deve ser analisada pelas comissões de desenvolvimento urbano e de Constituição e Justiça. Da Rádio Câmara de Brasília, Silvio Minhato.
13: Direitos Humanos. Raimon, do PT do Rio de Janeiro, defende a aprovação de projeto que cria uma política nacional para a população em situação de rua. Relator da proposta, ele afirma que um dos objetivos é combater a aporofobia, definida como medo, rejeição ou distanciamento em relação às pessoas pobres.
17: Aporofobia é um termo que poucas pessoas talvez tenham familiaridade com ele, mas é pavor aos pobres, isso é temor aos pobres, medo dos pobres, quer dizer, distanciamento dos pobres. E nós sabemos que há muitas pessoas empobrecidas no nosso país, a população em situação de rua, na última contagem que temos, ela chega a quase 350 mil pessoas no Brasil, e são homens e mulheres, nossos irmãos e irmãs, que merecem ser respeitados e que têm direito aos direitos que qualquer cidadão brasileiro tem.
14: Raimon pondera que a iniciativa busca não apenas assegurar direitos básicos, mas também promover uma mudança cultural que supere a aporofobia. O parlamentar reitera que quer garantir a dignidade da pessoa humana em todo o território nacional.
13: Segurança Pública. Guilherme Derrite, do PP de São Paulo, defende a criação de regras para investigar crimes digitais e ampliar a cooperação entre órgãos públicos e plataformas. A ideia é compartilhar dados em casos de situação de emergência, como abuso sexual de crianças e adolescentes e maus tratos contra animais.
14: Guilherme Derrite também quer reforçar o combate aos crimes digitais com estruturas especializadas dentro das secretarias estaduais de segurança pública. O projeto do deputado estabelece regras de transparência para as plataformas e atualiza a legislação sobre a exploração sexual infantil na internet.
13: Sóstenes Cavalcante, do PL do Rio de Janeiro, apresentou o projeto que proíbe a venda de réplicas da carteira de identificação da pessoa com transtorno do espectro autista e de documentos semelhantes. Ele explica que o objetivo é evitar a fraude do documento. produto de forma gratuita.
14: Sóstenes Cavalcante afirma que essa comercialização pode levar famílias a comprar documentos sem validade oficial, além de abrir espaço para o uso indevido de benefícios. O projeto do parlamentar prevê multa de R$1.000 a R$10.000, com valor dobrado em caso de reincidência.
13: Projeto de Luísa Erundina, do PSOL de São Paulo, determina que o crime de feminicídio nunca seja considerado crime militar. A deputada entende que esses casos devem ser julgados pela justiça comum, mesmo que o crime ocorra em quartéis ou envolva integrantes das Forças Armadas. Ser julgados pela justiça comum, mesmo que o crime ocorra em quartéis ou envolva integrantes.

0: Novas leis viabilizaram a Copa Feminina de 2027 e propostas aprovadas reforçam o protagonismo das mulheres no futebol. A reportagem é de José Carlos Oliveira.
1: A realização da Copa Feminina de Futebol e o fortalecimento do protagonismo das mulheres no esporte passam pelo Congresso Nacional. Deputados e senadores já aprovaram leis que viabilizam a competição prevista para 2027 e analisam várias propostas de incentivo permanente às jogadoras desde as divisões de base. Uma das leis, já em vigor, permite que as 8 cidades sedes da Copa deem isenção de ISS, Imposto sobre Serviços, para empresas envolvidas na organização do evento. Outra lei regulamenta direitos e deveres da União e da FIFA durante a Copa. A relatora do texto na Câmara, a deputada Gleisi Hoffmann, do PT do Paraná, destacou os reflexos positivos da competição para o Brasil.
2: Ao investir em um grande evento, cria empregos, estimula a economia do turismo e melhora a infraestrutura com o legado de obras. Contribuirá para o alcance de objetivos como viabilizar a entrega de infraestrutura esportiva e para esportiva e a fomentar a prática do futebol feminino em todas as regiões do Brasil.
1: A chamada Lei Geral da Copa Feminina traz regras sobre comércio nas áreas dos eventos, publicidade, exploração de marcas e imagens, concessão de vistos para trabalhadores estrangeiros, venda de ingressos, segurança pública e funcionamento de serviços durante a competição. A aprovação não foi unânime. O deputado Kim Kataguiri, do Missão de São Paulo, lembrou a Copa Masculina de 2014 para criticar o fato de o Brasil sediar outro evento da FIFA.
3: O discurso de que a Copa deixa infraestrutura, deixa legado é falacioso, a gente já escutou essa balela, não deixou nada. A FIFA vem, saqueia o país e depois vai embora.
1: O Brasil participou de todas as 9 edições anteriores da Copa Feminina e tem a maior artilheira da competição, a alagoana Marta, com 17 gols em 22 jogos de 6 Copas. A Copa Feminina de 2027 será a primeira na América do Sul. Vai reunir 32 seleções entre 24 de junho e 25 de julho do ano que vem, com jogos em Belo Horizonte, Brasília, Fortaleza, Porto Alegre, Recife, Rio de Janeiro, Salvador e São Paulo. A Câmara ainda analisa vários outros projetos de lei para incentivar o futebol feminino. Os textos tratam de incentivos financeiros e superação da discriminação de gênero, entre outros temas. O deputado Marcos Braz, do PSDB do Rio de Janeiro, tem proposta com foco nas categorias de base.
4: Obriga que escolinhas de projetos de futebol financiados com dinheiro público federal ofereçam turmas femininas. Não dá mais para o Estado financiar projeto esportivo que só enxerga o menino. Se tem verba pública, tem que ter vaga para a menina também. Assim que a gente forma a próxima Marta.
1: A ex-deputada Carla Aires, do PT de Santa Catarina, atualmente vereadora em Florianópolis, é autora de projeto de lei que cria o marco legal do futebol feminino. Da Rádio Câmara de Brasília, José Carlos Oliveira.
0: Homenagem.
5: A Câmara realizou sessão solene para a entrega da Medalha do Mérito Evangélico Daniel Berg e Gunnar Wingren, por iniciativa de Raimundo Santos, do PSD do Pará. Ele lembra que 12 pessoas foram homenageadas com a medalha.
6: Então, o reconhecimento que a Câmara dá com essa medalha precisa reconhecer aquelas pessoas ou instituições que tiveram serviço de cunho evangelístico, mas com seus reflexos notadamente percebidos em favor da sociedade, levando não só o evangelho, mas levando a cidadania, a inclusão social, o apoio às pessoas desassistidas, onde o Estado às vezes não consegue chegar. É importante saber que essas igrejas não chegam sozinhas ali. Há líderes, há pastores, há pastoras, pessoas ou instituições que prestaram grandes serviços de evangelização, mas que os reflexos alcançaram centenas, milhares, milhões de pessoas.
0: A sessão solene para a outorga da Medalha do Mérito Evangélico Daniel Berg e Gunnar Wingren aconteceu em junho. Segundo Raimundo Santos, a escolha do mês é uma homenagem ao aniversário da Assembleia de Deus, fundada em 18 de junho de 1911, na cidade de Belém, no Pará.
7: Saúde.
5: A Câmara aprovou o projeto que obriga o acompanhamento em tempo real dos estoques de medicamentos do SUS. A reportagem é de Marcelo Larcher.
8: A Câmara dos Deputados aprovou o projeto que cria um sistema para acompanhar em tempo real o consumo, o abastecimento e o estoque de remédios e produtos do Sistema Único de Saúde, o SUS. O projeto, já aprovado pelo Senado, determina que o governo federal, estados e municípios devem manter em conjunto dados atualizados sobre a quantidade de produtos e medicamentos em estoque. Isso vai permitir um acompanhamento constante dos níveis de produtos à disposição, inclusive das farmácias populares. A administração do sistema será compartilhada entre os gestores

0: Professores federais, estaduais e municipais do SUS. A justificativa para o projeto foi um relatório do Tribunal de Contas da União que apontou falha do Ministério da Saúde no acompanhamento dos estoques de medicamentos usados durante a pandemia de Covid-19. A proposta foi aprovada de maneira simbólica pelo plenário da Câmara. Antes disso, o relator na Comissão de Seguridade Social e Família, o deputado Luiz Lima, do Novo do Rio de Janeiro, disse que a criação de um sistema que possibilite a consulta aos estoques públicos de medicamentos e produtos para a saúde contribui para a eficácia e transparência da gestão. Mauro Junqueira, secretário executivo do Conselho Nacional de Secretarias Municipais de Saúde, o CONASSENS, disse apoiar o controle de estoque, mas apontou problemas que precisam ser sanados para que haja um acompanhamento em tempo real. Ele explicou que o que foi acertado após o relatório do TCU foi a atualização diária dos dados na Base Nacional de Assistência Farmacêutica, o sistema atual, de modo que se saiba o nível de estoque relativo ao dia anterior. Para Mauro Junqueira, nem todos os municípios conseguem hoje fazer esse controle em tempo real.
1: Tem muitos municípios com dificuldade de conectividade, de infraestrutura. Além disso, o SUS gera diariamente um volume muito grande de dados que precisam ser armazenados, processados e integrados. CONASEMES, como a voz dos municípios no SUS, é totalmente favorável à transformação digital no SUS, mas para chegar ao controle em tempo real em todo o país, é preciso superar desafios importantes de conectividade, de infraestrutura e do subfinanciamento do Sistema Único de Saúde.
0: O projeto que cria um sistema para acompanhar em tempo real o consumo, abastecimento e estoque de remédios e produtos para a saúde no SUS será enviado para a sanção presidencial e já pode virar lei. Da Rádio Câmara de Brasília, com informações de Antônio Vital, Marcelo Larcher.
2: Paulo Soares, do Podemos de São Paulo, trabalha em projeto para atualizar a tabela do SUS e melhorar o financiamento de santas casas e hospitais filantrópicos. O deputado afirma que a defasagem nos valores pagos por procedimentos médico-hospitalares compromete o funcionamento dessas unidades.
3: São santas casas vivendo no sufoco, são hospitais filantrópicos à beira da falência, são irmandades tentando entregar a chave para a promotoria para ver o que se faz com aquilo, porque não há uma sustentabilidade financeira daquilo tudo. Como é que se sustenta hoje uma santa casa, um hospital filantrópico, sendo que alguns dos procedimentos prestados ali dentro estão com a tabela defasada perante o SUS há 20, 23 anos?
4: Paulo Soares defende revisões periódicas da tabela para que os hospitais não dependam de negociações políticas pontuais. Ele também aponta que a medida pode ajudar a descentralizar atendimentos, reduzindo deslocamentos de pacientes de cidades menores para polos regionais.
2: Economia. A Câmara aprovou o projeto que estabelece diretrizes para fortalecer a indústria brasileira com estímulos à inovação e à geração de empregos. Márcio Biolchi, do MDB do Rio Grande do Sul, apoia o texto que também busca reduzir a dependência de produtos e tecnologias estrangeiras.
4: Márcio Biolchi ressalta que entre as medidas previstas estão incentivos à produção nacional por meio de bens e serviços desenvolvidos no país. A proposta ainda reforça mecanismos de defesa da indústria brasileira diante de práticas comerciais consideradas prejudiciais no mercado internacional.
2: Delegado Caveira, do PL do Pará, apresentou projeto para proteger consumidores que utilizam poços, cisternas ou outras fontes regulares de abastecimento de água. A proposta visa impedir que concessionárias obriguem esses usuários a desativar a fonte alternativa por existir rede pública disponível.
4: O texto de delegado Caveira também proíbe a cobrança de tarifa quando o serviço não é utilizado. De acordo com a proposta, nos imóveis abastecidos por fontes alternativas, a cobrança pelo esgoto deverá considerar o volume efetivamente medido ou outro método técnico de cálculo.
2: Transportes. Projeto de Fernando Monteiro, do PSD de Pernambuco, pune concessionárias de aeroportos por atrasos e falhas em serviços. A proposta autoriza a Agência Nacional de Aviação Civil, a ANAC, a aplicar sanções a concessionárias que descumprirem indicadores de qualidade em etapas como desembarque e restituição de bagagens.
4: Pelo texto de Fernando Monteiro, as penalidades variam de advertências e multas até a caducidade da concessão em casos graves. Para o congressista, a medida protege o passageiro e garante a eficiência no atendimento pós-pouso.
2: Educação. A Câmara aprovou a preferência no ProUni para candidatos afastados do convívio familiar. Conheça as medidas propostas com a repórter Paula Bittar.
5: A Comissão de Constituição e Justiça da Câmara aprovou uma proposta que dá prioridade em caso de empate na fase de pré-seleção do programa Universidade para Todos, o ProUni, a estudantes com histórico de afastamento do convívio familiar. O afastamento deverá ter sido motivado por negligência, discriminação, exploração, violência, crueldade ou opressão. O relator, deputado Roberto Duarte, do Republicanos do Acre, ressaltou que a proposta está alinhada a preceitos constitucionais, como o princípio da dignidade humana, o direito à educação como dever do Estado e o princípio da igualdade.
6: Esses jovens enfrentaram barreiras imensas até aqui. Garantir o acesso ao ensino superior é dar a eles a oportunidade de reconstruir suas histórias com dignidade e conquistar a independência financeira. A educação transforma vidas e quando formamos profissionais que superaram tantas adversidades, fortalecemos toda a nossa sociedade.
5: A proposta que dá prioridade em caso de empate na fase de pré-seleção do programa Universidade para Todos, o ProUni, a estudantes com histórico de afastamento do convívio familiar vem do Senado, onde já foi aprovada. Portanto, já pode seguir para a sanção presidencial, a menos que haja recurso para votação pelo plenário da Câmara. Da Rádio Câmara de Brasília, Paula Bittar.
4: Felipe Francischini, do Podemos do Paraná, pede que a Câmara, com o apoio do Tribunal de Contas da União, fiscalize a aplicação de recursos da merenda escolar em Grajaú, no Maranhão. A ideia é apurar possíveis irregularidades em uma licitação de mais de 12 milhões de reais.
2: Para Felipe Francischini, há indícios de entrega de alimentos antes da conclusão da licitação e um aumento de mais de 500% no valor do contrato em relação ao ano anterior. Ele defende ainda a identificação dos responsáveis e eventual ressarcimento ao erário, caso as irregularidades sejam confirmadas.
4: A Câmara analisa projeto que altera a Lei de Diretrizes e Bases da Educação para garantir aos pais ou responsáveis o direito prioritário de orientar a formação moral e ética dos filhos. Márcio Onaiser, do Solidariedade do Maranhão, explica que o objetivo é exigir que as escolas deem transparência sobre temas sensíveis.
2: O texto de Márcio Onaiser proíbe que escolas imponham conteúdos que contrariem as convicções familiares ou façam direcionamento ideológico. De acordo com o autor, a medida não cria censura, mas reforça a parceria e o diálogo entre a família e a escola.
4: Termina agora o jornal Câmara dos Deputados, produzido pela Rádio Câmara, com trabalhos técnicos de Everson Urani e a apresentação de José Carlos Andrade e Luciana Vieira. Uma boa noite para você.
2: Uma ótima noite. A Voz do Brasil está de volta na segunda-feira. Excelente fim de semana.
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3: 20h06.
4: Na sequência da prova.

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1: 20:16.
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0: 7:18.
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0: 20:30.
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0: Você que acompanha a nossa programação, vamos falar agora do Tríduo Festivo de Santa Cruz e Nossa Senhora das Dores, juntamente com o Padre Ricardo. Padre Ricardo, qual a programação do Tríduo Festivo?
1: Olá, Silas, queridos ouvintes da Rádio Sacramento. Nos dias 13, 14 e 15 de setembro, nós celebraremos o Tríduo Festivo de Santa Cruz e Nossa Senhora das Dores. A celebração será do seguinte modo: no dia 13, primeiro dia do Tríduo Festivo, é domingo, então a missa será celebrada às 17h30 no salão da comunidade Santa Cruz e Nossa Senhora das Dores. Portanto, não haverá missa na igreja Nossa Senhora do Perpétuo Socorro. De um modo extraordinário, nós vamos transferir a missa nesse primeiro dia do Tríduo para o salão que fica no bairro Alto Santa Cruz. O segundo dia do Tríduo Festivo é o dia em que a igreja celebra a exaltação da Santa Cruz. Segunda-feira, nós vamos celebrar então às 19h30. Esse segundo dia do Tríduo Festivo, também no salão do bairro Alto Santa Cruz. E o terceiro dia, que será dia 15 de setembro, na terça-feira, nós celebraremos também às 19h30, e logo depois da Santa Missa, a procissão com a imagem de Nossa Senhora das Dores. Nesse dia, em nosso calendário católico, se celebra a festa de Nossa Senhora das Dores. Então, convidamos a todos para que celebrem conosco esses três dias festivos nessa comunidade da nossa paróquia, a comunidade Santa Cruz e Nossa Senhora das Dores. Vamos nos unir em oração, celebrando a cruz de Cristo, que é sinal da nossa salvação, e celebrando também aquela que esteve aos pés da cruz de Jesus, Nossa Senhora das Dores, a mãe que também sempre está junto de nós em nossas cruzes, em nossas provações, dificuldades e sofrimentos. Vamos nos unir em oração, pedindo a intercessão de Nossa Senhora, e que também a nossa vida esteja unida à vida de Jesus pelo mistério da cruz, que é o grande sinal do amor.
0: Não se esqueça, participe desse momento de fé na paróquia Basílica Santuário do Santíssimo Sacramento.
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3: 20h34.
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0: 20:47.
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3: 20:50.
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0: 21h01.
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